Blackout aqui na sua salete, ouvimos aí Seleção de Ouro do Nelson Ned, Tudo Passará. Grande sucesso, inesquecível, né? Quem vai cantar agora? Vamos trazer agora, Forkner canta pra gente, depois tem Tim Maia, Me Dê Motivos.

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1: 21:17.
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Seguimos aí na sua noite, né? Noite de terça-feira. É, tivemos agora há pouco, né? O encerramento aí do jogo da Colômbia e da Suíça, hein? Infelizmente, a Colômbia acabou sendo mandada pra casa, né? A Suíça ganhou nos pênaltis lá no finalzinho, né? O jogo se permaneceu todo 0-0, inclusive durante a prorrogação, e foi pros pênaltis. E, infelizmente, a Suíça acabou levando, tava torcendo pra Colômbia, né? Que é um país próximo de nós aqui, então a gente tava torcendo, então, pros latinos, digamos assim, né? E Colômbia acabou perdendo. Então, Suíça, então, está classificada. Vamos seguindo com mais som agora, Astronautas de Mármore com Nenhum de Nós, e depois tem, vamos trazer voz feminina, sucesso dela, né? A Erta vai cantar pra gente aqui no Blackout.

Seguimos com o nosso blackout aí na sua noite de terça-feira, né? Tem muita música, muito sucesso pra você ainda. Vamos ouvir então, tava tocando aí Survivor. Vamos continuar então com ela. E depois, logo em seguida, tem Cher cantando pra gente Believin'. E antes, quero mandar um abração pros nossos amigos que nos acompanham. Meu amigão Cristiano, que tá na audiência aí. Santa Catarina, Concórdia, aquele abraço, aquele muito boa noite. E vamos lá então ao nosso sucesso musical.

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1: 21:50.
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6: Dez minutinhos faltando agora para as 22 horas da noite, né? Nosso horário já tá mandando a gente embora, né? Mas vamos tocar mais uma antes do encerramento, né? Vamos estar trazendo um sucesso de Billy Idol, né? Aqui na nossa programação. E já a gente encerra aí com muita música pra você também. Daqui a pouco tem o pop, o rock, tem muito sucesso das 22 horas até a meia-noite.

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1: 21:55.
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10: 21:56 e assim chegamos ao final de mais uma edição do Blackout. Agradecendo a companhia e audiência de todos vocês, e amanhã a gente tá de volta, né? Amanhã, quarta-feira, 20 horas, temos muito mais Blackout pra você. Fechando David Guetta, depois tem Bryan Adams e já tem o Luiz Otávio com muito sucesso pra você das 22 até a meia-noite. Fiquem todos com Deus, um beijo e até o nosso próximo programa Blackout.

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1: 22:05.
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3: Que maravilha contar com a tua audiência aqui no 100.3. Eu tô chegando junto contigo, trazendo aqueles sucessos internacionais e nacionais.
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3: Joga o som lá em cima e vem com a gente que tá só começando. A nossa primeira seleção já tá chegando por aqui.

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2: 22:22.
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3: Pra você que tá chegando agora aqui no nosso Over, seja muito bem-vindo. Você embarca com muito positivismo, porque é aqui que você curte muita música boa.
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3: Por falar em música, confere.

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2: 22:36.
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3: E eu sigo junto contigo. Agora mandando um abração todo especial pra galera que segue online curtindo a nossa programação. 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
3: Pra todos vocês, já tá chegando o nosso próximo bloco.
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1: 22:52.
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5: O nosso Over segue. E por falar em seguir, quero convidar você a acompanhar o Plus da Rádio Salete. É isso aí, siga a gente nas redes sociais, facebook.com/Rádio Salete e também no nosso Instagram. E o nosso Over Music continua trazendo mais som.

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2: 23:10.
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4: Ah, que felicidade contar com a tua audiência aqui no nosso
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4: E eu, seu amigo
0: Luiz Otávio,
4: já tô mandando mais um bloco das paradas do seu rádio.

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1: 23:32.
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4: Vem comigo, siga nesse clima maravilhoso com o nosso
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4: Aqui tocamos as principais paradas do mundo da música, aquelas que tocam na sua playlist, você confere aqui na sua. E eu já selecionei pra você o próximo bloco de sucessos.
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1: 23:49.
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4: Eu espero que você esteja curtindo e cantando junto comigo em cada música aqui da nossa programação. Estamos por aqui com o nosso...

0: 0h04.
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2: 0:21.
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1: 0:36.
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2: 1:07.
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1: 1:25.
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1: 1:53.
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1: 2:08.
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2: 2:23.
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1: 2:47.
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1: 3:01.
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0: Parabéns, meninos!
1: Obrigado, meu irmão.
0: Parabéns, meninos. Vocês são 10. Obrigado a vocês pelo carinho. 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
1: Pra tudo que
2: sucesso pra vocês.
0: Mata-me um CD. Parabéns a esses meninos.
3: Tchau, obrigado, Campo Grande!

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1: 3:29.
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2: 3:42.
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1: 3:55.
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2: 4:07.
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2: 4:25.
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1: 4:39.
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1: 4:54.
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2: 5:12.
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1: 5:46.
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2: 6:01.
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Após o silêncio da noite, o sol começa a despontar no horizonte, prenunciando um novo dia. Neste momento de paz, elevamos a Deus a nossa prece, pedindo-lhe que abençoe mais esse dia, que ora se inicia. Está no ar, a bênção matinal.

Que a paz de Cristo esteja com todos vocês. O tema da mensagem de hoje é: Não guarde ódio. Fundamentado no livro de Levítico, capítulo 19, versículo 17, que nos diz: Não guarde ódio no coração contra outro, mas corrija-o com franqueza. Querido ouvinte, irmão na fé, pensamentos negativos guardados no coração vão nos destruindo aos poucos. O rei Salomão diz que devemos cuidar com o que pensamos, porque nossa vida é conduzida por nossos pensamentos. Somos, por natureza, pecaminosos e temos a tendência de observar, julgar e pensar nas situações de maneira inapropriada. Facilmente nutrimos ranços contra certas pessoas, guardamos rancor e alimentamos o ódio. Jesus nos pede o contrário. Ele pede para amarmos o próximo. A palavra de Deus nos adverte: Não guarde ódio no coração contra outro, mas corrija-o com franqueza para que você não acabe cometendo um pecado por causa dele. Por isso, quando percebemos que estamos sentindo algo ruim por alguém, precisamos logo resolver isso. Se repararmos que nosso próximo está fazendo algo errado, cabe-nos corrigi-lo com amor, não com presunção e orgulho. Devemos orar a Deus, pedindo perdão e perdoando aos outros. Se não deixarmos de lado os pensamentos nocivos, o pecado nos dominará e prejudicará nossa própria vida. Jesus sofreu nas mãos da humanidade, mas ele não guardou rancor contra nós. Ao contrário, quando ainda éramos inimigos de Deus, ele nos amou e morreu por nós. Assim, Cristo renova nossa mente e coração e nos liberta de todo o mal. Nele temos perdão e com ele podemos perdoar e viver em bondade uns com os outros. Amém. Oremos. Gracioso Deus, lamentamos que o pecado existe em nós. Pedimos perdão, mas também força para vencer o ódio e todos os sentimentos ruins que temos pelos outros. Queremos guardar apenas a tua palavra, pois ela nos purifica e nos enche de paz. Ajuda-nos, Senhor, em nome de Jesus. Amém. Querido ouvinte, irmão na fé, desejo a você um abençoado dia e uma ótima semana, em que a graça do Senhor Jesus e o amor de Deus e a comunhão com o Espírito Santo estejam sempre com todos vocês. Amém.

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1: 6:11.
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0: Olha a hora, minha gente, vamos agora conferir o nosso horário oficial brasileiro. É o momento em que o relógio por aqui está marcando 6 horas 12 minutos. Alô, Rio Grande do Sul, alô, Santa Catarina. Meus amigos e minhas amigas gaúchos e catarinenses da nossa área de abrangência do canal 100.3 da FM, bom dia!
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0: Alô, você em qualquer parte deste mundo afora, sintonizado então nas plataformas digitais da Salete FM, para quem está aí nas nossas redes sociais, ou para quem está no nosso aplicativo, bom dia!
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0: Hoje estamos na manhã de quarta-feira, metade da semana, é dia 8 de julho do ano de 2026. E nós estamos agora chegando por aqui, depois da programação da madrugada, queremos fazer parte do seu despertar, estaremos juntos acompanhando o clarear do dia desta manhã, e para isso vamos abrindo, vamos começando o programa do Bom Dia da Salete FM. Está no ar a Hora do Chimarrão.
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0: Salete FM, a sua melhor companhia, dando abertura. A Hora do Chimarrão desta quarta-feira vai ser para levar até você muita alegria. Por isso, eu quero começar o dia dizendo muito bom dia e muito prazer. Eu sou seu amigo de todas as manhãs, Sandro Esquil.
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0: Na trajetória do programa de hoje, teremos o bate-papo, alegria, descontração, notícias, boletins, informações, mas principalmente para que a gente possa começar bem esta manhã, a gente vai ter também muita música. Aqui teremos música sertaneja, música gaúcha e a música de bandas vão fazendo parte do nosso despertar desta manhã.
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0: Claro que sim, essa é a Hora do Chimarrão que está começando. Desde já, muito obrigado para você que compartilha conosco a alegria de estar iniciando mais este dia. E a primeira da manhã de hoje vai ser indicação do Emerson Malinowski, que também levanta cedo para tomar o mate, iniciar e organizar o dia de trabalho, né? Muito obrigado ao Emerson e família, muito obrigado pela sintonia na Hora do Chimarrão. O Emer pediu Joca Martins.
4: Uma vez eu tive notícia que tinha um baile muito afamado, um baile organizado pelo seu Albano Miller, seu Bubi, né? Um baile velho ajeitado, um baile velho à moda antiga, e que ia ter uma gaita e um pandeiro, uma gaita roncando e um pandeiro pandeirando, mais ou menos desse jeito.

Bueno, e aí fui me encaminhando pro baile. Mas eu vinha numa fase braba. Eu ainda não era contratado da Usa Discos. Tava judiado dos pinos, uma barbaridade, Alex. Mas olha, sofrendo umas quantas vezes. E, mas queria ir no baile, tava com vontade.

tomo pouca canjibrina e tal, vou passar a conversa no porteiro velho. Mas o porteiro era um porteiro velho de campanha. Tinha uns 2,5 metros de altura, mais ou menos, né, Bico? Não era pouca coisa. Aí, o homem velho, uma prateada atravessada na cintura. Não tinha conversa que passasse naquela porta ali. Eu digo, bueno, pra mim entrar nesse baile afamado, pra mim entrar mesmo, não tem outro jeito. Eu vou ter que botar a mão nos cobres. 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
1: 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Joca Martins abriu a hora do chimarrão, indicação musical do Emerson Malinowski, que ouvimos Recuerdos da 28.
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1: Opa, comigo mesmo, o programa Hora do Chimarrão por aqui. Que bom que você tá aí com a gente na manhã fria, 5 graus a temperatura. O chimarrão já vai esquentando o nosso peito, o peito do gaúcho, do catarinense também. Coisa boa.
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1: Estamos aqui na Hora do Chimarrão desta manhã de quarta-feira, metade da semana, junto com você do Rio Grande do Sul, de Santa Catarina e de qualquer parte deste mundão afora por aí, né? É música raiz sertaneja, é música gaúcha, é música de bandas, alegrando o nosso despertar desta quarta-feira. 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
1: É, aqui o seu dia começa com muito mais energia. Estamos aí na Hora do Chimarrão, levando bate-papo, levando alegria para você. E eu quero trazer a primeira moda raiz sertaneja do passado para a gente recordar esta linda canção deles, que na época lá da festa sertaneja, na década de 90, eram intitulados como Os Inimitáveis, João Mineiro e Marciano.

0: Amor e Amizade, os inimitáveis João Mineiro e Marciano na Hora do Chimarrão. Bom dia, bom dia.
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0: 6:26 agora, vamos acertando a hora, 6:26. Ficar lá o rádio ligado aí, tomando mate, tomando um chimarrão, quem tá conosco aí, né? Então, obrigado pela sua sintonia, vamos começando juntos a quarta-feira. A Hora do Chimarrão, um bate-papo, música e alegria na manhã.
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0: 6:30 agora, são 6:30 na manhã. Programa Hora do Chimarrão apresenta a primeira de bandas da manhã de hoje com o São Francisco.

0: O Garçom e Dois Apaixonados, ouvimos o musical São Francisco, bom dia!
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2: 6:35.
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0: 6h39 agora, 6h39 da manhã, programa Hora do Chimarrão. 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
0: e é na hora do 6:45 agora, 6:45, um tributo à nossa gaita do Chiquito e Bordoneio.

0: Um tributo à nossa gaita Chiquito e Bordoneio por aqui na Hora do Chimarrão. Bom dia!
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2: 6:50.
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0: Sete minutinhos, agora faltam para 7 horas, hora da coincidência, 7 para 7. Este é o programa Hora do Chimarrão por aqui na manhã. Pois é, o frio de julho tá aí, né, gente? Tava anunciado, chegou, friozão, 6 graus a temperatura nesse momento. E o anúncio é de que o inverno que tá por aí, né, vai ser muito rigoroso por causa do El Niño. Muito frio, muita chuva, muita umidade. 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
0: Faltando 2 minutinhos agora para as 7 horas, 2 para 7, a gente encerra então a primeira parte aqui da Hora do Chimarrão. Logo depois da música, vamos ter a virada da hora, vamos ter o boletim agrícola e aí vem a segunda parte do programa, vamos até as 8 da manhã. A primeira parte termina com o milionário José Rico, Jogo do Amor.

0: Jogo do Amor, os gargantas de ouro do Brasil, milionário José Rico.
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2: 7:01.
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0: Na hora do chimarrão, vamos então agora ao boletim informativo, trazendo o mercado agrícola. Cotações agropecuárias que encerraram os negócios ontem à noite são os preços de parâmetro para a abertura do mercado agora na manhã desta quarta-feira. Vamos às informações com a agência Rádio Web de Notícias.
4: Indicadores agropecuários com Diego Brião. Soja.
5: Os contratos futuros de soja com vencimento em julho registraram elevação nos Estados Unidos na terça-feira. Na Bolsa de Chicago, a cotação era de US$ 11,96 por bushel ao final do dia. Valor no mercado físico, no Brasil, por saca de 60 quilos. Estado do Mato Grosso, cidade de Sorriso, R$ 111,60. Paraná, Marechal Cândido Rondon, R$ 113. Bahia, Luiz Eduardo Magalhães, 120, e Rio Grande do Sul, não me toque, R$ 121, por saca de 60 quilos.
4: Milho.
5: Valores no mercado físico, por saca de 60 quilos. Paraná, Marechal Cândido Rondon, R$ 51, valor em estabilidade na comparação com a cotação anterior. Mato Grosso Sorriso, R$ 40,60, em elevação, e Goiás Rio Verde, R$ 49, em estabilidade.
4: Boi gordo.
5: Em São Paulo, na B3, os contratos com vencimento em julho eram negociados ao final da terça a R$ 331,65 por arroba. Houve elevação de 0,74% no dia. Boi à vista, Mato Grosso, Cuiabá, R$ 312,27 por arroba.
4: Café.
5: Os contratos futuros de café arábica com entrega prevista para julho terminaram a terça-feira em Nova York, nos Estados Unidos, em queda. A cotação era, ao final do dia, de R$ 2.259 por saca de 60 quilos. No Brasil, na B3, os contratos futuros de café arábica com entrega prevista para setembro apresentaram queda com cotação de US$ 376,45 por saca de 60 quilos. Valor no mercado físico do café arábica tipo 6 por saca de 60 quilos. Minas Gerais, Varginha, R$ 1.879. Bahia, região oeste, R$ 1.830. E São Paulo, Franca, R$ 1.840.
4: Algodão.
5: Valor do algodão em pluma por arroba. Mato Grosso, Sorriso, R$ 128,58. Valor em estabilidade na comparação com a cotação anterior. E Bahia, região oeste, R$ 136,67. Também em estabilidade.
4: Trigo.
5: Valor no mercado físico do trigo por saca de 60 quilos. Paraná, Marechal Cândido Rondon, R$ 70,00 em estabilidade. E Rio Grande do Sul, Júlio de Castilhos, R$ 69,50, também em estabilidade.
4: Arroz.
5: Valores no mercado físico. Bahia, região oeste, R$ 74,00 por saca de 60 quilos, em estabilidade. E Rio Grande do Sul, média estadual, R$ 59,00 por saca de 50 quilos, também em estabilidade.
4: Indicadores agropecuários com Diego Brião. Produção, Agência Rádio Web.
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Relógio por aqui agora marcando 7:08, 7:08. Estou cumprimentando novamente todos os ouvintes da Hora do Chimarrão desta manhã de quarta-feira, manhã do dia 8 de julho de 2026. Muito obrigado a todos que estão conosco começando o seu dia, começando a sua manhã, começando com alegria por aqui na Hora do Chimarrão, tomando um bom mate, um reforçado café da manhã e depois enfrentar aí o dia de trabalho, né? Enfrentar mais uma quarta-feira de afazeres aí, né? Bom trabalho para você, bom desempenho da sua função então, tá bom? Tá continuando a Hora do Chimarrão em sua segunda parte? Vamos até às 8 com o bate-papo, alegria, informação, música sertaneja, gaúcha e banda. Daqui a pouquinho a gente vai ter aí o boletim informando as manchetes dos principais jornais que circulam nesta manhã. E depois o boletim também que vai nos informar a previsão do tempo e a temperatura para nossa região. 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Sete horas 13 minutinhos agora, 7:13. Na Hora do Chimarrão, a recordação, vamos matar a saudade dos sessentões.

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1: 7:16.
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3: Na hora do chimarrão, boletim informativo, agora vai trazer então as manchetes dos principais jornais que circulam nesta manhã aqui pela região, Santa Catarina, Rio Grande do Sul e alguns virtuais também. 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No jornal Bom Dia de Erechim, Uri Erechim receberá assembleia que definirá propostas da Consulta Popular 2026. Portal Alto Uruguai Online. Mais de 190 mil empresas gaúchas ainda precisam atualizar cadastro junto à Receita Estadual. Jornal Boa Vista, de Erechim. Reunião com bancada do agro termina sem acordo sobre dívidas rurais. Florianópolis e região. Prefeito de Santa Catarina é afastado por suspeita de participação em esquema de fraudes no mercado de shows nacionais. Joinville e região. Prefeitura avalia laudo que vai definir futuro das obras contra cheias no centro de Joinville. Blumenau e região. Sumiço de trabalhadores e máquinas da BR-470 gera preocupação sobre o futuro da duplicação em Santa Catarina. Itajaí e região. 5 praias de destino paradisíaco de Santa Catarina seguem para a etapa internacional do selo Bandeira Azul. Diário de Santa Maria. Santa Maria lança frentes de asfalto e drenagem no centro e em 3 bairros. Diário Gaúcho. O drama de quem está nas mãos de agiotas. Pioneiro de Caxias do Sul. Prefeito admite atrasos e avalia a possibilidade de parcelar salários. Correio do Povo. Votação da LDO é adiada na Assembleia após veto de Leite. E no Zero Hora, após veto, Leite tentará convencer deputados a manter taxa de licenciamento. São as manchetes dos principais jornais que circulam nesta manhã pela região. 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

7h25, na hora certa da hora do chimarrão, 7h25. 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Obrigado, seu Nilo Han. Seu Nilo Han e família estão no litoral, estão lá em Mariluz, diz que tá friozinho por lá também, né? Obrigado, seu Nilo, que gostou aí do layout, né, de apoiador da Romaria de Salete. Ficou bonito o layout aí, né, do seu Nilo Han. Já mandei para ele, já aprovou, já vai para a gráfica, vai para o impresso. E um abraço, viu, seu Nilo? Bom descanso para vocês aí no litoral, lá em Mariluz. O seu Nilo Han pediu uma do João de Almeida Neto. Meu canto.

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0: João de Almeida Neto, atendendo o pedido musical do seu Nilo Han, lá de Mariluz, está no nosso aplicativo. João de Almeida Neto cantou aí meu canto. Bom dia!
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2: 7:32.
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0: Vamos à previsão do tempo e da temperatura aqui no programa Hora do Chimarrão. 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Vamos à previsão do tempo e à temperatura. Informações com a Clima Tempo.
3: Nesta quarta, o dia segue marcado pelo predomínio de tempo seco em grande parte do Brasil. A massa de ar polar continua mantendo as temperaturas baixas no sul e em parte do sudeste, com mais um amanhecer de frio e condição para geada em diversas áreas. Enquanto isso, o interior do país continua sob a influência do ar seco, favorecendo baixa umidade do ar e aumentando o risco para queimadas. E na região sul do país, o tempo firme também continua predominando. O amanhecer será novamente bastante frio. A previsão de geada na faixa norte-oeste do Rio Grande do Sul, Serras Gaúcha e Catarinense, sul e centro-oeste de Santa Catarina, sudoeste e grande parte do centro-sul do Paraná. Em algumas áreas do estado gaúcho, as temperaturas podem ficar abaixo de 0 grau. Durante a tarde, o sol predomina, mas o frio continua deixando o dia agradável na região. Outro destaque é a umidade do ar, que continua baixa no interior do país nesta quarta-feira. E entra em atenção também no sudoeste e sul do Paraná, metade oeste de Santa Catarina e norte gaúcho. Em Curitiba e em Porto Alegre, mínima de 3 e 4 graus nesta quarta. Enquanto em São Paulo, as temperaturas ficam por volta dos 13 graus pela manhã e até os 23 em Recife. E em relação às máximas, as temperaturas podem subir até os 18 graus em Curitiba e em Florianópolis, 21 em São Paulo, 22 no Rio, 26 em BH e em Vitória e 28 em Salvador.
0: Pois é, a quarta-feira será marcada por mais um amanhecer aí, né? Frio intenso aqui na região do Alto Uruguai. O predomínio de uma massa de ar seco mantém o tempo firme em toda a região, favorecendo temperaturas baixas agora nas primeiras horas do dia, com possibilidade também de formação de geada em áreas mais elevadas e afastadas dos centros urbanos. O sol aparece agora cedo e deve predominar durante praticamente todo o período. E na região aqui do Alto Uruguai, a previsão indica uma mínima próxima dos 2 graus agora no início da manhã, enquanto a máxima poderá alcançar 18 durante a tarde. Em cidades vizinhas da região, os termômetros também devem registrar marcas entre 0 e 3 graus nas primeiras horas agora do dia, com elevação gradual da temperatura ao longo da tarde, proporcionando uma sensação mais agradável para a população. De acordo com a Metsu Meteorologia, apesar da presença de algumas nuvens em altas do tipo cirrus e da possibilidade de bancos isolados de neblina ou nevoeiro no início da manhã, o tempo, né, também favorece elevação significativa das temperaturas na parte da tarde, fazendo com que em parte aqui da metade norte do estado a diferença entre mínimas e máximas ultrapassa os 20 graus. Tempo e temperatura na hora do chimarrão. 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

0: 7h40, agora 7h40, faltam 20 minutinhos para as 8, hora certa da hora do chimarrão. 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É, dá tempo da gente rodar duas antes de chamar o intervalo para depois termos a reta final aí, né? Do programa Hora do Chimarrão desta manhã. Bom dia, Lucianinho!
1: Bom dia, meu amigo Sandro!
0: Tudo bem?
1: Gostaria de pedir uma música.
0: Diga lá!
1: Do meu CD?
0: Sim.
1: A música Tudo é Solidão?
0: Tudo é Solidão.
1: Me oferecer lá pro meu amigo Gentil, popular feio.
0: Opa!
1: Lá do bairro Cruzeiro.
0: Oh,
1: que tá na escuta do teu programa aí.
0: Certo.
1: Tá bom, Sandro?
0: Tá bom.
1: Bom dia e um abração aí a todos aí. Valeu!
0: Valeu! Bom dia, Lucianinho. Show, mandando lá pro feio, no bairro Cruzeiro, né? Lá pro Gentil Caetano. Muito obrigado. Vai lá pra ti, Gentil. Lucianinho pediu, Tudo é Solidão.

0: Lucianinho, show tudo é solidão aqui no programa Hora do Chimarrão. Bom dia, bom dia.
1: Bom dia. Bom dia. 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
0: Sete horas 44 minutos, 7h44. 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
0: Música raiz sertaneja na hora do chimarrão. Depois sim a gente vai aí para o intervalo comercial e a reta final do programa de hoje. Capa de revista.

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1: 7:48.
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Ao som da vaneirinha da saudade dos mirins, agora vamos terminando a hora do chimarrão. Muito obrigado a todos pela audiência. Daqui a pouquinho, às 8, o correspondente. E depois, 8h10, a Raquel com o show da alegria. A hora do chimarrão termina com João Paulo e Daniel. Depois, Carisma. Bom dia.

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2: Três veículos causa 5 quilômetros de congestionamento na BR-116 em Canoas.
3: Presidente Donald Trump afirma que cessar fogo acabou e preço do petróleo sobe 5% após nova troca de ataques entre Estados Unidos e Irã.
2: Rio Grande do Sul tem amanhecer com temperaturas negativas pelo segundo dia consecutivo.
4: 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Felipe Baques e Kathleen Moreira.
2: Muito bom dia, agora são 8 horas, 1 minuto.
3: A temperatura é de 7 graus na capital.
2: Um acidente com 3 veículos deixa o trânsito lento na BR-116 em Canoas. O repórter Guilherme Milman acompanha e tem mais informações.
5: O congestionamento começa passando a Refap, no início do trecho de Canoas da 116 em direção à capital, e segue muito trancado até chegar no viaduto da Metrovel, onde tem esse engavetamento envolvendo 3 carros, segundo a Polícia Rodoviária Federal, sem feridos. A ocorrência também reflete no sentido contrário, de quem está indo para o interior, também com congestionamento próximo à Estação Fátima. Na mesma 116, no trecho entre São Leopoldo e Sapucaia do Sul, também tem muito congestionamento em direção à capital. Há relatos de acidente próximo ao viaduto.
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6: Atenção para acidente em atendimento que envolve caminhão e carro capotado na intersecção das RS 239 e 115 na altura de Taquara, no Vale do Paranhana. Tem atendimento do batalhão rodoviário por lá. Na aproximação da região metropolitana, o motorista encontra retenção para avançar em direção ao centro no trecho da Castelo Branco, logo após a ponte do Vão Móvel. Também lentidão para sair de Cachoeirinha pela Avenida Flores da Cunha e avançar em direção ao bairro Sarandi pela Avenida Assis Brasil. Atenção porque haverá estreitamento da alça de acesso da Castelo Branco para o corredor de acesso em direção ao túnel da Conceição, sinalização para diminuir a velocidade dos motoristas a partir das 10 da manhã. Com o trânsito, Leandro Rodrigues.
3: Um homem morreu em uma colisão entre carro e caminhão por volta das 7 horas da manhã na RS-324 em Passo Fundo. A vítima, de 50 anos, conduzia o carro e morreu no local. O motorista do caminhão não ficou ferido. O trânsito permanece em meia pista.
2: Temperatura de 7 graus em Porto Alegre e Pelotas, 3 graus em Caxias do Sul e Passo Fundo, 4 em Santa Maria e 9 em Rio Grande. Cleocum traz a previsão no estado para as próximas horas.
7: Mais um dia com tempo sem chuva, um clima até bastante seco sobre o estado do Rio Grande do Sul. Mas também tem que ficar atento nas temperaturas baixas que dominam o estado, especialmente agora pela manhã, mas também mais tarde, com a chegada da noite, a temperatura vai cair bastante outra vez. É uma quarta-feira onde a temperatura não sobe de forma significativa à tarde, mas teremos principalmente quinta e sexta-feira um aquecimento melhor no período da tarde. E fiquem atentos, sábado chuvoso é o que a gente espera.
3: O Rio Grande do Sul registrou temperaturas negativas hoje pelo segundo dia consecutivo em ao menos 16 municípios. A marca mais baixa foi de menos 2 graus e 4 décimos em Getúlio Vargas, no norte do estado, e em Santana do Livramento, na fronteira oeste. Na Serra, Muitos Capões teve menos 1 grau e 5 décimos e São José dos Ausentes, menos 1 grau e 4 décimos. Em Porto Alegre, a menor temperatura foi registrada na estação do Instituto Nacional de Meteorologia, no bairro Jardim Botânico, com 5 graus e 6 décimos.
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2: O presidente dos Estados Unidos, Donald Trump, disse hoje que o acordo de paz com o Irã acabou e que não quer mais diálogo com o governo do país. A fala ocorreu em uma coletiva de imprensa na Turquia durante o encontro de cúpula da OTAN. Um cessar-fogo preliminar havia sido assinado pelos dois países em junho. Desde ontem, Estados Unidos e Irã voltaram a trocar ataques.
3: A ofensiva norte-americana ocorreu em resposta ao bombardeio de 3 embarcações comerciais no Estreito de Hormuz, ainda na terça-feira. Os ataques tiveram como alvo sistemas de defesa aérea e lançadores de drones e mísseis no sul do Irã. A Guarda Revolucionária Iraniana retaliou os ataques nesta madrugada com bombardeios contra ao menos 85 instalações militares dos Estados Unidos, no Bahrein e no Kuwait. Não há informações sobre vítimas.
2: E o preço do petróleo voltou a subir após os novos ataques. O barril do tipo Brent, usado como referência internacional, tem alta de 5%, cotado a US$ 79.
3: Os Estados Unidos classificaram como absurda a avaliação do Ministério das Relações Exteriores sobre o risco de uma ação militar norte-americana no Brasil. O posicionamento brasileiro havia sido encaminhado à Câmara dos Deputados no começo do mês, após a decisão do governo norte-americano de enquadrar 2 facções criminosas do Brasil como organizações terroristas. Em nota divulgada ontem, o Departamento de Estado americano afirmou que está adotando medidas decisivas com base na própria legislação para combater narcoterroristas.
2: Ainda nesta edição, Polícia Federal coordena operações em 14 estados contra tráfico de drogas e lavagem de dinheiro.
3: Receita abre hoje consulta a novo lote da restituição do imposto de renda.
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2: A Polícia Federal realiza nesta manhã, em conjunto com outras forças de segurança, uma série de operações em 14 estados contra acusados de integrar organizações criminosas e de praticar crimes como tráfico de drogas e de armas, lavagem de dinheiro e outros delitos. As equipes cumprem 179 mandados de busca e apreensão e 93 mandados de prisão.
3: 2 homens foram mortos a tiros em Dona Francisca, na região central, na noite de ontem. As vítimas tinham 27 e 33 anos e não tiveram os nomes divulgados. De acordo com testemunhas, criminosos chegaram a pé ao local do crime, na Vila da Corsã, efetuaram os disparos e fugiram. Ninguém foi preso até o momento. Conforme a Polícia Civil, as vítimas tinham antecedentes criminais e eram investigadas por envolvimento com o tráfico de drogas. Agora em Porto Alegre, 7 graus, 8 horas, 8 minutos.
4: Serviço.
2: As inscrições para ingresso de crianças no segundo semestre na educação infantil da Rede Municipal de Porto Alegre serão abertas hoje. Os pedidos podem ser feitos até 17 de julho no site da Prefeitura. Também é possível fazer a solicitação pelo 156. Pedidos de transferência devem ser encaminhados na Central de Vagas, localizada na Rua João Manuel, número 90, no Centro Histórico.
3: A Receita Federal abre nesta manhã, a partir das 9 horas, a consulta ao lote especial de restituição automática do Imposto de Renda. O pagamento será em 15 de julho. O lote é destinado a contribuintes que não precisaram entregar a declaração em 2025, mas tiveram imposto retido na fonte em 2024 e têm valores a receber. Cerca de 4 milhões de contribuintes serão beneficiados com a liberação de R$500 milhões. O valor é limitado a R$1.000 por pessoa. Em instantes, relatório aponta distração de pilotos e falhas de segurança como causas de queda de avião da Voipass em 2024.
2: O Conselho Nacional de Política Energética vai se reunir nesta manhã no Ministério de Minas e Energia em Brasília. A expectativa é pelo anúncio do aumento da mistura de etanol anidro na gasolina, de 30% para 32%. A medida do governo busca reduzir os impactos da variação do preço internacional do petróleo e diminuir o valor do combustível aos consumidores. Em agosto de 2025, o país já havia aumentado a mistura de 27% para 30%.
3: Um relatório do Centro de Investigação e Prevenção de Acidentes Aeronáuticos enviado a autoridades estrangeiras apontou que as condutas dos pilotos da empresa Voipass e da Agência Nacional de Aviação Civil contribuíram para a queda do avião da companhia que matou 62 pessoas em 2024 em São Paulo. Conforme o documento obtido pela Folha de São Paulo, um estado de distração dos pilotos e o desrespeito a procedimentos expuseram a aeronave a alto risco durante a emergência causada pelo excesso de gelo nas asas.
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3: A próxima edição será ao meio-dia e 50 minutos. Bom dia.
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12: 8 horas e 12 minutos.
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0: Santos.
1: Olá, muito bom dia, Marcelino Ramos e toda a nossa região. Agora são 8 horas mais 12 minutos. 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Começa a partir de agora mais uma edição do Show da Alegria, o seu programa de todas as manhãs. Chegamos aí na metade da semana, manhã de quarta-feira, 8 de julho de 2026, hoje dia do panificador e dia do padeiro, também dia mundial da alergia e dia nacional da ciência e do pesquisador científico. Estamos na lua crescente, temos bastante frio em Marcelino Ramos e na região, 6 graus é a temperatura na Praça Padre Basso. E você, como está? Tudo certo? Eu espero que sim, quero te agradecer pela tua audiência e, é claro, te desejar aí uma ótima quarta-feira para você que ouve a gente no trabalho, você que está por casa ou nos levando na carona aí no teu trajeto. Muito obrigada pela tua audiência. Por aqui você acompanha até as 10 da manhã muita música boa, informação e aquele alto astral de todas as manhãs. Quem também chega junto comigo na parte técnica, seleção musical, é o meu colega, meu amigo Ebenezer, que deixa a todos o seu bom dia. 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Vamos começando a nossa edição desta quarta-feira com Cindy Lauper. Bom dia! Música.

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1: 8 horas e 19 minutos.
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2: Bom dia, querido povo de Deus, Nossa Senhora, rogai por nós. E peça a teu filho para que livre-nos do mal. Gostaria de dizer que você pode mandar suas intenções nesta quarta-feira através do site www.padrereginaldomanzotti.com.br ou mesmo pelo Facebook Padre Reginaldo Manzotti. E os nomes serão levados na Santa Missa de hoje. Em nome do Pai, do Filho e do Espírito Santo. Amém. A cruz sagrada seja minha luz. Não seja o dragão meu guia, retira-te, Satanás. Nunca me aconselhes coisas vãs, é mal o que tu me ofereces, bebe tu o teu veneno. Ó Deus, no início deste dia, venho pedir, por intercessão do glorioso São Bento, que sempre se mostrou compassivo com os necessitados, fazei com que nós obtenhamos o auxílio em todas as nossas aflições. Ó Deus, no início deste dia pedimos, por intercessão de São Bento, nas batalhas da nossa vida, nas batalhas diárias que travamos no trabalho, na família. Ajudai-nos, Senhor, para que reine a paz e a tranquilidade, e que se afastem todas as desgraças, tanto corporais como espirituais, especialmente o pecado. Ó Deus, por intercessão de São Bento, dai-nos a graça que tanto necessitamos. Coloque diante de Deus nesta manhã uma graça que te é muito urgente, ou uma batalha que você está travando. Repita comigo: a cruz sagrada seja a minha luz, não seja o dragão meu guia, retira-te, Satanás. Nunca me aconselhes coisas vãs, é mal o que tu me ofereces, bebe tu mesmo o teu veneno. Ó Deus, dai-nos a graça de, ao terminarmos nossa vida neste vale de lágrimas, possamos estar contigo no paraíso. Rogai por nós, ó glorioso São Bento, para que sejamos firmes na batalha, decididos na luta e fiéis no discipulado. Ó Deus, por intercessão de São Bento, livrai-nos do mal. Ó Deus, por intercessão de São Bento, livrai-nos da inveja. Ó Deus, por intercessão de São Bento, livrai-nos do pecado. Pai nosso, que estais no céu, santificado seja o vosso nome. Venha a nós o vosso reino. Seja feita a vossa vontade, assim na terra como no céu. O pão nosso de cada dia nos dai hoje. Perdoai-nos nas nossas ofensas, assim como nós perdoamos a quem nos tem ofendido. E não nos deixeis cair em tentação, mas livrai-nos do mal. Amém. O Senhor esteja convosco. Ele está no meio de nós. Que a bênção de Deus recaia sobre todos. Sobre as crianças, os adolescentes, os jovens, os adultos e os idosos. Sobre a água que será tomada e partilhada. Em nome do Pai, do Filho e do Espírito Santo. Amém.

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1: Você passaram aí 25 minutos das 8 horas da manhã, show da alegria por aqui, nossa edição desta quarta-feira, dia 8 de julho. Muito bom dia para você que acompanha a Rádio Salete no trabalho, para você que nos leva na carona, você, minha amiga dona de casa, que está aí fazendo as tarefas, está aí pensando já no almoço desta quarta-feira e está ligadinha aí com a gente, esperando as dicas, né, da manhã de hoje. Muito obrigada pela tua sintonia, pela audiência. Daqui a pouquinho a gente vai trazendo informação por aqui, previsão do tempo chegando em alguns instantes. Tivemos aí um amanhecer bem frio em Marcelino Ramos, daqui a pouquinho a informação com completa. 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Vamos ouvindo mais música? Chegando por aqui, sucesso com Mariana Fagundes.
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0: Mariana Fagundes!
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2: 8:30.
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4: Nesta quarta, o dia segue marcado pelo predomínio de tempo seco em grande parte do Brasil. A massa de ar polar continua mantendo as temperaturas baixas no sul e em parte do sudeste, com mais um amanhecer de frio e condição para geada em diversas áreas. Enquanto isso, o interior do país continua sob a influência do ar seco, favorecendo baixa umidade do ar e aumentando o risco para queimadas. E na região sul do país, o tempo firme também continua predominando. O amanhecer será novamente bastante frio. A previsão de geada na faixa norte-oeste do Rio Grande do Sul, Serras Gaúcha e Catarinense, sul e centro-oeste de Santa Catarina, sudoeste e grande parte do centro-sul do Paraná. Em algumas áreas do estado gaúcho, as temperaturas podem ficar abaixo de 0 grau. Durante a tarde, o sol predomina, mas o frio continua deixando o dia agradável na região. Outro destaque é a umidade do ar, que continua baixa no interior do país nesta quarta-feira. E entra em atenção também no sudoeste e sul do Paraná, metade oeste de Santa Catarina e norte gaúcho. Em Curitiba e em Porto Alegre, mínima de 3 e 4 graus nesta quarta. Enquanto em São Paulo, as temperaturas ficam por volta dos 13 graus pela manhã e até os 23 em Recife. E em relação às máximas, as temperaturas podem subir até os 18 graus em Curitiba e em Florianópolis, 21 em São Paulo, 22 no Rio, 26 em BH e em Vitória e 28 em Salvador.
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0: Já ouvimos aí a previsão do tempo, vamos começando então a previsão astral, chegando por aqui o nosso horóscopo desta quarta-feira. E atenção, você que é de Áries, escolha bem as palavras em vez de responder de imediato e evite mal-entendidos com a família ou alguém do passado. O dia trará clareza para você expressar o que sente. Boas perspectivas nos negócios serão promessa de maior estabilidade, só que ainda não será momento para gastar além da conta. Cheiro de paixão no ar. Para você, taurino, taurina, aproveite esta manhã para amadurecer ideias, checar informações e organizar planos. Momentos de pausa iluminarão soluções. Mesmo que o dia pareça confuso, será bastante produtivo nas relações próximas e decisões financeiras. Reencontros ou notícias de um relacionamento antigo balançarão o coração. Para você de Gêmeos, o dia pedirá paciência com as amizades e relações sociais. Se quiser evitar discussões cansativas, poderá ser um bom momento para se afastar de um grupo e entrar em outro com melhor alinhamento. Organizar as finanças e planejar o orçamento serão prioridades com Mercúrio retrógrado, que também pedirá ajustes em contratos e orçamentos. Para quem é do signo de Câncer, o novo ciclo de vida que está em andamento pedirá redefinições. Com o Mercúrio retrógrado em seu signo, repense objetivos pessoais e visualize o que quer construir para o futuro. Uma parceria poderá se firmar e abrir novo caminho na carreira. Esta manhã pedirá menos imediatismo, foque no que trará estabilidade financeira e afetiva. Daqui a pouquinho, continuamos com o nosso horóscopo aqui no Show da Alegria.
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0: E estamos por aqui com a nossa programação, 8 horas mais 35 minutos, faltando aí 25 minutos para as 9 horas da manhã. Daqui a pouquinho tem dicas chegando aqui no programa. 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Mais música chegando aqui na programação com a banda Rosas.

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1: 8:45.
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2: Vamos agora então trazendo a nossa primeira dica desta quarta-feira. E a dica vai pra você que gosta de ter a casa bem limpinha. E às vezes a gordura acumulada, ela pode atrapalhar. E hoje especificamente vamos falando de limpeza do forno. A gordura acumulada no forno pode ser difícil de remover, mas um produto simples que muita gente já tem em casa pode facilitar bastante, que é o sabão em barra. O segredo é dissolver 2 colheres de sopa de sabão em barra ralado em 500 ml de água bem quente, formando uma solução desengordurante. Aplique essa mistura nas partes internas do forno, na porta e nas grades, usando um borrifador ou uma esponja macia. Depois, você vai deixar agir por 15 a 20 minutos. Esse tempo ele ajuda a amolecer a gordura ressecada, facilitando a limpeza. Depois, esfregue delicadamente com uma esponja macia ou pano de microfibra. Se houver sujeiras mais resistentes, use uma espátula de silicone para soltar os resíduos sem riscar o forno. E para finalizar, passe um pano úmido para retirar qualquer resíduo de sabão e seque bem o interior antes de usar o forno novamente. Para evitar que a gordura volte a se acumular, limpe os respingos sempre que o forno esfriar, utilize assadeiras com bordas altas e, quando possível, cubra os alimentos que costumam espirrar gordura com papel alumínio, seguindo as orientações de uso. A combinação de sabão em barra ralado com água quente ajuda a dissolver a gordura incrustada, tornando a limpeza do forno mais fácil, prática e sem a necessidade de produtos mais agressivos. Daqui a pouquinho voltamos com mais dicas aqui no Show da Alegria. 100.3
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8 horas e 47 minutos, seguimos com o Show da Alegria, chegamos aí na metade da semana, já é motivo aí de agradecermos, né? Então te desejo que seu dia seja um dia muito produtivo e também cheio aí de momentos bons para aguardar, né? Show da Alegria por aqui, te fazendo companhia. Daqui a pouquinho vamos trazendo a segunda parte da previsão astral. 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Mais música chegando aqui na programação com Marina Diniz.

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2: Vamos agora à segunda parte da previsão astral para você de Leão. Dê uma pausa para pensar na vida de manhã. Valerá fazer um balanço dos últimos tempos e finalizar um longo ciclo. À tarde, o astral melhorará bastante e favorecerá o amor, vida social agitada, cuidados de beleza, novas amizades e conexões com pessoas queridas de longe animarão o clima. Para você de Virgem, releia uma mensagem ou combinado com calma nesta manhã, rever os detalhes organizará o que precisa ser dito, à tarde trará um clima carinhoso e inspirado, bom para uma conversa que aquece o coração ou um momento de puro prazer. Para quem é de Libra, aproveite esta manhã para repensar metas e investimentos futuros com o par ou sócio e esclarecer dúvidas. Decisões de viagem ou curso estarão na mesa e dependerão de boas condições. Valerá ajustar os planos e não criar expectativas exageradas. Para você que é de Escorpião, questões emocionais poderão interferir no trabalho. Foque nos assuntos práticos logo de manhã e adiante uma tarefa para evitar atrasos. Conexões profissionais estarão abertas. Na segunda hora, continuamos com o nosso horóscopo aqui no Show da Alegria. Vamos fechando a primeira parte do programa com o Rei Vaqueiro e já já estamos de volta.

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3: 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Notícia na hora certa, no sinal 9 horas. Presidente Donald Trump afirma que cessar fogo acabou e preço do petróleo sobe após nova troca de ataques entre Estados Unidos e Irã. Polícia Federal faz operação integrada de combate ao tráfico de drogas e lavagem de dinheiro em 14 estados, com mais de 90 mandados de prisão. Rio Grande do Sul registra temperaturas negativas em ao menos 19 municípios desde a madrugada. Tempo ensolarado em Porto Alegre agora faz 8 graus. O tempo segue firme no estado. As temperaturas seguem baixas até a noite e aumentam um pouco mais a partir de quinta-feira. 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
5: Tem caminhão estragado no final da Castelo Branco junto à rodoviária. Isso está travando um pouco mais o caminho em direção ao centro de Porto Alegre. A BR-116 melhorou em ambos os sentidos entre o Vale dos Sinos e a capital. Com o trânsito, Leandro Rodrigues.
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3: Identificadas vítimas de duplo homicídio em Dona Francisca, no centro do estado.
6: Matheus dos Santos Schmengler, de 27 anos, e Adriano Gonçalves, de 33, foram alvejados com tiros no rosto. A Polícia Civil investiga o caso e afirma que os dois tinham envolvimento com o tráfico de drogas, que deve ser a motivação para o crime. Até o momento, ninguém foi preso. A cidade de Dona Francisca, que há mais de 2 anos não registrava casos de homicídio. De Santa Maria, Amanda Boeira.
3: O Conselho Nacional de Política Energética adiou mais uma vez a reunião que iria discutir hoje o aumento do percentual obrigatório de etanol misturado à gasolina. A discussão prevê elevação de 30% para 32%. O Ministério de Minas e Energia ainda não informou oficialmente quais foram os motivos para o cancelamento, nem uma nova data para a realização do encontro. A medida busca reduzir os impactos da variação do valor internacional do petróleo. O preço voltou a subir hoje após os novos ataques entre Estados Unidos e Irã. O barril do tipo Brent, usado como referência internacional, é cotado a US$ 78. 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Da redação, Kathleen Moreira.
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8: 9 horas e 5 minutos.
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15: Intervalo finalizado, voltamos por aqui com o Show da Alegria, 9 horas mais 6 minutos, segunda parte do nosso programa desta quarta-feira, hoje dia 8 de julho, dia do panificador e dia do padeiro, dia mundial da alergia e dia nacional da ciência e do pesquisador científico. 6 graus é a temperatura na Praça Padre Basso, continuamos por aqui te fazendo companhia com mais música, com mais informação, vamos até às 10 horas da manhã. O Ebenezer continua na parte técnica, seleção musical. 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Vamos abrindo a segunda parte do programa com George Michael. Bom dia!

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1: 9:18.
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2: Vamos agora trazendo mais dicas aqui no Show da Alegria. Hoje falando sobre cuidados com o cabelo. Cabelos bonitos começam com uma rotina de cuidados simples e constantes. Pequenas atitudes fazem toda a diferença para manter os fios fortes, saudáveis e brilhantes. Lave o cabelo com a frequência adequada para o seu tipo de fio, usando shampoo e condicionador apropriados. Evite lavar com água muito quente, pois ela pode ressecar o couro cabeludo e os fios. Prefira água morna ou fria. Também hidrate o cabelo regularmente, principalmente se ele passa por processos químicos ou pelo uso frequente de secador e chapinha. Sempre que utilizar fontes de calor, aplique um protetor térmico para ajudar a reduzir os danos. Também mantenha uma alimentação equilibrada, beba bastante água. A saúde dos cabelos também depende dos nutrientes que o organismo recebe. Evite dormir com os cabelos molhados, pois isso favorece a quebra dos fios e pode causar problemas no couro cabeludo. E não se esqueça de aparar as pontas periodicamente para eliminar as partes ressecadas e manter os cabelos com aparência saudável. Lavar corretamente, hidratar, proteger os fios do calor, manter uma boa alimentação e cortar as pontas regularmente são hábitos simples que ajudam a conquistar cabelos mais fortes, macios e cheios de brilho. Amanhã voltamos com mais dicas aqui no Show da Alegria.
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0: Santos.
1: Muito bom dia para você que está aí na sintonia da programação da Rádio Salete, acompanhando aí o Show da Alegria. 9 horas mais 20 minutos, seguimos por aqui até as 10 horas da manhã. 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Mais música chegando aqui na programação com Chico Rei e Paraná.

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2: Clássico emocionante, lançado em 1989, Wish You Were Here, dos Bee Gees, é uma das baladas mais bonitas da fase final da carreira do trio. A música faz parte do álbum One e conquistou os fãs com sua melodia delicada e interpretação cheia de emoção. Com uma letra que fala sobre saudade, ausência e o desejo de reencontrar alguém especial, a canção se tornou um dos destaques do repertório dos Bee Gees, mostrando toda a sensibilidade e a harmonia vocal que consagraram o grupo. Um clássico para emocionar que você ouve no Show da Alegria.

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1: 9:35.
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10: E é muito bom contar com a tua audiência. 9:37. Show da Alegria por aqui, nesta manhã de quarta-feira, dia 8 de julho. 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Daqui a pouquinho tem informação do mercado financeiro chegando aqui na programação, mas antes, mais música para você com Gustavo Lima.
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1: 9:46.
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2: 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No câmbio, o dólar comercial opera em baixa de 0,07%, está cotado em R$ 5,14, dólar turismo em queda de 0,05%, está valendo R$ 5,36, o euro comercial opera em baixa de 0,16%, está cotado em R$ 5,87. A Bolsa Brasileira, índice Ibovespa, opera em baixa de 0,25% aos 172.021 pontos. Melhor desempenho da Bolsa é da CSN Mineração, valorizando 5,08%. Pior desempenho, Marfrig, desvalorizando 4,14%. Com relação às aplicações, a taxa Selic tem seu rendimento anual de 14,25% e a poupança, rendimento de 0,66% ao mês. 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

11 minutos faltando para as 10 horas da manhã. Estamos aí na reta final do Show da Alegria. Daqui a pouquinho temos a última parte do horóscopo chegando aqui na programação. 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Vamos ouvindo mais sucesso aqui na programação com RBD.

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2: Última parte do horóscopo aqui no Show da Alegria. Para você que é de Sagitário, reveja detalhes de um roteiro, curso ou de uma mudança pela manhã. Olhar duas vezes hoje deixará tudo mais sólido. Entusiasmo e soluções originais não faltarão. Aproveite o período da tarde para concretizar os planos e se aventurar em novas experiências. Para quem é de Capricórnio, uma conversa de trabalho ou um acerto financeiro movimentará esta manhã. Aproveite também para resolver um assunto prático da família ou da casa. Será bom momento para implantar novos hábitos, iniciar uma atividade física diferente ou um tratamento médico. Para você que é de Aquário, o dia será acelerado nas comunicações e contatos. Mercúrio retrógrado pedirá atenção às palavras nas reuniões de trabalho para não causar mal-entendidos. À tarde, tudo fluirá mais facilmente e você cumprirá seu planejamento. Para quem é de Peixes, planeje o orçamento e determine prioridades nesta manhã. O dia favorecerá bons acordos com irmãos e transações comerciais. A partir da tarde, o clima ficará mais leve. Esse foi o nosso horóscopo desta quarta-feira. Amanhã tem mais previsão astral chegando aqui no Show da Alegria. E assim estamos fechando o nosso programa de hoje. Quero te agradecer pela audiência. Daqui a pouquinho, notícias na hora certa. Na sequência, a Hora do Agricultor, hoje com o Sandro. Amanhã estamos de volta, fechando o programa de hoje. Tem Roberto Carlos.

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3: A força informou que dois dos armamentos não estavam em sua posse. Conforme a defesa, uma das armas seria a que foi apreendida em junho e a outra estaria em uma importadora do Rio Grande do Sul e nunca foi retirada por Bolsonaro. A Receita Federal abriu nesta manhã a consulta ao lote especial de restituição automática do Imposto de Renda. O pagamento será em 15 de julho. O lote é destinado a contribuintes que não precisaram entregar a declaração em 2025, mas tiveram o imposto retido na fonte em 2024 e têm valores a receber. Cerca de 4 milhões de contribuintes serão beneficiados com a liberação de R$500 milhões. O valor é limitado a R$1.000 por pessoa. 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Da redação, Felipe Baques.
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1: 10 horas e 4 minutos.
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0: Agora são 10 horas mais 5 minutos. Olha a hora, minha gente, horário oficial brasileiro. 10 horas 5 minutos da manhã fria desta quarta-feira, manhã do dia 8 de julho do ano de 2026. Estamos chegando aqui pela Salete FM, a sua rádio, a nossa rádio Salete FM. E a partir de agora, com muita alegria, nesta manhã, mais uma vez substituindo a ausência então do Jean Fabiano, estamos por aqui. E no programa, ou na programação da manhã desta quarta-feira, a partir de agora inicia o Líder em Audiência na Manhã, está entrando no ar a Hora do Agricultor.
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0: Mais uma vez comigo então, a Hora do Agricultor por aqui, prometo estar contigo até as 11h40 desta manhã fria. Vamos esquentar a manhã de quarta-feira com o bate-papo, com a alegria, a descontração, vamos ter informações, notícias e, é claro, muita música bonita por aqui na manhã de quarta-feira, na Hora do Agricultor. Então, obrigado para você que está conosco já. Pode utilizar os canais de comunicação com a Salete FM para você também indicar a sua música preferida na Hora do Agricultor de hoje. 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Está começando então a Hora do Agricultor desta manhã. Vamos fazendo a abertura musical do programa de hoje. Vem aí o Teixeirinha.

10h10 agora então, 10h10. Bom dia. Estamos aí na manhã fria, né, desta quarta-feira. Começamos a manhã com 5 graus, passamos para 6. E devido ao sol estar escondido ainda, né, estamos aí entre 6 e 7 graus também nesta manhã aqui na região do Alto Uruguai. Pois é, um amanhecer aí com geada e temperaturas negativas, marcando o início do dia no Rio Grande do Sul. As mínimas abaixo de zero foram registradas principalmente nos campos de cima da serra e no sudeste. De acordo com a Metsul Meteorologia, pelo menos 45 municípios, né, que possuem estações de monitoramento meteorológico, tiveram os termômetros negativos, enfrentando aí a chegada da segunda massa de ar frio em poucos dias, né, gente? É muito frio realmente, hein? Friozão danado aí, que chegou aí nesses dias. Então tá aí, 45 municípios pelo menos registraram temperaturas negativas no dia de hoje, né? O estado enfrentando a chegada da segunda massa de ar frio em poucos dias, mas massa de ar mais quente em altitude deve ingressar ainda nesta quarta-feira, né, gente? Aí então a informação para você do tempo e da temperatura. Para nós aqui da nossa região é Soledade, por exemplo, aí, né, na região central, no Planalto, né, os termômetros registraram 5 graus negativos hoje, quarta-feira, né, gente? O friozão danado que está passando por aí pelo Rio Grande do Sul mais uma vez. É a segunda frente fria, portanto. Estamos aí na Hora do Agricultor com você e levando até você muita música, muita alegria na manhã. Trazendo então agora mais uma, vamos ouvir o sucesso de bandas. Vem aí, Rainha Musical.

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1: 10 horas e 17 minutos.
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0: 10h18 agora, vamos acertando a hora. Bom dia, bom dia. 10h18, pois é, o Vantajô da Marafim está de volta. 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
0: 10h19, muito bem, obrigado, Ale. 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O presidente dos Estados Unidos, Donald Trump, acaba de anunciar que o cessar-fogo com o Irã acabou. A guerra tá retomada, hein, gente? Inclusive, Irã está ameaçando aí novos ataques contra alvos dos Estados Unidos e o Emirados Árabes Unidos criticam Teherã, né? É, então tá aí, gente. A gente estava num período aí, né, mais sossegado, que tinha esse cessar-fogo aí, né, acertado entre os envolvidos nesta guerra. Mas, enfim, hoje Donald Trump anuncia fim do cessar-fogo e Irã volta também a ameaçar aí, né, com bombardeios e ataques contra alvos dos Estados Unidos. O mundo começa a ficar agitado novamente devido a essa guerra travada entre Estados Unidos, Irã e, né, Emirados Árabes e muito mais, tá bom? Muito bem. Vamos em frente então com música. Eu quero atender agora o Tonho Pescador. O Tonho Pescador está pedindo a música Socando Canjica, que é com o Tibúrcio da Estância, e tá oferecendo para o Rock. Muito obrigado, então, ao Tonho Pescador, ao Rock. Um abraço para vocês. Aí está o Tibúrcio da Estância.

10h25, 10h25, está aí a hora aqui do programa A Hora do Agricultor. 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Estamos aí com o programa Hora do Agricultor da manhã, manhã fria de quarta-feira. Você que está conosco, muito obrigado, um abraço. 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A música raiz sertaneja da Hora do Agricultor é com Lourenço Lorival.

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1: 10 horas e 31 minutos.
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0: 10:34, vamos acertando a hora. 10:34, manhã de quarta-feira, 8 de julho. Programa Hora do Agricultor por aqui. 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Olha, gente, falando de esportes, vamos falar um pouquinho da Copa, né, que está em andamento, continua. Que jogo foi aquele da Argentina ontem, rapaz? Que é isso? A Argentina perdendo por 2-0 ontem para o Egito, né? E em poucos minutos buscou o empate e buscou a vitória também, né? A Argentina ganhou de 3-2 ontem do Egito. Inclusive, eu estava vendo na imprensa hoje, né? A Federação de Futebol Egípcia está entrando com solicitação aí na FIFA para investigação do árbitro, né? Porque o técnico aí do Egito reclamou muito de muitos lances aí, inclusive do último lance que gerou o gol da Argentina, né? Da vitória aí, né? O técnico do Egito reclamou que antes do gol havia um pênalti, né? Para o Egito aí que não foi marcado. Enfim, né? Tá aí, polêmica, né? O jogo da Argentina de ontem. Bom, mas o que eu quero falar para vocês é que já estão então definidos. Hoje não tem jogo, né? Hoje não há jogo aí pela Copa. Já está definida as quartas de final, então, que vão começar somente amanhã. Amanhã é quinta-feira, tá bom? Bom, primeiro tem um jogo amanhã, tem um jogo sexta e tem dois jogos sábado. Amanhã é o primeiro jogo, então, né? Das quartas de final. França enfrenta Marrocos às 5 da tarde. Aí já sai então um semifinalista, né? Ou a França ou o Marrocos, já sai um semifinalista. E à noite, depois, né? Na sexta-feira, amanhã não tem outro jogo, é só esse aí. Na sexta-feira, depois de amanhã, às 4 da tarde, aí Espanha e Bélgica. Nossa, esse jogo vai pegar fogo, hein? Espanha e Bélgica, é sexta-feira às 4 da tarde, sai o segundo semifinalista, então, né, da Copa deste ano. Depois, então, no sábado, a gente tem dois jogos. Um será às 6 da tarde, sábado, que é Noruega e Inglaterra, da quarta de final. Sai aí o terceiro finalista, semifinalista, e depois à noite, às 22 horas, 10 horas da noite de sábado, aí Argentina e Suíça para sair o quarto semifinalista, então, né? São os jogos da quarta de final, então, que começam amanhã. Um jogo amanhã, um sexta e dois no sábado. Depois, como é que vai funcionar? Aí nós vamos ter na terça-feira da semana que vem o primeiro jogo da semifinal, que ainda não está definido as equipes, né? E depois, então, na quarta da semana que vem, dia 15, a outra semifinal. Aí saem os dois finalistas. A decisão do terceiro e quarto lugar será no dia 18, no sábado à tarde, às 6 da tarde, né? E a grande final da Copa, então, no domingo, dia 19, também, às 4 da tarde aí. Essas ainda não estão definidas as equipes, né? A partir aí da semifinal, ainda vão começar a decisão amanhã, tá ok, gente? Muito bem, falamos em esporte também aqui no programa A Hora do Agricultor. 10h40, 20 para as 11 agora, vem chegando na Hora do Agricultor o Porca Véia.
1: Podemos aparecer, simbora comigo. Segura aí.

10h44 agora, 16 minutinhos faltando para as 11 horas. 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

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Vamos lá, então, na Hora do Agricultor com mais música. Ebenezer, vem chegando aí, Silverson.

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1: 10 horas e 50 minutos.
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10 minutinhos estão faltando para as 11 horas. Para você que liga o rádio agora, 10 para as 11. Está na hora do agricultor aqui da Salete FM. Quero mandar um abraço à minha amiga secretária do lar. Está nos afazeres domésticos aí, né? É, já preparou aí já o tempero, né? Para o feijão, para a carne, né? Aguardando a hora certa de iniciar também o almoço. Aí fica nos cuidados da alimentação, da higiene, enfim, preparando aí, né, a casa e preparando também a alimentação para o meio-dia. Chega o compadre, chega a piazada aí com fome, hora do almoço, né? Muito bem, então a minha amiga secretária do lar, um bom dia especial também aqui da Hora do Agricultor pela sua audiência. 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Oh, valsinha bonita para aquecer amanhã desta quarta-feira, gente. Muito bem, vamos trazendo mais música. Dá tempo de rodar duas ainda na primeira parte, antes da gente chamar o intervalo aí para a hora certa, né? Então agora vamos ouvir o Ronaldo Viola.

3 minutinhos agora para as 11, 3 para as 11, mês de julho chegou, tá aí ele, né? 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Vamos anunciando a música, depois dela virada da hora, então, com as notícias da hora. Antes tem o Serrano.

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3: A Rússia bombardeou a capital ucraniana Kiev e outras cidades nos arredores durante a madrugada. 3 pessoas morreram e dezenas ficaram feridas. Foi o segundo ataque consecutivo nesta semana. Uma falha no sistema fez com que os alertas de ataques aéreos disparassem após as explosões. O governo russo afirmou que atacou instalações da indústria bélica em Kiev, incluindo uma fábrica que produzia componentes para mísseis e uma unidade de montagem de drones de médio e longo alcance. Equipes de resgate do Paquistão fazem buscas pelas águas do mar da Arábia na região onde há suspeita de que um avião de carga Boeing tenha caído. Segundo as autoridades, a aeronave perdeu contato com o controle de tráfego aéreo quando estava a caminho de Karachi, com 5 tripulantes a bordo. O desaparecimento ocorreu após o relato de um problema no sistema de navegação. O controle de tráfego aéreo local tentou realizar uma orientação, mas 3 minutos depois, os sistemas de radar mostraram que o avião descia rapidamente e a comunicação foi perdida. 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Notícia na hora certa, volta na Rede Gaúcha ao meio-dia. Da redação, Kathleen Moreira.
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5: 11 horas e 5 minutos.
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11:06 agora, bom dia, 11:06, cumprimento novamente os ouvintes aqui da Hora do Agricultor, passado o intervalo então aí para as notícias da hora, seguimos para esta segunda parte do programa, vamos até as 11:40, continuamos por aqui, em nome do supermercado Açougue Belé, Simal Móveis, Rede Toclar, o supermercado Menger de Maximiliano de Almeida, a Marafim Móveis, o Instituto de Olhos Santa 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Deixa eu mandar um abraço lá pro meu amigo Pitinim, Magrão na linha São Paulo. Aquele abraço, Magrão, Dona Guilmar, toda a família. Recebi uma foto aqui animadora, hein, gente? É, tá saindo um tacho aí de alguma coisa, viu? É, não sei se é a chimia, se é o açúcar amarelo, se é o torresmo, né? É, mas tá aí o tacho ligado, né, no fogo a todo vapor aí, viu? E aproveitar ali em Roda das Pedras do Tacho, tem dois espetos ali, né? Ah, rapaz, vai sair um almoço especial por aí também então, viu? Obrigado, um abraço, Magrão, Dona Guilmar. Bom dia pra vocês por aí, vão se esquentando em Roda do Tacho, que por enquanto por aqui canta o trio Parada Dura.

11 horas 12 minutinhos, 11:12. 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E vamos com mais música na Hora do Agricultor. Bom dia, bom dia. Vem chegando agora Millennium Companhia Show.

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1: 11 horas e 17 minutos.
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5: 11 horas 17 minutos agora, 11:17. Informações então aqui no programa Hora do Agricultor. Vamos saber as manchetes, né, os assuntos que vamos ter hoje no grande Jornal do Meio-Dia, aqui pela Salete FM. Informações direto da sala de redação com Luiz Otávio. Bom dia, Luiz.
6: Muito bom dia, Sandro. Muito bom dia, você ouvinte. E está na hora de conferir os assuntos que serão notícias no Jornal do Meio-Dia desta quarta-feira. Cooperativismo gaúcho segue ampliando sua contribuição para a economia do estado. Darcy Hartmann avalia o crescimento do setor em 2025. Darcy destaca também o grande crescimento das cooperativas de crédito e a sua importância nas comunidades. Pix está cada vez mais integrado ao dia a dia dos brasileiros, substituindo o dinheiro em espécie. Especialista em educação financeira da Serasa, Lucas Tosati, detalha a pesquisa. Boletos bancários deixarão de existir em breve, destaca Lucas, substituídos pelo Pix. Estas são as notícias que serão levadas ao ar na edição de hoje, quarta-feira, 8 de julho de 2026, no Jornal do Meio-Dia. Tenham todos um bom dia.
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5: Muito bem, vamos continuando por aqui com o nosso programa Hora do Agricultor desta quarta-feira fria. É, gente, a temperatura se manteve entre 5 e 6 graus praticamente em toda a manhã. É que demora para sair o sol, né? Aí a temperatura fica baixa, fica aquela sensação térmica fria. E estamos com você na manhã. Muito obrigado pela sintonia. Se é para ficar frio, temos que encarar o frio. Vai fazer o quê? O inverno está aí. As previsões são de ter um inverno rigoroso. com a atuação do Laninho, né? E vamos ter bastante umidade, bastante chuva e bastante frio também, né, gente? Então vamos se preparando. Já ouvimos com o Luiz Otávio, então, aí, né? Os destaques que teremos no Jornal do Meio-Dia, hoje, quarta-feira. A gente, então, prossegue com a Hora do Agricultor na manhã aqui pela Salete FM. Hoje, quarta-feira, quando o Jean Fabiano tem compromissos na parte da manhã. Então fica no comando da gente mesmo, a Hora do Agricultor, tá bom? Ebenezer, quem que vamos trazer agora para cantar aqui no programa? A Hora do Agricultor é a música do Rio Grande do Sul, é a nossa música fandangueira, é o gaitaço, chegando aí.

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1: 11 horas e 30 minutos.
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Este é o programa Hora do Agricultor aqui pela Salete FM, o programa líder em audiência na manhã, todas as manhãs de segunda a sexta-feira das 10 às 11h40 por aqui, bate-papo, informação, descontração e muita música, o programa que recebe a sua participação também através aí dos canais de comunicação da Salete FM. Mas, como diz o ditado, o que é bom dura pouco, né? Então tá terminando a Hora do Agricultor desta manhã, queremos aqui deixar registrado o nosso muito obrigado pela audiência, você que esteve conosco aí em casa, no trabalho, no carro, em qualquer lugar aí acompanhando a Hora do Agricultor. Muito obrigado. Uma boa quarta-feira também para todos os nossos ouvintes que estiveram conosco aí, né, fora aqui da área de abrangência do canal 100.3, ou seja, nas redes sociais ou no nosso aplicativo. Obrigado, Ebenezer, fez a parte técnica do programa. Um abraço também às empresas que fazem o investimento publicitário aqui no programa Hora do Agricultor. E a gente termina o programa de hoje com a música sertaneja raiz de Gino e Geno. Bom dia, boa quarta-feira! Música.

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1: 11 horas e 38 minutos.
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5: Bom dia! E que a paz de Cristo esteja com todos vocês! O tema da mensagem de hoje é o lavar recriador. Fundamentado no segundo livro de Reis, capítulo 5, versículo 14, que nos diz: Então, Naamã desceu até o rio Jordão e mergulhou 7 vezes, como o profeta Eliseu tinha dito, e ficou completamente curado. Querido ouvinte e irmão na fé, você ainda acredita em milagres? Um milagre inusitado aconteceu com Naamã, comandante do exército da Síria antiga, que sofria de lepra. Procurando ajuda em Israel, o profeta Eliseu lhe indicou o tratamento: banhar-se 7 vezes no rio Jordão. Apesar de relutante, Naamã desceu até o rio Jordão e mergulhou 7 vezes, como Eliseu tinha dito, e acabou ficando completamente curado. Não houve nenhum espetáculo ou oração especial, nem mesmo a presença do profeta, mas a cura veio, e Naamã louvou a Deus de Israel por isso. Deus age, lava e recria. Curas e milagres não precisam ser acompanhados de shows e grandes espetáculos. Deus pode curar pessoas e agir no silêncio, pois o poder de Deus não depende de

0: quando alguém recebe o batismo, conforme escreve o apóstolo Paulo. Ele nos salvou por meio do Espírito Santo, que nos lavou, fazendo com que nascêssemos de novo e dando-nos uma nova vida. Sempre que problemas entrarem em nossa vida e começarmos a duvidar, devemos nos lembrar do que escreveu Paulo. Ele nos salvou porque teve compaixão de nós e não porque nós temos a Deus por isso e muito mais. Amém. Oremos. Deus, de tua palavra, em nome de Jesus. Amém. Querido ouvinte, irmão na fé, para a programação da semana, no sábado, dia 11, temos o nosso culto na congregação Cristo na Linha Suzana, às 14 horas. Também no sábado, temos culto em Linha 2, culto na congregação São João de Santos Farias, às 9 horas da manhã. E que a graça do Senhor Jesus e o amor de Deus todos vocês. Amém.
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3: 11 horas e 44 minutos.
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Bom dia a você que está me escutando aqui na Rádio Salete de Marcelino Ramos. Eu sou o Padre Jean e esse é o informativo da Paróquia Sagrado Coração de Jesus de Viadutos. Se nós olharmos para os evangelhos dessa semana, veremos que na liturgia celebrada ao longo da 14ª semana do Tempo Comum, tudo começa com a fé que se aproxima de Jesus e experimenta sua força transformadora. Em seguida, contemplamos a compaixão de Jesus, que vê as multidões necessitadas e deseja que ninguém permaneça sem esperança. E dessa compaixão nasce o chamado dos apóstolos, que são enviados para anunciar que o reino de Deus está próximo. Assim, ao longo dessa semana, na nossa igreja, Jesus vai nos ensinando como deve ser essa missão, realizada com gratuidade, simplicidade e espírito de serviço, sem buscar vantagens pessoais. Também prepara seus discípulos para as dificuldades, lembrando que o anúncio do Evangelho nem sempre será acolhido. Contudo, a missão não deve ser guiada pelo medo, mas pela confiança na presença constante de Deus e na ação do Espírito Santo. Amigo ouvinte, olha, essa 14ª semana do Tempo Comum recorda que todo cristão é chamado a viver uma fé que gera missão. Quem experimenta o amor de Cristo torna-se enviado para levar esperança, paz e vida nova aos irmãos, permanecendo firme mesmo diante das dificuldades, porque sabe que Deus cuida de seus filhos e nunca abandona aqueles que anunciam o seu reino.

E vamos lembrando os horários das missas os próximos dias, hoje de tarde, missa na Casa das Irmãs da Sagrada Família. Amanhã, dia 9, quinta-feira, missa e terço da Divina Misericórdia na Matriz, às 15 horas. Missa na Capela São José da Linha 3, dia 10, sexta, às 14. Missa na Capela Nossa Senhora de Fátima, Nova União, dia 10, sexta, às 15h30 horas. No final de semana, missa na Matriz, sábado, dia 11, às 18 horas. Também missa na Matriz, dia 12, domingo, às 9 da manhã. Na semana que vem, missa na Capela Santo Antônio do Barbará, dia 14, terça, às 14 horas. E na comunidade de Santo Antônio do Canavial, missa no dia 14, também terça-feira, às 15 horas e 30 minutos. Missa na Capela São Judas da Coxilha, no dia 15, quarta, às 14 horas. E na Casa das Irmãs da Sagrada Família, dia 15, também quarta que vem, às 17 horas. Também lembramos que no dia 15 é dia de adoração ao Santíssimo Sacramento na Igreja Matriz, das 18 às 20 horas. A tradicional festa do Padroeiro, Sagrado Coração de Jesus, foi marcada por momentos de fé, de união, de solidariedade, reunindo a comunidade em mais uma celebração de grande sucesso. Por isso, expresso aqui a gratidão do Grupo dos Festeiros e também do Conselho Econômico. Eles agradecem de coração a todos que contribuíram para a realização da festa do Padroeiro de 2026. Cada doação, cada gesto de apoio e cada voluntário que dedicou seu tempo, trabalho, carinho foram fundamentais para que a festa alcançasse excelentes resultados. O empenho e a generosidade da comunidade fizeram toda a diferença. Os festeiros também tornam público o demonstrativo financeiro da edição desse ano da festa, reforçando o compromisso com a transparência. Por isso, o movimento financeiro da festa desse ano está assim: as receitas, R$ 198.376,62. As despesas, R$ 78.774,37. E o resultado da festa de 2026, portanto, é de R$ 119.704,25. A todos os que participaram, colaboraram, prestigiaram a festa do Padroeiro Sagrado Coração de Jesus, fica o nosso mais sincero agradecimento. Que Deus abençoe cada família e que no próximo ano possamos novamente celebrar juntos esta festa bonita da tradição da fé da nossa comunidade paroquial. Lembro ainda que até agosto, sempre no terceiro sábado do mês, temos a preparação para o batismo, com a missa e a catequese batismal às 18 na Igreja Matriz. E que o rito do sacramento do batismo na matriz acontece no quarto sábado de cada mês, às 16 horas. Portanto, em julho, temos dia 18 a preparação, no dia 25 os batizados. Em agosto, dia 15 a preparação, dia 22 os batizados. Um bom almoço a você, amigo ouvinte, uma boa continuidade da sua semana. Quarta-feira que vem nos encontraremos novamente aqui na Rádio Salete, neste horário, para o nosso informativo paroquial. Que do nosso coração possamos chegar cada vez mais perto do coração sagrado de Jesus. 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
7: 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Notícia na hora certa, meio-dia, um minuto. 13 pessoas são indiciadas por corrupção suspeitas de emitir ilegalmente 40 mil registros de veículos no estado. Mais de 223 mil contribuintes do Rio Grande do Sul estão no lote especial de restituição do Imposto de Renda. Consulta abriu hoje no site da Receita Federal. Após anunciar fim do acordo de paz, presidente dos Estados Unidos Donald Trump diz que haverá grande ataque contra o Irã nesta noite. Tempo ensolarado em Porto Alegre, agora faz 15 graus. O tempo segue firme no estado, as temperaturas seguem baixas até a noite e aumentam um pouco mais a partir de quinta-feira. 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
9: Tem cerca de 1 quilômetro de redução de velocidade agora na BR-116. Em Canoas, em direção a Porto Alegre, em função daqueles serviços que estão acontecendo na altura do viaduto da Avenida Inconfidência. No sentido contrário, em direção ao Vale dos Sinos, o trânsito é normal e a rodovia do parque, em ambos os sentidos, é alternativa também. Com o trânsito, Leandro Rodrigues.
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7: Relatório da Prefeitura de Viamão não encontra indícios de violência em família de missionário preso por agredir filho de 3 anos.
10: A Rádio Gaúcha teve acesso ao relatório elaborado pela Secretaria de Desenvolvimento Social de Viamão a respeito da família do missionário de 33 anos que agrediu o próprio filho no último domingo. O relatório foi elaborado a partir de novembro do ano passado, quando começou o acompanhamento, a partir de um protocolo aberto pelo Conselho Tutelar. Este acompanhamento teve início depois do registro de uma enfermeira que viu machucados no corpo de algumas crianças. No início desse ano, o Conselho de Assistência, Especializado de Assistência Social realizou vistorias e visitas na casa da família em Águas Claras e não foi constatado nenhum risco, conforme o documento. O relatório aponta que apenas no dia 5, último domingo, é que houve o registro da violência em que os órgãos se mobilizaram. A criança está desde então internada em estado grave no Hospital de Pronto-Socorro em Porto Alegre. De Porto Alegre, Guilherme Milma.
7: Crianças e idosos correspondem a 75% das internações por doenças respiratórias em Porto Alegre.
11: No total, foram 6.078 internações por síndromes gripais no primeiro semestre deste ano. Destas, 75% foram de crianças menores de 5 anos e pessoas acima dos 60. As principais doenças respiratórias são a gripe, Covid, pneumonia, meningite e bronquiolite. Ao mesmo tempo que lideram as hospitalizações, a cobertura vacinal dessas faixas etárias está abaixo da meta de 90%. Para crianças menores de 6 anos, a cobertura contra a gripe está em 46%. Já para idosos, o alcance está em 62%. O imunizante contra a gripe, pneumonia e bronquiolite está disponível em todas as unidades de saúde de Porto Alegre. Já os locais que aplicam a vacina contra a Covid podem ser conferidos no site da Prefeitura. Da redação, Isabela Daut.
7: 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Notícia na hora certa, volta na Rede Gaúcha às 14h. Da redação, Kathleen Moreira.
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15: 12h06.
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19: Edição desta quarta-feira, dia 8 de julho de 2026. 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Quem faz o Brasil girar tem com quem contar. Produção do Departamento de Jornalismo da Rádio Salete. Redação e reportagens de Jean Schelle e Luiz Otávio Esquil. Mesa de áudio e apresentação, Sandro Esquil. Estes são os destaques para o Jornal do Meio-Dia desta quarta-feira. Cooperativismo gaúcho segue ampliando sua contribuição para a economia do Estado. Darcy Hartmann avalia o crescimento do setor em 2025. Darcy Hartmann destaca o grande crescimento das cooperativas de crédito e a sua importância nas comunidades. Está cada vez mais integrado ao dia a dia dos brasileiros, substituindo dinheiro em espécie. Especialista em educação financeira da Serasa, Lucas Tossati, detalha a pesquisa. Boletos bancários deixarão de existir em breve, destaca Lucas, substituído pelo Pix. Estas e outras notícias você vai ficar sabendo dentro da edição do Jornal do Meio-Dia, que está começando agora. Meio-dia, 9 minutos e meio.
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19: Meio-dia, 10 minutos, as notícias. O cooperativismo gaúcho segue ampliando sua contribuição para a economia do estado. As cooperativas do Rio Grande do Sul alcançaram 103 bilhões de reais em faturamento em 2025, resultado que representa um crescimento de 10% em relação ao ano anterior e consolida um novo recorde para o setor. Além do avanço nos ingressos, as cooperativas registraram 6,2 bilhões de reais em sobras, alta de 24% em relação a 2024. O presidente do sistema OSERGS, Darcy Hartmann, destaca que o desempenho reforça a força de um modelo de negócio que alia competitividade, desenvolvimento regional e geração de oportunidade para milhares de gaúchos. O crescimento também aparece em outros indicadores. Em 2025, o número de cooperados chegou a 4,4 milhões, equivalente a mais de um terço da população do Rio Grande do Sul. Já os empregos diretos alcançaram 80 mil postos de trabalho. Darcy Hartmann avalia o crescimento do setor em 2025.
21: Nós até não esperávamos um crescimento deste porte. Cooperativismo crescer 10%, onde o Estado cresceu 1%, realmente mostrou a importância e a capacidade de inovação e a resiliência do cooperativismo. Nós tivemos impactos climáticos muito severos, nós tivemos muita questão das renegociações da dívida que também atrapalharam o produtor. Mas o cooperativismo se reinventou, buscou industrialização, buscou outras atividades e no sentido desta busca nós conseguimos crescer, principalmente no setor da industrialização, no setor de serviços e na comercialização de insumos. A venda e a compra de grãos não foi um resultado tão positivo, mas conseguimos superar isso nos outros setores que foram muito importantes. A cooperativa no seu DNA ela é feita por seus associados, eles são donos. Eles decidem, a Assembleia, o que é feito com os resultados. As sobras, normalmente, elas são, uma parte são reinvestidas no processo de construção, de investimento da cooperativa e um percentual é devolvido para seus associados, gerando esse desenvolvimento na região da cooperativa atua. E hoje nós já temos dados estatísticos, indicadores, que mostram nas regiões onde o cooperativismo é mais forte, o índice de desenvolvimento humano, o índice de desenvolvimento econômico é muito maior que nas regiões onde o cooperativismo não é tão presente. Nós hoje, no cooperativismo, no faturamento, nós temos 20% do nosso percentual do faturamento é industrialização. Nós temos que chegar num projeto que a gente está discutindo, está debatendo. Isso é um processo gradativo, porque isso primeiro precisa a reestruturação econômica das cooperativas, que também estão exauridas pela falta de capacidade de pagamento produtor. Segundo lugar, os juros muito altos proíbem agora fazer investimentos, mas nós precisamos fazer um planejamento de chegar a 50%, 60% de toda a nossa atividade econômica vá para a industrialização e a partir desse momento nós temos condições de mitigar todo esse impacto climático que tem sido tão forte e tão importante na rentabilidade econômica dos nossos associados e das cooperativas.
19: Darcy Hartmann destaca o grande crescimento das cooperativas de crédito e a parceria com as comunidades, principalmente durante as enchentes.
21: O cooperativo de crédito tem esse grande diferencial da sua presencialidade. Eles investem muito em tecnologia, eles investem muito nas relações tecnológicas, mas acima de tudo eles ainda entendem, o cooperativo de crédito entende, que você está presente junto com o seu associado, discutir as alternativas, debater as oportunidades econômicas é fundamental na construção do desenvolvimento do seu associado. E a presencialidade hoje tem feito uma grande diferença e o cooperativismo de crédito tem sabido aproveitar isso muito. Todos os ramos, nós podíamos citar todos os exemplos de todos os ramos que estiveram presentes nesses momentos de crise das enchentes. No sentido que o Sicredi estava presente, por exemplo, Encantado, quando estava inundado, Sicredi estava junto lá com a população. Agora os bancos, os outros bancos nacionais e internacionais não estavam lá, né? Então esta visão do pertencimento, da presencialidade, da proximidade, do cooperativismo, isso vale para cooperativas de energia, né, que fizeram uma reconstrução, teve regiões do estado no Vale do Taquari que praticamente dizimou todas as redes elétricas. E aí vem uma outra pergunta que eu gosto de fazer: quem ouviu alguma crítica às cooperativas de energia? Nenhuma. Agora, as grandes empresas de energia houveram críticas muito grandes, muito importantes, e isso mostra a capacidade do cooperativismo se organizar e resolver os problemas que são fundamentais para a comunidade.
19: Já em relação aos recursos disponíveis para o Plano Safra, Darcy avalia de forma positiva, mas salienta que, infelizmente, muitos produtores deixarão de fazer investimentos em virtude de dívidas ou até mesmo por causa dos juros elevados.
21: O Plano Safra é um plano que os recursos são dentro daquela previsibilidade, entendemos que poderia ser maior. As coisas boas, que os juros diminuíram um pouco, acho que isso é importante, é um sinal, né? Ainda estão altos, mas que diminuíram. Tem alguns setores que têm indicadores de investimento na área de irrigação, que é importante, na área de investimento de armazenagem, que também eu acho que o Sul não vai olhar isso agora, porque o juro ainda é muito alto, e tem algumas oportunidades e inovação tecnológica que são importantes, só que a grande preocupação é a capacidade de acesso ao crédito dos produtores, que muitos ainda estão inadimplentes e não têm condições de acessar esse crédito.
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19: Meio-dia, 16 minutos. O Pix está cada vez mais integrado ao dia a dia dos brasileiros. Cerca de 6 em cada 10, 61%, afirmam ter abandonado ou reduzido o uso do dinheiro em espécie após a popularização da ferramenta. É o que mostra uma pesquisa realizada pela Serasa. Segundo o levantamento, 28% também deixaram de usar boletos bancários com a mesma frequência. 17% reduziram o uso do cartão de débito físico e 13% passaram a utilizar menos o cartão de crédito físico. A pesquisa mostra ainda que o Pix vem mudando os hábitos financeiros dos brasileiros e ganhando espaço em diferentes tipos de transação. Entre os entrevistados, 57% já utilizam a ferramenta para realizar transferências entre familiares e amigos, 36% para compras online e 24% para pagamento em lojas físicas. O avanço da ferramenta entre os consumidores acompanha uma série de inovações que prometem tornar as transações ainda mais simples e rápidas. Entre elas está o Pix por aproximação, que passa a oferecer novas experiências ao consumidor durante a jornada de pagamento, incluindo funcionalidades que ampliam a visualização e o acompanhamento do saldo disponível antes da confirmação da compra. O especialista em educação financeira da Serasa, Lucas Tossati, detalha a realização dessa pesquisa.
0: Essa pesquisa é bem interessante, porque ela, mais do que mostrar sobre os dados de utilização do Pix, ela mostra um pouco da tendência da nossa própria sociedade, né? A digitalização de tudo que a gente consome hoje em dia e métodos de pagamento não seria diferente. Aliado às constantes inovações na ferramenta do Pix, né? Agora é possível fazer agendamento de Pix automático e o Pix por aproximação e N outros fatores mostram que o Pix foi um acerto na sua construção como método de pagamento aqui. Então, vem se provando um grande facilitador do dia a dia para o consumidor brasileiro, principalmente para situações da rotina, né? Do dia a dia, mandar aqueles 10 reais para algum amigo ou passar algum salgado, alguma coisa em um barzinho que antes a gente dependia ou de um cartão de crédito ou passar o cartão de débito mesmo, né? Mas o Pix torna tudo tão fácil quanto e sem a necessidade de uma bancarização tão, tão elevada. Hoje é uma grande maioria dos brasileiros que já utilizam o Pix, justamente pela facilidade, né? E pela digitalização. Todo mundo tem um celular na mão, o que contribui para a utilização da ferramenta. Algumas formas de pagamento vão sofrer mais do que outras, né? Por exemplo, o próprio boleto bancário, né? 28% dos consumidores deixaram de usar o boleto bancário com frequência. Hoje em dia são poucos os usos reais de boleto bancário que provavelmente vão deixar de existir nos próximos anos. É a nossa nova carta, como se a gente pode dizer dessa forma. Foi substituída pelas mensagens, depois pelo WhatsApp, entre outras formas. O boleto bancário ele entra muito nessa linha. Agora, outros métodos de pagamento, né, como até o próprio cartão de crédito, eles, claro, perdem um pouco de espaço, mas não vão perder a sua utilidade e sua função. Vão ser reduzidos em algumas parcelas dos consumidores que utilizavam, mas em sua grande maioria o cartão de crédito ele não é substituído assim facilmente pelo Pix, porque ele tem outros benefícios, de outras funcionalidades que o Pix não tem, né? Então, cada método de pagamento vai se adaptar, menos o boleto bancário. O boleto bancário, ele provavelmente seja o nosso próximo produto que vai deixar saudade.
19: Lucas Tossati destaca que o uso do cartão de crédito deverá se manter estável em virtude das facilidades de pagamento e os benefícios oferecidos.
0: São programas de benefício, né? Dependendo da bandeira do cartão de crédito, você tem benefícios em passar e transacionar por ele. Além da utilização dele no mundo inteiro, né? Se tem um cartão de crédito internacional, você pode utilizar ele no mundo inteiro. O Pix, ele ainda é restrito aqui no Brasil, embora já tenha alguns países, inclusive países próximos a nós aqui no Brasil, que estão aceitando o Pix, obviamente não de forma oficial, né? Mas lá em Buenos Aires, por exemplo, você encontra, no próprio Paraguai você encontra pessoas que aceitam Pix ali, mas como método mesmo, o cartão de crédito ele já é consolidado por outros motivos, não só a facilidade.
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19: Vamos ao boletim com a previsão do tempo e da temperatura e informações com a Climatempo.
2: Nesta quarta, o dia segue marcado pelo predomínio de tempo seco em grande parte do Brasil. A massa de ar polar continua mantendo as temperaturas baixas no sul e em parte do sudeste, com mais um amanhecer de frio e condição para geada em diversas áreas. Enquanto isso, o interior do país continua sob a influência do ar seco, favorecendo baixa umidade do ar e aumentando o risco para queimadas. E na região sul do país, o tempo firme também continua predominando. O amanhecer será novamente bastante frio. A previsão de geada na faixa norte-oeste do Rio Grande do Sul, Serras Gaúcha e Catarinense, sul e centro-oeste de Santa Catarina, sudoeste e grande parte do centro-sul do Paraná. Em algumas áreas do estado gaúcho, as temperaturas podem ficar abaixo de 0 grau. Durante a tarde, o sol predomina, mas o frio continua deixando o dia agradável na região. Outro destaque é a umidade do ar, que continua baixa no interior do país nesta quarta-feira. E entra em atenção também no sudoeste e sul do Paraná, metade oeste de Santa Catarina e norte gaúcho. Em Curitiba e em Porto Alegre, mínima de 3 e 4 graus nesta quarta. Enquanto em São Paulo, as temperaturas ficam por volta dos 13 graus pela manhã e até os 23 em Recife. E em relação às máximas, as temperaturas podem subir até os 18 graus em Curitiba e em Florianópolis, 21 em São Paulo, 22 no Rio, 26 em BH e em Vitória e 28 em Salvador.
19: Nesse momento em Marcelino Ramos, tempo bom, céu claro com pouca nebulosidade. Próximo ao meio-dia tivemos abertura de sol. Temperatura agora na Praça Padre Basso atinge 13 graus Celsius.
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19: 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A Rádio Salete apresentou a edição de hoje do Jornal do Meio-Dia, que voltará ao ar amanhã, quinta-feira, neste mesmo horário. A todos, boa tarde.
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15: 12 horas e 25 minutos.
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0: Meio-dia, 26 minutos. Boa tarde, ouvintes. Estamos abrindo nesse momento aqui pela Salete FM a hora dos avisos nesta quarta-feira. 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Aviso de desligamento. 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
0: Meio-dia, 32 minutos. 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Apresentamos pela Salete FM a Hora dos Avisos, que voltará ao ar amanhã, quinta-feira, neste mesmo horário. Boa tarde.
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9: 12 horas e 34 minutos.
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1: 12 horas e 40 minutos.
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3: Polícia Civil indicia 13 pessoas por esquema que emitiu ilegalmente mais de 40 mil registros de veículos no Rio Grande do Sul.
4: Prefeitura de Viamão abre investigação para apurar falhas de sistema de proteção em caso de missionário preso por agredir filho de 3 anos.
3: Bolsas de valores mundiais operam em queda após Donald Trump declarar fim de cessar-fogo e prometer novos ataques contra o Irã.
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3: Muito boa tarde, agora é 12h50.
4: A temperatura é de 16 graus na capital.
3: A Polícia Civil indiciou 13 pessoas pela emissão ilegal de mais de 40 mil documentos de veículos no Rio Grande do Sul. A investigação começou em 2024 a partir de uma denúncia. Um único funcionário de um centro de registro de veículos automotores emitiu 6 mil certificados de registros de veículos em 3 meses, sem autorização dos chefes. As irregularidades foram identificadas em Porto Alegre e outros 7 municípios gaúchos. A suspeita é que parte dos documentos foram usados para o tráfico de carros clonados ou envolvidos em dívidas e inventários. Entre os indiciados estão 5 servidores de centros de registros de veículos e 8 despachantes, que captavam clientes interessados nos documentos ilegais.
4: Temperatura de 16 graus em Porto Alegre, Passo Fundo, Rio Grande e Santa Maria, 14 em Caxias do Sul e 17 em Pelotas. Cleocum atualiza a previsão do tempo.
5: Agora à tarde, a expectativa é de um dia de tempo seco, até com uma quantidade grande de sol. A sensação é melhor um pouco, embora as temperaturas não subam muito e a gente ainda vai ter sensação de frio, principalmente à sombra, isso vale para todo o estado. A expectativa para amanhã é que o frio diminua de manhã e principalmente durante o período da tarde da quinta. Na sexta, um ligeiro aquecimento com a expectativa de entrada de muitas nuvens no sul do estado.
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3: A Prefeitura de Viamão iniciou uma investigação sobre a atuação do sistema de proteção do município no caso do missionário que agrediu o filho de 3 anos no domingo. O repórter Guilherme Milman tem mais informações.
7: O prefeito de Viamão, Rafael Bortoletti, determinou o início de uma investigação sobre a conduta da rede de proteção no caso de um norte-americano de 33 anos que agrediu o filho de 3 anos no último domingo. A criança permanece no Hospital de Pronto-Socorro de Porto Alegre em estado gravíssimo. A agressão ocorreu pois o menino não deu bom dia para o pai. A Rádio Gaúcha teve acesso ao relatório elaborado pela Secretaria de Desenvolvimento Social, que detalha o acompanhamento feito pela rede de proteção desde novembro do ano passado. O Conselho Especializado de Assistência Social fez ao menos 2 visitas à residência e não constatou nenhum indício de irregularidade. O documento aponta ainda que as autoridades foram comunicadas da agressão no último domingo e se mobilizaram para dar apoio à vítima. O missionário segue preso.
4: Um ataque a tiros dentro de uma casa em Bom Progresso, no noroeste do estado, deixou um pai morto e o filho ferido. A família foi atingida pelos disparos ao chegar na residência no centro da cidade na noite de ontem. Romildo Duarte Guimarães, de 48 anos, morreu no hospital. O filho dele, de 28 anos, ficou ferido e permanece internado no Hospital de Caridade de Três Passos. O estado de saúde não foi informado. A esposa de Romildo também estava no local, mas não foi atingida. Ninguém foi preso. A polícia investiga o caso. O filho já havia sido detido por tráfico de drogas e foi solto em março de 2024.
3: Ainda nesta edição, Polícia Federal faz buscas por armas na casa do ex-presidente Jair Bolsonaro.
4: Governo adia reunião sobre aumento da mistura de etanol na gasolina.
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3: A Polícia Federal cumpriu hoje um mandado de busca e apreensão na casa do ex-presidente Jair Bolsonaro. De acordo com a defesa dele, os agentes procuraram por armas, mas nada foi encontrado. A ação foi autorizada pelo ministro do Supremo Tribunal Federal, Alexandre de Moraes. As buscas ocorrem um dia após os advogados de Bolsonaro comunicarem ao Supremo o paradeiro de duas armas que ainda não haviam sido entregues à Polícia Federal. Conforme a defesa, todos os armamentos em nome do ex-presidente já estão sob custódia de órgãos públicos ou têm a localização informada às autoridades.
4: A Comissão de Relações Exteriores da Câmara dos Deputados aprovou a convocação do ministro Mauro Vieira para explicar um ofício em que ele cita o risco de ação militar dos Estados Unidos no Brasil. O documento menciona a possibilidade de uso da força militar em território nacional após o governo norte-americano classificar facções criminosas como organizações terroristas. O comparecimento do ministro é obrigatório. Ontem, os Estados Unidos chamaram a avaliação brasileira de absurda.
3: O Conselho Nacional de Política Energética adiou mais uma vez a reunião que iria discutir hoje o aumento do percentual obrigatório de etanol misturado à gasolina. A discussão prevê elevação de 30 para 32%. O Ministério de Minas e Energia ainda não informou oficialmente quais foram os motivos para o cancelamento, nem uma nova data para a realização do encontro. A medida busca reduzir os impactos da variação do valor internacional do petróleo. Agora em Porto Alegre, 16 graus, meio-dia, 56 minutos.
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4: A Receita Federal abriu nesta manhã a consulta ao lote especial de restituição automática do Imposto de Renda. O pagamento será em 15 de julho. O lote é destinado a contribuintes que não precisaram entregar a declaração em 2025, mas tiveram o imposto retido na fonte em 2024 e têm valores a receber. Cerca de 4 milhões de contribuintes serão beneficiados com a liberação de R$ 500 milhões. O valor é limitado a R$ 1.000 por pessoa. No Rio Grande do Sul, mais de 223 mil contribuintes estão no lote especial.
3: Crianças menores de 5 anos e idosos correspondem a 75% das internações por doenças respiratórias em Porto Alegre. Segundo a Secretaria Municipal de Saúde, foram 6.078 hospitalizações no primeiro semestre deste ano. As principais doenças respiratórias são a gripe, Covid, pneumonia, meningite e bronquiolite. A cobertura vacinal segue abaixo da meta. O imunizante contra a gripe, pneumonia e bronquiolite está disponível em todas as unidades de saúde de Porto Alegre. Os locais que aplicam a vacina contra a Covid podem ser conferidos no site da Prefeitura. Em instantes, Paquistão confirma que localizou destroços de avião cargueiro que caiu no Mar Arábico.
4: Os mercados financeiros ao redor do mundo operam em queda hoje após o presidente dos Estados Unidos, Donald Trump, afirmar que o acordo de paz com o Irã acabou. No Brasil, o Ibovespa recua 0,7% aos 170.790 pontos. Nos Estados Unidos, índices como Dow Jones e Nasdaq têm queda superior a 1%. Bolsas europeias registram perdas generalizadas. O índice Stoxx 600 cai cerca de 1,6%, pior desempenho desde março. Na Ásia, o japonês Nikkei caiu 2,1% e o Kospi sul-coreano recuou mais de 5%. Já o petróleo tem forte alta de 5%, com o barril do tipo Brent cotado a US$ 79.
3: Também nesta manhã, Trump voltou a ameaçar o Irã e anunciou um grande ataque nesta noite. A declaração ocorre antes de uma reunião de cúpula da OTAN na Turquia. O Irã ameaçou fechar o Estreito de Hormuz caso sofra novos bombardeios.
4: A Rússia bombardeou a capital ucraniana, Kiev, e outras cidades nos arredores durante a madrugada. 3 pessoas morreram e dezenas ficaram feridas. Foi o segundo ataque consecutivo nesta semana. Uma falha no sistema fez com que os alertas de ataques aéreos disparassem apenas após as explosões. O governo russo afirmou que atacou instalações militares, incluindo uma fábrica que produzia componentes para mísseis e uma unidade de montagem de drones.
3: A Marinha do Paquistão confirmou hoje que localizou destroços de um avião cargueiro que havia desaparecido no Mar Arábico na noite de ontem. Os 5 tripulantes que estavam na aeronave não foram encontrados. As buscas já duram 12 horas. O avião saiu dos Emirados Árabes Unidos com destino ao sul do Paquistão, mas teve um problema no sistema de navegação e perdeu contato com o controle de tráfego aéreo.
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4: A próxima edição será às 10 para 7 da noite. Boa tarde.
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2: Salete FM e a hora certa.
9: 13 horas e 3 minutos.
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10: Declaro aberta a sessão ordinária de 6 de julho de 2026. Gostaria de cumprimentar os nobres colegas, a vereadora Rose, vereador Gilmar, vereador André, vereador Hélio, vereador Fernando, vereador Pablo, vereador Enio, vereadora Cris. Também temos na plateia nosso amigo Zucchi, a presença da imprensa aqui da Rádio Salete, transmitindo ao vivo esta sessão, nosso assessor jurídico Tonato e também nosso assessor parlamentar, o Guilherme. Vamos às matérias da sessão do dia de hoje. Peço ao Guilherme que faça a leitura do ofício do Poder Executivo.
11: Ofício 1650/2026, encaminhado aos vereadores Hélio Miller e Fernando Cassol em resposta ao pedido de providência 16/2026. Em atenção ao pedido de providência 16/2026, que solicita a recuperação da rua Guilherme Modler, informamos que a referida via já foi devidamente mapeada pela Secretaria Municipal de Obras. Comunicamos que a execução das melhorias solicitadas está incluída no cronograma dos próximos serviços a serem realizados pela pasta. A equipe técnica aguarda apenas o cumprimento das etapas anteriores do plano de trabalho para iniciar a intervenção no local. Ofício 1651/2026, encaminhado aos vereadores Hélio Miller e Fernando Cassol, em resposta ao pedido de providência 18/2026, referente à solicitação da recuperação do virador localizado na rua 13 de maio, informamos que a demanda foi recebida pelo setor competente, comunicamos que será realizado um estudo técnico detalhado para avaliar a viabilidade das melhorias solicitadas. Esse estudo é necessário para planejar a execução das obras e garantir a recuperação adequada à localidade mencionada. Permanecemos à disposição para demais esclarecimentos.
10: Esses, então, eram os ofícios do Poder Executivo. Agora, teremos, então, o pequeno expediente. Alguém gostaria de se manifestar no pequeno expediente? Com a palavra, a vereadora Rose.
8: Boa noite, senhor presidente, e as demais pessoas que nos acompanham neste momento através dessa transmissão. Eu só quero mencionar um fato, que no mês de junho, dia 18 de junho, eu recebi um comunicado que mais uma loja aqui em Marcelino encerrou suas atividades. A Lojas Leves, ela fechou aqui em Marcelino Ramos 4 anos e 8 meses de trabalho. Dizer que a Lojas Leves é uma das maiores redes de lojas de varejista do Rio Grande do Sul. Ela tem mais de 300 lojas físicas em mais de 260 municípios. Eles comercializam também vestuários, móveis, eletrodomésticos, eletrônicos e entre outros serviços que presto. E só dizer que lamento muito, né? Que a gente sente muito porque mais uma loja, mais uma empresa que encerrou as atividades aqui no nosso município. Muito obrigada.
10: Continua aberto o pequeno expediente. Com a palavra, o vereador Fernando.
12: Senhor presidente, colegas vereadores, assistentes, a quem está nos assistindo e vai nos ouvir aí na próxima quarta-feira, nosso assessor jurídico, nosso assessor parlamentar. Senhor presidente, gostaria de mandar um voto de pesar aí pelo falecimento da estrutura da família Wilde, ali, do seu Teodoro Wilde, né? Uma pessoa, um cidadão exemplar aqui na nossa comunidade e que deixou um exemplo a muitas pessoas aí que faleceu nesse último período. Um voto de pesar para a família aí, que continue aí o exemplo e seguir o exemplo do seu Teodoro Wilde. E também aproveitando, né, a passagem do falecimento do pai de uma funcionária pública nossa, a Cláudia Crain, né, mandar um voto de pesar também aí para a família, seu esposo, que também contribui aí com o nosso poder público municipal.
10: Ok, então, com a concordância dos demais, será enviado os votos. Continua ainda aberto o pequeno expediente. Com a palavra, o vereador André.
13: Senhor presidente, minha saudação, colegas vereadores, assistentes, internautas, radiovintes, nosso assessor parlamentar, nosso assessor jurídico, enfim, a todos que fazem parte dessa reunião. Quero, nesse momento aqui, mandar um voto de agradecimento aí pela a farmácia Avenida, que na semana passada encerrou suas atividades, aí 50, foi meio século de atividade aí, e o seu Tiles, a família, todo que sempre prestaram um grande serviço à nossa sociedade marcelinense aí, sempre atendendo, não importava o horário, mas ele estava sempre presente quando precisava, em qualquer tipo, em caso de doença, ele estava sempre pronto aí para auxiliar a comunidade. O nosso agradecimento à família, ao seu Tile, à família toda, por esse meio século aí de presença no nosso comércio. Aí. E com certeza agora vai fazer parte do seu descanso também, do merecido descanso, nesse tempo que ele tem aí pela frente também, com certeza. Aí. Se for do contento de todos aí. Muito obrigado.
10: Sim, com a concordância dos demais, será enviado. Continua ainda o pequeno expediente, alguém mais? Não tendo mais ninguém a se manifestar no pequeno expediente, vamos agora às matérias em regime normal. Peço ao nosso assessor que faça a leitura da justificativa de encaminhamento do projeto de lei municipal número 24 de 2026.
11: Projeto de lei municipal número 024 de 30 de junho de 2026. Autoriza a companhia Águas Termais e Marcelino Ramos Termasa a contratar a operação de crédito rotativo junto ao Sicoobi Credial com uma interveniência do município de Marcelino Ramos e da outras providências. Justificativa. Encaminhamos a elevada apreciação dessa Casa Legislativa o presente projeto de lei que autoriza a companhia de Águas Termais e Marcelino Ramos Termasa sociedade de economia mista controlada pelo município de Marcelino Ramos, a contratar operação de crédito junto à cooperativa de crédito Sicoob Credial, no valor de R$3 milhões, destinado ao reforço de capital de giro, fluxo de caixa, despesas operacionais e continuidade dos investimentos estruturantes desenvolvidos pela companhia. A presente proposição não representa apenas uma autorização para a contratação de crédito, mas sim a continuidade de uma política pública de desenvolvimento econômico e turístico iniciada nos últimos anos, cujos resultados concretos já podem ser plenamente constatados. No exercício de 2025, essa Casa Legislativa autorizou operação financeira semelhante destinada à conclusão da obra da Piscina de Ondas, um dos maiores investimentos já realizados pela Termasa nas últimas décadas. Na oportunidade, a companhia utilizou apenas os recursos estritamente necessários para assegurar a conclusão do empreendimento, preservando a responsabilidade financeira e o equilíbrio econômico da sociedade da economia mista. Os resultados dessa decisão foram extremamente positivos. Importa registrar que a operação anteriormente autorizada demonstrou, na prática, a viabilidade econômica e estratégica adotada, uma vez que os recursos obtidos foram suficientes para assegurar a conclusão do principal investimento estruturante da companhia, permitindo o aumento da arrecadação própria e a liquidação integral da operação financeira em prazo significativamente inferior ao originalmente projetado. A conclusão da Piscina de Ondas promoveu significativo aumento da atratividade turística de Marcelino Ramos, ampliando aproximadamente 40% o fluxo de visitantes, fortalecendo a arrecadação própria da companhia e impulsionando toda a cadeia econômica ligada ao turismo regional. Os reflexos econômicos ultrapassam os limites do parque termal, beneficiando diretamente hotéis, pousadas, restaurantes, supermercados, postos de combustíveis, prestadores de serviços, comerciantes, transportadores e inúmeros empreendedores locais que dependem da atividade turística para geração de emprego e renda. O sucesso da operação financeira anteriormente autorizada permitiu que a Termasa liquidasse integralmente o crédito contratado já nos primeiros dias do exercício 2026, demonstrando na prática que o investimento realizado foi capaz de produzir retorno econômico suficiente para suportar seu próprio financiamento sem qualquer impacto ao patrimônio do município. Tal resultado evidencia uma gestão pautada no planejamento, na responsabilidade administrativa, na correta aplicação dos recursos públicos, reforçando a confiança na capacidade financeira da companhia para administrar novos investimentos. É justamente diante desse cenário do crescimento que surge a necessidade da presente autorização legislativa. Os recursos, ora preteridos, não se destinam ao custeio de despesas ordinárias decorrentes de eventual desequilíbrio financeiro, mas sim à manutenção da capacidade de investimento da companhia, assegurando a continuidade do amplo processo de modernização e expansão da infraestrutura turística iniciado nos últimos exercícios. Nesse contexto, encontram-se execuções e planejamentos diversas obras e investimentos estruturantes destinados à qualificação do complexo termal, dentre os quais destacam-se a implantação do elevador panorâmico, atualmente em fase de contratação e execução, a substituição de coberturas e telhados, melhorias estruturais nas piscinas e edificações, modernizações nos sistemas de atendimento e controle de acesso, revitalização do espaço de convivência, aperfeiçoamento da infraestrutura destinadas aos visitantes, paisagismo, urbanismo, além das ações permanentes de promoção e divulgação institucional do complexo turístico. Todos esses investimentos possuem um único objetivo: elevar o padrão de qualidade dos serviços oferecidos, ampliar a capacidade de atendimento, fortalecer a competitividade da Termasa perante os demais destinos turísticos do estado, consolidar Marcelino Ramos como referência nacional em turismo termal, lazer e bem-estar. A continuidade desses investimentos permitirá que a Termasa mantenha o ciclo virtuoso iniciado em 2025, caracterizado pela ampliação e capacidade de atendimento, incremento e arrecadação própria, fortalecimento do turismo regional e valorização permanente do patrimônio público administrado pela companhia. Mais do que investimento em infraestrutura física, trata-se de investimento no desenvolvimento econômico do município, na valorização do patrimônio público, na geração de emprego e renda, no fortalecimento turístico regional e na sustentabilidade financeira da companhia, assegurando que o crescimento observado no exercício 2025 tenha continuidade nos próximos anos. Trata-se de um investimento permanente que agrega valor ao patrimônio público administrado pela companhia, proporcionando melhores condições de atendimento aos turistas, maior conforto aos usuários e incremento contínuo na capacidade de geração de receita própria. Importante ressaltar que a operação de crédito ora proposta não contará com garantia, aval, fiança ou qualquer modalidade de contra-garantia por parte do município de Marcelino Ramos, inexistindo assunção de responsabilidade solidária ou subsidiária pelo ente público. A participação do município limita-se à condição de acionista controlador da sociedade de economia mista, observando-se os princípios da transparência, da governança corporativa e da fiscalização institucional, sem qualquer comprometimento das finanças municipais. Cumpre salientar ainda que a contratação observará rigorosamente os princípios estabelecidos pela Lei Complementar 101 de 2000, Lei de Responsabilidade Fiscal, pela Lei 13.303 de 2006, leis estatais, pelo Estatuto Social de Companhia e pelas normas internas da governança, sendo acompanhada pelo Conselho da Administração, Controle Interno e demais órgãos competentes. A administração entende que investir na Termasa significa investir diretamente no desenvolvimento econômico de Marcelino Ramos. A companhia deixou de representar apenas um equipamento público de lazer para consolidar-se como importante agente indutor do desenvolvimento regional, contribuindo diretamente para a geração de emprego, circulação de renda, incremento da arrecadação indireta e o fortalecimento das atividades econômicas ligadas ao turismo. O complexo termal constitui o principal vetor turístico do município, um dos mais importantes instrumentos da geração de riqueza da economia local. Cada investimento realizado na companhia repercute positivamente sobre toda a economia regional, fortalecendo empregos, ampliando a arrecadação indireta e consolidando Marcelino Ramos como referência no turismo termal do estado do Rio Grande do Sul. A experiência exitosa vivenciada no exercício de 2025 demonstra que o investimento planejados, acompanhados por rigorosos mecanismos de governança e responsabilidade financeira, são plenamente capazes de produzir resultados concretos e sustentáveis. Diante desse histórico positivo, a presente autorização legislativa representa não apenas uma operação financeira, mas um novo passo na consolidação de um projeto de desenvolvimento de longo prazo para a Termasa, para Marcelino Ramos e para toda a região do Alto Uruguai. A presente autorização legislativa representa um compromisso com a continuidade de um modelo de gestão que demonstrou resultados concretos, assegurando que a Termasa permaneça investindo, inovando e fortalecendo a sua sustentabilidade financeira em benefício de toda a comunidade marcelinense da região. Por essas razões, submetemos o presente projeto de lei à apreciação dos nobres vereadores, confiando que sua aprovação permitirá a continuidade dos investimentos estruturantes, fortalecendo a companhia, preservando o patrimônio público e promovendo o desenvolvimento econômico, turístico e social do município.
10: O projeto de lei municipal número 24. O referido projeto de lei municipal número 24 de 2026 será baixado à CUP para análise e parecer. Nesse momento, iremos para as matérias em regime de urgência. Primeira e única discussão e votação. Peço a leitura da justificativa de encaminhamento e parecer da CUP do projeto de lei municipal número 20 de 2026.
11: Projeto de lei municipal número 020 de 2026, de 11 de junho, abre crédito especial no valor de R$ 5.000 por superávit financeiro do exercício anterior e da outras providências. Exposição dos motivos. Encaminho a vossas excelências para apreciação e deliberação desta colenda Casa de Leis, o anexo do projeto de lei que autoriza o Poder Executivo a abrir crédito adicional especial no orçamento vigente e da outras providências. A propositura em tela faz-se necessária em virtude das mudanças significativas no planejamento, na execução dos projetos e atividades desse exercício, que demandam ajustes estruturais conforme forem surgindo as obrigações. Tais reformulações exigem a criação de nova dotação orçamentária para garantir a continuidade e a eficiência dos serviços públicos prestados à nossa comunidade. Vale ressaltar que a abertura deste crédito especial observa rigorosamente ditames estabelecidos no artigo 41, inciso 2º e 43 da Lei Federal 4.320 de 1964, a cobertura das despesas correrá por conta de saldo financeiro do exercício anterior, não acarretando aumento no limite global das despesas fixadas. Certos da compreensão dos nobres edis quanto à importância da matéria para o bom andamento da administração municipal, solicito que o projeto de lei tramite em regime de urgência, colocando-me à inteira disposição para quaisquer esclarecimentos técnicos adicionais. Comissão Única de Parecer, parecer 26 de 2026, em atendimento às atribuições regimentais, procede-se à análise do projeto de lei municipal 020 de 2026, de iniciativa do Poder Executivo, que autoriza a abertura de crédito especial no valor de R$ 5.000,00 mediante a utilização de superávit financeiro do exercício anterior. A proposição tem por finalidade promover a adequação no orçamento municipal, criando dotação específica destinada à concessão de auxílios financeiros à pessoa física vinculada à manutenção do atendimento ambulatorial e domiciliar à saúde. A abertura do crédito especial encontra amparo no artigo 41, inciso 2º e 43 da Lei Federal 4.320 de 1964, estando devidamente demonstrada a origem dos recursos mediante a utilização de parte de saldo financeiro do exercício anterior na fonte do recurso não vinculado de impostos. Consta nos autos parecer da assessoria da Câmara concluindo pela legalidade e a constitucionalidade da matéria, manifestando favoravelmente. Verifica-se que a matéria visa assegurar a continuidade e a eficiência dos serviços públicos na área da saúde, possibilitando a adequada execução das ações previstas pela administração municipal mediante a criação da correspondente dotação orçamentária. Não se identificam vícios de iniciativa, legalidade, constitucionalidade, estando a proposição em conformidade com a legislação orçamentária e financeira vigente, considerando que compete ao município legislar sobre assunto de interesse local, nos termos do artigo 30, inciso 1º da Constituição Federal de 1988, considerando que, salvo engano, a matéria ora em apreciação diz respeito ao assunto de interesse local. Diante do exposto relativamente ao caso em apreço, sou de parecer que se aprove o projeto de lei municipal número 020 de 2026. É meu parecer, salvo o melhor juízo, o vereador relator André Luqueta.
10: Está em discussão o projeto 20 de 2026. Com a palavra o vereador relator André.
13: Pede.
10: André, teu microfone.
13: Então, como falei, autoriza o Poder Executivo a abrir crédito especial, né, desta rúbrica do superávit do ano passado, do exercício anterior. R$ 5.000 e devido às várias alterações que nós tivemos nos últimos dias do nosso orçamento, das rúbricas da LO, então aqui também pede essa essa adulteração dessa rúbrica aqui, que sai do recurso de não vinculados a impostos e vai sim também para o atendimento ambulatorial. É destinado então à saúde esses R$5.000 aí. É um dinheiro que estava, não estava sendo utilizado nessa rúbrica e passa a ser então assim utilizado da melhor forma para o atendimento da nossa população marcelinense. Sou favorável sim ao projeto e favorável também ao parecer. Muito obrigado.
10: Ok, continua ainda em discussão. Alguém mais gostaria de se manifestar? Não tendo mais ninguém a se manifestar sobre o projeto 20 de 2026, eu coloco o mesmo em votação. Os vereadores que concordarem permaneçam como estão, caso contrário queiram levantar-se. Projeto aprovado por unanimidade. Vamos agora a requerimentos apresentados por vereadores. Eu gostaria de pedir a retirada do requerimento número 15 de 2026 de minha autoria para uma melhor elaboração e justificativas. Então, nesse momento, eu peço a leitura do requerimento número 16 de 2026 do vereador Gilmar Dutra Ribeiro.
11: Requerimento número 16 de 2026, o vereador que abaixo subscreve vem por meio desse solicitar ao Poder Executivo que, através do setor competente, informe o número e a razão social de todas as associações de água existentes no município de Marcelino Ramos, bem como apresente relatório acerca da situação das estruturas utilizadas no abastecimento, especialmente quanto às caixas de água, sua capacidade de armazenamento, estado de conservação, eventuais necessidades de ampliação, substituição ou manutenção dos equipamentos e das redes de distribuição. Justificativo. Considerando que a água potável constitui direito humano fundamental, serviço essencial à população, considerando que os eventos climáticos extremos e o período de estiagem têm exigido maior planejamento e investimentos na infraestrutura de abastecimento de água, considerando que a necessidade de identificar possíveis deficiências estruturais das associações responsáveis pelo fornecimento de água, especialmente quanto à capacidade de reservação, distribuição e conservação das instalações, considerando que o levantamento dessas informações permitirá buscar recursos estaduais, federais e parlamentares destinados à melhoria dos sistemas comunitários de abastecimento, garantindo maior segurança hídrica às comunidades do município.
10: Está em discussão o referido requerimento. Com a palavra, o vereador requerente Gilmar.
14: Senhor presidente, colegas vereadores, vereadoras, as pessoas que nos acompanham pela mídia, nosso assessor jurídico e parlamentar. Senhor presidente, eu já tive contato, me procuraram duas associações de água com referência a alguma busca de recursos para melhoria, questão de caixa de água, próprios canos com mangas e canos com vazamento, enfim, que, além de tudo, se desperdiça água nesse sentido. Então, senhor presidente, colegas vereadores, eu achei importante nós pedirmos para o Executivo uma relação aí das associações que temos no município com relação à água e como é que está também essa situação dos equipamentos deles, para que nós possamos aí, nós vereadores aí, buscarmos também, ajudarmos o Executivo aí a buscar recursos para investimento nesse setor aí. Muito obrigado.
10: Ok, continua ainda em discussão o requerimento 16. Alguém mais gostaria de se manifestar? Não tendo mais ninguém a se manifestar, eu coloco o mesmo em votação. Os vereadores que concordam permaneçam como estão, caso contrário, queiram levantar-se. Requerimento aprovado por unanimidade. Peço agora a leitura do requerimento número 17 de 2026 do vereador Gilmar Dutra Ribeiro.
11: Requerimento número 17 de 2026, o vereador que abaixo subscreve, vem por meio desse solicitar ao Poder Executivo Municipal que, através do setor competente, realize estudo técnico e promova audiência pública junto à comunidade da Vila Suzana para discutir a urbanização de parte da localidade e as questões relacionadas ao processo de regularização fundiária urbana. Solicita ainda que seja elaborado um plano de trabalho contemplando a implantação de rede de drenagem pluvial, colocação de tubos para escoamento das águas das chuvas, contenção dos barrancos, melhorias nos acessos às residências e estabelecimentos comerciais, bem como a elaboração do projeto de revitalização da via de acesso à comunidade de Santa Lourdes e a instalação do redutor de velocidade no referido trecho. Justificativa. Considerando que existem dúvidas entre os moradores da comunidade quanto ao processo de regularização fundiária urbana e a individualização dos terrenos, tornando necessária a realização de estudo técnico e audiência pública para esclarecimento da população, considerando que a necessidade de implantação das melhorias na infraestrutura da Vila Suzana, especialmente na drenagem pluvial, contenção de barrancos e qualificação dos acessos às residências e estabelecimentos comerciais, considerando o crescimento da comunidade com novos investimentos em moradias e empreendimentos, sendo fundamental a atuação do poder público para incentivar o desenvolvimento local, considerando que a via de acesso à comunidade de Santa Lourdes possui intenso fluxo de veículos, especialmente caminhões, utilizados nas atividades agropecuárias, tornando necessária a instalação de redutor de velocidade para proporcionar maior segurança aos moradores, principalmente crianças e idosos.
10: Está em discussão o requerimento 17 de 2026. Com a palavra ao vereador requerente Gilmar.
14: Senhor presidente, a questão de urbanização da Vila Suzana já foi até comentário aqui nessa casa, inclusive por parte de Vossa Senhoria. E existe lá na comunidade, hoje, um comentário, porque tem uma empresa de fora, engenheiros de fora, prometendo fazer projetos lá para individualizar os terrenos, criar matrícula para as pessoas. E a gente foi procurado pelos moradores, e eu também procurei o Zanin para me informar, que é o nosso tabelião. Então, trata-se de um projeto criado hoje, que chama-se REURB, mas ele não seria o caminho ideal para que aquelas pessoas que queiram, se for o caso, regularizar os terrenos com uma questão urbanística, seja o caminho mais viável para acontecer. Então, é muito importante uma reunião nesse sentido, desse assunto, para esclarecer aquela comunidade de o que é o REURB, como é que poderia ser feito através do município, o município sim decretando uma área lá como urbana, né, para que as pessoas possam, se for o caso na maioria do entendimento, ter lá um projeto de urbanização e que possam daí, claro, individualizar os terrenos com as suas moradias, até para buscarem recursos federais para construção e reformas. Também estive naquela comunidade, colegas vereadores, e lá na comunidade, em especial naquele trecho que vai ali da entrada da Serraria da Almute rumo a Santa Lourdes, hoje ali existem várias casas construídas novas, existe ali uma fruteira que foi instalada, existe uma lancheria também que foi criada ali, tem uma borracharia, enfim. Se percebe que as pessoas daquela comunidade lá estão tentando investir, incrementar, buscar alternativas para uma melhor qualidade de vida. E, diante disso, a situação daquela via, daquelas vias, ela deixa muito a desejar. Ali tem uma rua ali que é estreita, inclusive me contaram que o caminhão da prefeitura vai, às vezes, fazer consertos na borracharia, que é difícil de entrar, de sair, até esse dia parece que quase deu um problema lá, enfim. Então, eu entendo, colegas vereadores, que a questão dessa comunidade, com relação a essa infraestrutura, a melhorias, a canalização das águas das chuvas, a melhoria naquela rua, um quebra-mola, porque parece que passa bastante veículos pesados, inclusive, que buscam produtos agrícolas na região ali, se torna necessário. Então, esse pedido aqui é para que o poder público possa, num primeiro momento, esclarecer aquela comunidade o que é o REURB, o que é uma possível urbanização daquela comunidade, se é viável, se eles querem isso ou não querem. E, no segundo momento, também pedir que o poder público dê uma atenção mais próxima àquela comunidade. Como eu disse, ela vem procurando crescer, vem procurando, com todas as dificuldades, incrementar seus negócios e buscar ali uma melhor condição de renda. Então, esse requerimento é nesse sentido. Gostaria de contar com o apoio dos colegas aí, mas especialmente que o Poder Executivo realmente tomasse essa posição. Muito obrigado.
10: Ok, continua ainda em discussão o requerimento. Alguém mais gostaria de se manifestar? Só registrar, vereador, que sou favorável a seu requerimento. Acho que bem pertinente fazer uma reunião lá na comunidade, explicar essas questões, porque várias pessoas lá estão investindo e gostariam de ter a sua escritura em mãos ali na comunidade de Suzana. Acho que é bem pertinente e vamos dar sequência a isso. Não tendo mais ninguém que queira se manifestar, eu coloco o requerimento em votação. Os vereadores que concordarem, permaneçam como estão, caso contrário, queiram levantar-se. Aprovado por unanimidade. Peço a leitura do requerimento número 19 de 2026 do vereador Gilmar Dutra Ribeiro.
11: Requerimento número 18 de 2026. O vereador que abaixo subscreve vem por meio deste solicitar ao Poder Executivo Municipal que, através do setor competente, providencie a instalação de lixeiras devidamente identificadas para o depósito de resíduos recicláveis, lixo seco e resíduos orgânicos nos pontos já existentes de coleta, bem como amplie o número de locais destinados ao recebimento desses materiais em todo o município. Solicita ainda que seja promovida campanha permanente de conscientização sobre a coleta e separação dos resíduos sólidos domiciliares, incentivando também o aproveitamento dos resíduos orgânicos para a produção de composto orgânico e utilização como adubo nas propriedades rurais. Justificativa. Considerando que a correta separação dos resíduos sólidos é medida essencial para a preservação do meio ambiente e para o fortalecimento da coleta seletiva no município, considerando que atualmente é frequente o descarte conjunto de resíduos orgânicos e recicláveis das mesmas lixeiras, comprometendo o reaproveitamento dos materiais e reproduzindo a eficiência da reciclagem. Considerando que a instalação de lixeiras identificadas e a ampliação de pontos de coleta contribuirão para a conscientização da população e para a destinação ambientalmente adequada dos resíduos. Considerando a separação dos resíduos recicláveis e orgânicos, promove benefícios ambientais, econômicos, sociais, reduzindo a contaminação do solo, da água, fortalecendo a reciclagem, prolongando a vida útil dos aterros sanitários e incentivando o aproveitamento do lixo orgânico na produção de adubo, especialmente nas propriedades rurais do município.
10: Só retificando, então, no requerimento é número 18, seria o requerimento 18, mas na pauta ele está como 19. Então, é o requerimento número 18. Com a palavra, sobre o requerimento 18, o vereador requerente.
14: Senhor presidente, colegas vereadores.
10: Ele está piscando ali. É, de repente mexe.
14: Um, dois. Então, senhor presidente e colegas vereadores, nós temos... A gente viu que o município adquiriu, investiu num caminhão para coleta de lixo, e nós tivemos, após o encerramento do contrato com a empresa antecessora da última que prestava os serviços, um grande problema aqui no município com relação a esse recolhimento de lixo. Problema na questão de horário, na questão de demora, tivemos dias de verão, aí, final de ano, com a cidade cheia de turistas e o lixo esparramado pelas nossas ruas. Outra coisa que se percebe, senhor presidente, é que nós temos alguns pontos de lixeiras que tem uma lixeira só, e as pessoas estão depositando tanto o lixo orgânico como o lixo reciclável junto nessas lixeiras. Também eu pude perceber várias vezes que a coleta do lixo passava e recolhia tudo, botava tudo dentro do caminhão, e aí como é que fica essa questão dessa reciclagem? Como é que fica a questão do meio ambiente? Como é que fica a questão dos aterros sanitários, enfim, com o recolhimento do lixo nesse sentido? Então, senhor presidente, colegas vereadores, esse pedido é no sentido, um, de que o município implemente as lixeiras devidamente identificadas para lixo orgânico e lixo seco reciclável. Dois, que o município volte a fazer uma campanha, porque não adianta, nós temos que estar sempre lembrando as pessoas das coisas. E nós dizer que isso aí é problema não é desculpa, nós temos que fazer isso mesmo. Então, que o município faça campanhas seguidas, conscientizando as pessoas na importância de separar o lixo. É muito importante isso aqui para o meio ambiente, é importante para o aterro sanitário, isso aí vai diminuir a questão do aterro sanitário. E e vai melhorar muito com o nosso ambiente da nossa cidade, que é uma cidade turística. Então, esse pedido vem no sentido de que seja feita a conscientização, mas também que seja feita distribuição de lixeiras devidamente identificadas para lixo orgânico e lixo seco, e que a nossa comunidade possa colaborar também fazendo essa separação, depositando o lixo nos dias certos, porque o que se percebeu nos últimos tempos aqui na cidade, eu pelo menos percebi que há uma mistura de lixo, há uma demora no recolhimento do lixo, tem que ver esse horário para recolher, não podemos estar 10 horas da manhã, 11 horas da manhã ainda, uma cidade pequena que nem a nossa, turística, com o lixo esperando ser recolhido. Então esse pedido vem nesse sentido, senhor presidente, queria contar com o apoio dos colegas para aprovação do mesmo, e que o executivo implemente realmente essa ideia aí.
10: Ok, continua ainda em discussão o requerimento, alguém mais gostaria de se manifestar? Com a palavra o vereador Enio, com a palavra.
15: Senhor presidente, colegas vereadores, só para contribuir com o requerimento do vereador Gilmar, que é de excelente preocupação e eu acho que é de todos nós aqui. É notável que a gente teve um período neste ano de 2026 muito crítico com relação ao recolhimento do lixo. Já se iniciou no final de 2025 e se estendeu aí em 2026. A preocupação do município de conseguir adequar tudo isso, ter os horários certos, separação do lixo, a comunidade preocupada, porque sempre teve um trabalho muito bem feito pela própria comunidade de separação do lixo, mas infelizmente o município passou por um período muito crítico na mão de empresas que iam se adequando conforme, muitas vezes, as suas capacidades financeiras também. E isso interferiu muito na qualidade da prestação do serviço no recolhimento de lixo. Mas, porém, deixar registrado aqui a capacidade da administração pública municipal de buscar alternativas que venham a solucionar problemas, né? E como já o vereador Gilmar colocou aqui, a aquisição do caminhão que iniciou os trabalhos na última quarta-feira. Então, hoje o município consegue gerenciar o recolhimento de lixo, né? Isso é extremamente importante, porque vai gerenciar o recolhimento do lixo orgânico, gerenciar o recolhimento do lixo seco. Com certeza nós teremos uma diminuição de custo, isso é importante nós colocarmos, porque o valor que era pago era extremamente alto. Acredito que a gente terá uma diminuição de custo e, com certeza, com a estrutura na mão do município, o município conseguirá fazer um atendimento ainda melhor. A questão das lixeiras, realmente, a gente tem uma dificuldade com lixeiras, principalmente lixeiras informativas, né? Lixo seco, lixo orgânico, lixeiras padronizadas. Isso é extremamente importante que a gente consiga buscar a forma correta de adequar isso. Até deixar registrado aqui que na última semana eu estive vendo o empenho do servidor Jair Zago ali, com o secretário Clayton também, de buscar as melhores lixeiras, ver qual é os melhores preços, qual a forma de fazer essa

0: casa, das famílias, onde as pessoas já quando fazem lá as suas estruturas, já fazem estrutura com lixo seco, lixo orgânico. Mas tivemos um período turbulento, um período difícil, mas a partir de agora, até deixar registrado para quem nos acompanha através da rádio, quem está nos assistindo, que o município está recolhendo nos horários certos, lixos separados e cada um dado o seu destino adequado, lixo orgânico para o aterro sanitário, o lixo seco para reciclagem e assim a gente estar fazendo o melhor para o nosso meio ambiente também. Seria, senhor presidente, muito obrigado.
1: Continua em discussão, com a palavra o vereador Fernando.
2: Saudar aqui o vereador Du pelo belíssimo requerimento. Estava pronto para falar num grande expediente sobre esse assunto, aproveitar que o assunto está em debate. Acredito eu que esse período turbulento da utilização da mistura do lixo, principalmente, né? Eu acho que o nosso meio ambiente. E a gente tem um exemplo, né, com as chuvaradas aí, o que passou no nosso, na nossa frente, no nosso rio, né? Acredito eu que, junto com esse requerimento, se o senhor permite, né, gostaria de deixar aqui uma sugestão, né? Eu acho que a nossa escola é uma das principais fontes de educação, né? E eu acho que, na época que eu estava à frente da Secretaria de Agricultura e Meio Ambiente, fizemos um trabalho nas escolas muito interessante, né, para que possa se tratar isso, né? A gente fala, mas eu acho que lembrar toda semana, todo mês sobre essa questão do lixo, com certeza o meio ambiente agradece. E acho que tem uma equipe que pensa muito na questão do meio ambiente, que é a equipe do Parque Teixeira Soares, né? Que pode ser motivada a fazer esse trabalho, né? Nas escolas, enfim. E também, hoje, as agentes de saúde estão casa por casa, né? Eu acho que é outro meio de informação e conscientização que deve ser utilizado para que essa questão possa voltar à normalidade, né? Já fomos um município que separa muito lixo. Acho que os moradores, tem muitos moradores que fazem esse trabalho e daqui a pouco se dispersa aí pelas empresas que vinham fazendo o recolhimento, tudo meio junto, enfim, né? Acho que agora com essa possibilidade, né, dar os parabéns também pelo executivo que pensou nessa estratégia, né, e que ela permaneça e que dê certo, né, para que a gente tenha esse grande trabalho, né, que é diário, né, da questão do lixo e que possa trazer bons frutos aí para o nosso meio ambiente.
1: Ok, continua ainda em discussão o requerimento. Com a palavra, o vereador André.
3: Senhor presidente, colegas vereadores e demais, com certeza um belo requerimento. E falar de lixo e reciclagem para nós vemos sofrendo há um tempo aí. Quando nós fomos muito criticados, a administração e nós vereadores também, quanto ao aumento da taxa de lixo. E lembro muito bem de uma reunião que nós estávamos, na época, os nove, uns não se encontram mais aqui hoje, que foi na outra gestão, lá na porta do Tribunal de Contas em Erechim, que o prefeito falou: a solução é nós, no futuro, adquirir um caminhão. Aí veio esta empresa que ganhou a licitação e não prestou um serviço como deveria ser, e com muito custo, com muito projeto, muito plano, conseguiu desligar esta empresa do quadro e aí sim fazer uma contratação emergencial, que foi até poucos dias, e esse caminhão se tornou realidade. Isso já é um. Hoje a coleta é pública. E o município aqui sim está fazendo o que é de dever, que é a coleta do lixo. Do lixo e do reciclado. É dando destino, né? Então, assim, eu acho que agora cabe também à população fazer a parte dela. Enquanto essas lixeiras não ocorrerem, eu acho que existem as datas do recolhimento: o dia do lixo seco, o dia do lixo orgânico. Então, assim, ó, o lixo seco, o lixo orgânico, ele tem que ir no dia do recolhimento da coleta. Tem gente que coloca as duas sacolas no mesmo dia. Daí fica lá o pessoal vai fazer a coleta do dia do lixo seco, do reciclado, vai fazer a coleta do reciclado, o resto vai ficar na lixeira. Tá? Aí vem aquela questão que a prefeitura não está coletando, mas não, vai ficar lá, porque tem que saber que vai colocar o lixo orgânico no dia que é feita a coleta. São 3 dias da semana e 2 dias da semana que é o lixo seco. Então o pessoal também tem que ter, os nossos munícipes têm que ter essa consciência. Todo mundo tem um cantinho dentro de casa que consegue deixar um dia, tá? Não vai fazer mal. Agora pensa no forte do verão, um lixo orgânico lá dentro da cesta, o que vai acontecer? Vai cheirar, com certeza, tá? E fica feio para nossa cidade, né? Às vezes

0: maioria está pagando por um. Mas aí vem, aí cabe também agora o pessoal da nossa vigilância municipal que vai ir atrás de quem está deixando esse lixo fora do horário, fora da data. Né? É, aí vem a tal da educação, que eu acho que nós vamos ter que ter. Marcelino tem tudo para dar certo. Né? Dois caminhões agora coletando, um caminhão de última linha que foi adquirido para a municipalidade para essa coleta. Deixar bem claro à população também que tudo que vai para o aterro sanitário, a prefeitura paga, é por tonelada. Então, isso também acarreta no valor do lixo, tá? No valor mensal do lixo. Nós temos uma chance de diminuir o valor da tributação do lixo lá no futuro. Mas nós dependemos também da nossa população. Tá? Eu acho que nós temos condições, sim. Eu, lá na minha casa, não vai lixo seco, não vai lixo orgânico para a rua. Tá? Tudo vira adubo. E nós temos grande parte da nossa população urbana que tem terreno, que tem lote. Faça esse adubo orgânico. Vai aproveitar de volta dentro da sua horta, dentro dos seus vasos de flor. Era isso, muito obrigado.
1: Ok, continua em discussão ainda o requerimento. Alguém mais gostaria de se manifestar? Com a palavra o vereador Hélio.
2: Boa noite, senhor presidente, vereadoras e vereadores. Pessoal já mencionados na plenária, as pessoas que nos acompanham através aí da mídia e também nossa assessoria jurídica que está presente. Sou favorável, vereador, a esse requerimento. E essa discussão que a gente sempre traz para essa casa com relação aí ao recolhimento, as lixeiras, o destino do lixo. Algumas coisas aqui já foram citadas, estão sendo resolvidas, mas eu tenho insistido e conversado nos últimos documentos que também fiz por aqui, conversando com setor sanitário, agricultura, meio ambiente, trocando ideia. Acredito que nós, para padronizar tanto o lixo seco como orgânico, nós precisamos padronizar também, definir de uma vez por todas a colocação das lixeiras no nosso entendimento. Visto que ela está prevista também dentro do plano diretor, né, tem algumas inconsistências na lei que precisamos ajustar. Se as lixeiras, de fato, de condução particular, vão ficar do passeio para dentro da propriedade ou vão continuar no passeio. Acho que essa é uma decisão que, para uma cidade turística, para padronizar, fazer igual, ela é importante. Eu vi que também já foram colocadas lixeiras de forma diferente, com tampa, que isso agrega bastante na questão da qualidade ali, do destino e do alojamento do lixo. Mas, por isso que a gente diz aqui que quando a gente tem a consciência, quando tem o local de colocar os horários, e agora acredito como todo o trabalho é daqui, com os servidores daqui, com a estrutura daqui, vai facilitar muito mais, tu tá dialogando toda hora ali com os operadores, com as pessoas que estão trabalhando, facilita. Outra coisa que é importante, os galhos, o pessoal tem recolhido, é bastante. Qual é o destino? Está legalizado? Eu vi muito galho próximo da 331 aqui em cima. É um local adequado para a cidade turística? É nós que estamos largando ali ou não? Bem pertinho do portal, aí do ladinho da garagem. Então isso é importante. A gente tem falado não só agora, nessa gestão, em gestão anteriores, de outras gestões, a importância daqui a pouco de ter um triturador. Não é caro, né? Tritura no passar para o caminhão já. Pode ser utilizado esse adubo para os próprios, para a própria via pública, em jardins, gramado, enfim, pode ser aproveitado com a trituração desses adubos. Então é importante deixar registrado isso também, com a ideia de melhorar, mas quando fica tudo padrãozinho, tudo organizado, né? Uma vez se exigia também, para você ganhar a bit, você tinha que apresentar as duas lixeiras, eu lembro, tinha que ser a lixeira para lixo orgânico e a lixeira para lixo seco, tinha que ser do passeio para dentro. Era obrigatório, senão não ganhava bits. Agora a gente vê muitas vezes muitos locais que não tem isso. Então acho que nós não podemos retroagir, nós precisamos definir, né, vai passar para o setor de engenharia, setor de tributação, vai liberar já dentro das normas, um alvará, uma lixeira, já dentro dos padrões. Acredito que isso tudo venha a melhorar à frente de uma residência, de uma empresa e também a melhorar aí junto com o atendimento do município na coleta, na distribuição e também no destino. Favorável, obrigado.
1: Ok, continua ainda em discussão. Alguém mais gostaria de se manifestar? Lembrando também que nessa questão do lixo nós temos um problema dos móveis estofados e armários, que a prefeitura não pode coletar isso aí porque não tem um destino. Então a gente tem visto nas ruas da cidade às vezes as pessoas descartando e às vezes também não tem o que fazer, onde levar. Então é um problema que eu acredito que vamos ter que pensar aí na frente também para resolver. Não tendo mais ninguém a se manifestar, eu coloco o requerimento em votação. Os vereadores que concordaram permaneçam como estão, caso contrário, queiram levantar-se. Aprovado por unanimidade. Eram essas as demandas que tínhamos. Agora vamos à votação das atas 18, 19 e 20 de 2026, da sessão ordinária de 15 de junho de 2026, da sessão extraordinária de 18 de junho de 2026 e da sessão extraordinária de 26 de junho de 2026. Os vereadores que concordam permaneçam como estão, caso contrário, queiram levantar-se. Aprovadas as atas por unanimidade. Nesse momento, vamos às considerações finais, que é o grande expediente, onde cada vereador poderá se manifestar com o tempo de até 5 minutos. Primeiro vereador sorteado na noite de hoje, André Luqueta.
0: Senhor presidente, colegas vereadores, é só tecer um comentário aí. Nessa semana que passou aí, tivemos 2, 3 dias de muita chuva, né? E chuvas que a mais que o normal. E observando, andando no interior aí, muita água correndo em cima de até de pontes, bueiros e tudo mais. Mas fazer um agradecimento à Secretaria de Obras aí, que as estradas que foram bem feitas e já readequadas, elas resistiram às chuvas. E então que sigam fazendo esse trabalho aí de readequação dessas estradas, colocando os bueiros que são necessários, mudando o bueiro se for preciso, com bueiro de maior tamanho, para que aonde eles passarem não precisem mais voltar nos próximos anos, que depois é só manter. Então, algumas estradas que já foram executadas esse trabalho aguentaram as chuvas da semana passada. E isso é muito interessante. E também pedir à população marcelense, principalmente à população do interior, cuidem as valetas na frente das suas propriedades, que é muito interessante. Nessas enxurradas aí, às vezes, cai uma árvore ou uma pedra que rola dentro da valeta, tranca a valeta e a água vai correr na estrada. E aí, às vezes, por causa de uma pedra, de um galho, estraga muito, às vezes, até quilômetro de estrada nesses terrenos de declive aí. Então, a manutenção é muito importante e se a população puder também cuidar isso aí. Era isso, muito obrigado. Um bom mês a todos.
1: Ok, próximo vereador, sorteado, vereador Enio Luiz Wittmann.
3: Senhor presidente, colegas vereadores, quem nos acompanha e também quem nos ouve pela Rádio Salé. Só quero dar continuidade a essa fala do vereador André, da questão das chuvas. A gente teve um volume aí na última quarta-feira e quinta-feira, aí em torno de 270 a 300 milímetros de chuva nesses 2 dias aí. A gente vem buscando informações também junto à Defesa Civil do Estado e à Prefeitura também buscando junto às coordenadorias estadual a possibilidade de decretação de emergência. Nós tivemos alguns deslizamentos, né? Nós tivemos um deslizamento aqui embaixo no Leonel Franzen, sem grandes prejuízos, sem grandes dificuldades. E tivemos um deslizamento que é um pouco mais preocupante, que é lá próximo a Ponto Rio Ligeiro, no Adélio Orisson, que até parabenizar a Secretaria de Obras, que já estava hoje lá para resolver aquela situação ali. E algumas situações, então, que alguns pequenos deslizamentos. Mas no levantamento que foi feito, é aquilo que o vereador André coloca aí, as estradas que realmente estavam bem feitas, e prova disso, né, vereador André, o Morro do Ligeiro, o trecho que se conseguiu cascalhar na semana anterior, não mexeu, ficou perfeito, né, e o outro trecho, então, estragou bastante. O trecho que mais tem dificuldades e que as chuvas estragaram foi, então, o Morro do Ligeiro, subindo ali o Jace Lazarim e a linha Pegurini. Eram trechos que já estavam com dificuldade, a Secretaria de Obras está no planejamento para fazer, e com as chuvas, então, acabou dificultando ainda mais. Mas com relação ao decreto de emergência, que é importante até falar para a população e para os colegas, né, está se buscando levantar os dados, as informações, porém, a gente sabe que a gente não teve danos humanos, a gente não teve a interrupção do posto de saúde, a gente não teve interrupção do transporte escolar, não teve interrupção das aulas. Pessoas ilhadas, e quando a gente fala pessoas ilhadas, a gente fala em 2, 3 dias sem poder sair de casa, a gente teve por alguns instantes e teve algumas pontes que realmente passou água por cima, mas por um período curto, a gente teve conversando, alguns 15 minutos, outros meio dia, e depois já liberou. Então, junto à Secretaria de Defesa Civil, A gente buscou essas informações, está auxiliando também para que a gente busque os elementos necessários, se é possível decretar a situação de emergência nível 2. Isso é também importante colocar. Nível 2 é quando o município consegue buscar recurso. Nível 1 é a decretação de emergência, onde se faz o registro, e também a questão só do registro junto à Secretaria Estadual de Defesa Civil. Tive a oportunidade de participar de uma reunião na sexta-feira na AMAU, em Erechim, juntamente com os demais prefeitos da região. Até teve junto lá o vice-prefeito Goy, aonde que 90% dos prefeitos vão decretar em nível 1, aonde deixa só o registro, não consegue buscar recurso financeiro para isso. Alguns não vão decretar. E ao três ou quatro municípios, principalmente aquela região ali de Carlos Gomes, Centenário e Áurea, que choveu mais do que aqui para nós, aquela região mais de lá, então vão decretar e acredito que conseguem atingir nível 2, que é onde é possível buscar recurso do fundo a fundo. Então, a Secretaria de Agricultura aí está em cima desses levantamentos para ver a possibilidade de decretar a situação de emergência ou não. Mas frisar ainda mais aqui a fala do vereador André aí e parabenizar toda a Secretaria de Obras, o secretário Paulo Esperotto, pela agilidade que foi dado nesse trabalho da recuperação desses trechos. Em meio-dia, um dia aí já estava tudo liberado, já estava tudo pronto para que as pessoas não tivessem nenhum transtorno. E frisar novamente, trabalho bem feito é trabalho que se mantém, é trabalho que dura e não gera transtorno. Então, parabéns a toda a Secretaria de Obras aí, todos os funcionários que se empenham pelo trabalho que vem dado resultado à nossa população marcelinense. Seria isso, senhor presidente, e muito obrigado.
1: Ok, próximo vereador sorteado, vereador Gilmar Dutra Ribeiro.
4: Senhor presidente, colegas vereadores, ainda em relação ao tempo, eu venho já há alguns meses falando nisso, pedindo que os trabalhos feitos sejam feitos de forma que possam resistir às chuvas, porque nós temos aí uma previsão de muita chuva e essa que deu a semana passada foi apenas o início. Tomara que não venha mais, mas as previsões não são assim. Gostaria então de dizer que também fiz um requerimento pedindo a criação de uma comissão, de um comitê de crise, se for preciso acionar, mas também queria registrar aqui que eu tive duas ligações de duas comunidades, São Pedro e no acesso a Santa Lourdes, por cima, e de pronto eu acionei o servidor Nicho e imediatamente também ele foi ali e resolveu os problemas. Então, gostaria de registrar também aqui a importância de nós termos também a equipe de prontidão para poder atender essas necessidades. Quando o vereador liga, importante que ele atenda, né, sem olhar o partido, mas que ele possa atender, porque são as pessoas que estão lá na ponta, lá na comunidade, que precisam. Então, parabéns aí ao Nicho, estendido aí aos demais servidores municipais que atenderam essa situação nesse primeiro momento. Quero registrar aqui, senhor presidente, que nós temos uma reunião marcada quarta-feira pela manhã em Porto Alegre, no DENIT, com o superintendente regional, onde nós vamos tratar da questão de uma rótula de acesso, de alguma situação para diminuir velocidade lá no trevo, que não é um trevo, para bem dizer, que dá acesso à comunidade de Coronel Teixeira. Vamos estar lá, vai ter quatro representantes. Três, melhor dizendo, da comunidade. Quero registrar aqui o Crisli Dalmuti, Dona Maria Inês Liebig e a Dariela Tesori Schneider vão representando os pais e mães de alunos, em especial do Suzana, que diariamente fazem a travessia. Então, quero dizer que estamos lá, agradecer aos vereadores que assinaram o nosso ofício e que nós possamos ter sucesso nessa nossa caminhada, para que possamos ter realmente ali no acesso à nossa cidade uma rótula, um trevo, onde vem garantir a segurança e a tranquilidade, em especial para os pais e mães que diariamente mandam seus filhos para a escola lá em Coronel Teixeira. Muito obrigado e uma boa semana a todos.
1: Ok, próximo vereador sorteado, vereador Fernando.
5: Senhor presidente, colegas vereadores, assistentes, quero falar uma questão aqui que na semana passada a gente vem discutindo esse assunto, que é a questão do transporte escolar, né? E quero dizer aqui que eu não sou contrário a nenhum projeto desse município que venha a somar e a tornar o nosso município cada vez melhor. Mas, novamente, quero trazer esse assunto aqui porque acredito eu que nós precisamos melhorar todo o nosso transporte escolar. Entrou um projeto de lei aqui nesta casa e eu fui contrário a esse projeto de lei e não tenho nenhuma subjunção de a gente votar contrário ou votar favorável, mas votei contrário porque estou aguardando há mais de um ano e meio que o Executivo apresente uma proposta onde nosso transporte escolar esteja conforme a lei permite a ser executado. Então, quero deixar aqui essa manifestação, né, que sei que vários fuxicos na rua, que isso, que aquilo, que tem vereador que é contrário ao transporte escolar, mas não sou contrário, não, sou favorável a cumprir a lei. Então, deixo essa mensagem aqui, né, cobrei várias vezes para que a nossa Secretaria de Educação venha até aqui nos falar sobre esse assunto, nos dizer o que está acontecendo, o que pensa, para que também os vereadores possam ter a sua atuação de forma mais exemplar possível. Sobre a questão do tempo aqui, fomos eu e mais alguns vereadores, vereador Du, vereador Hélio, fizemos um ofício ao município, né, para que se manifestasse através do decreto de emergência. Acredito eu, vereador Enio, que não só para buscar recursos, né, e não só para olhar para estradas, né, mas a nossa agricultura com certeza tem um impacto novamente fenomenal, né? Não tenha dúvida nenhuma, valeta de um metro de fundura, muita terra indo embora, né? E que mesmo com cobertura, com algumas curvas de nível, mas isso não teve nenhuma segurança nesse período aqui, né? Então, que a gente possa fazer um trabalho também nesse sentido aí de melhoria, enfim, nessa parte dos agricultores que vem padecendo já há um bom período, né? Nesses últimos anos, com seca, com chuvarada, com pedra, com uma série de fatores climáticos aí que vem prejudicando muito fortemente a nossa agricultura. Então, é com esse intuito que a gente trouxe esse pedido ao Poder Executivo, né, para que a gente possa se precaver também ali na frente em algumas coisas que possam vir através do governo do Estado, através do governo federal e que possam ajudar principalmente os nossos agricultores aí que vêm sofrendo muito com essas questões, né? E se confirmar, como o vereador Du falou, as previsões dos próximos meses, aí, enfim, né, deveremos ter um impacto muito forte num dos melhores setores da economia do nosso município, que é a agricultura, e que vamos ter que se precaver, sim, né, de buscar ajuda e essa ajuda chegar até os agricultores, né? Então, é com isso que eu trago, né? Eu sei que na cidade daqui a pouco também teve alguns prejuízos de casas invadidas pela água, enfim, né? Mas que a gente possa olhar com muito carinho nesse formato aí, isso é poder do Poder Executivo, né? Fazer e executar sobre isso. Os vereadores estão fazendo, acho a sua parte, que é fazer o pedido para que isso aconteça, né? E olhando para isso, né, recebemos vários vídeos, várias fotos e informações do interior do nosso município, né, e também da nossa cidade sobre essa questão da chuvarada que aconteceu. E com certeza não estamos livres, né, estamos aí num período intermediário do nosso inverno e que isso daqui a pouco possa vir acarretar assim na nossa comunidade, né, tanto o Rio Quinto como o Rio Teixeira, os dois saíram fora das suas bordas, né, invadiram lavouras, invadiram áreas de potreiro, enfim, né? E isso acaba criando um desgaste para o nosso agricultor. E também quero fazer um convite aqui, né, neste sábado, a minha comunidade tem o tradicional churrasco de carne de ovelha, né? Quem quiser participar, vou deixar o convite aqui especial. E também que a gente possa, nesse período, né, de defesa de essa questão que a gente não pode dizer, não, para de chover agora, mas que a gente possa estar muito unido aqui para que os efeitos de tudo isso possa chegar com menor impacto à nossa população. Então, quero desejar aqui a todos uma boa semana, um bom mês de julho aí, e que a gente possa cada vez trabalhar mais para que o nosso município se desenvolva, cresça, de uma forma que a gente assim deseja.
1: Ok, próximo vereador, sorteado, vereador Pablo.
6: Minha saudação, senhor presidente, colegas vereadores, assistentes já mencionados, Rádio Salete, que transmite via Facebook, e quem vai nos acompanhar na próxima quarta-feira, também no assessor jurídico e assessor parlamentar. Senhor presidente e demais colegas e comunidade que nos acompanha, tivemos sim, como o vereador Fernando comentou, na última semana, a votação de um projeto que criava uma rúbrica para o Poder Executivo de R$1.250.000 para compra de van escolar e reforma da prefeitura. É de plástico dentro da nossa cidade e por a gente estar numa vida pública, em cargo público, saí muitas conversas distorcidas e fui procurado por pais de moradores escolares que vieram me perguntar, dizendo: "Bah, você foi ao contrário ao projeto da educação?" Dizer nessa que esse vereador e demais colegas foi pedido a retirada do projeto, líder do governo entendeu, retirou. Em conversa com os demais vereadores, tentou-se buscar para que esse projeto viesse em duas partes, não teve êxito, retornou a essa casa e a gente foi para a votação. Dizer que não sou o contrário ao desenvolvimento de Marcelino, até porque a gente vem aprovando projetos ambiciosos do Poder Executivo e ele está tendo êxito. Só quero deixar claro para a população que eu fui ao contrário a esse projeto, porque será gasto R$650.000 para a reforma da nossa sede administrativa aqui da Prefeitura, e eu fui contra o projeto por causa disso. Até porque a gente sabe, vai para uma licitação R$650.000, vai uns 25% de aditivo, então essa obra vai custar quase em torno de R$800.000. Fui ao contrário por causa disso, e nada mais. Também dizer, senhor presidente e demais colegas, parabenizar o vereador Gilmar aí pelo projeto hoje do lixo, né? Projeto das lixeiras do nosso município. Dizer, Gilmar, que foi poucos dias aí foi falado da lixeira nova que o município vem adquirindo e que bom, né? Parabenizar a secretaria competente e tem vários pontos aí que precisa ser melhorado. Também dizer, senhor presidente, em torno da nossa orla, nós somos uma cidade turística, cidade de turismo, vários investimentos sendo feitos dentro do balneário, mas a nossa orla aí e em torno dela aí a gente precisa ter um olhar com mais carinho da Secretaria de Turismo, porque tem vários pontos aí que a gente precisa melhorar. A gente vê as cidades vizinhas aí fazendo eventos e nós, se for puxar no papel aí o último evento que saiu da Secretaria de Turismo, nem podemos falar, porque foi vergonhoso, né? E também dizer dos acessos aos bairros, novamente, cobrar aqui nessa tribuna, que o secretário olhe com carinho os bairros aí, estão precisando de atendimento. Falei do bairro Cruzeiro, a entrada do bairro Cruzeiro, a própria Secretaria de Obras foi fazer um serviço de tubulação, onde existia um asfalto que tinham colocado dentro do próprio bairro lá, e ficou por isso mesmo, tem buraco lá, céu aberto, que qualquer um que passar lá vê, inclusive vários veículos estão enroscando e estragando lá. Falei sessão passada e volto a dizer. Dizer também, senhor presidente, essa semana que passou, eu fui procurado pelo comandante, que me pediu sobre a entrada da nossa cidade, daquele pórtico, que cada vez que passa lá chega a dar um trauma. Realmente tá. A entrada da nossa cidade tá pesada, né? A gente vê lá o pessoal da secretaria acumulando terra, galhos, entulhos, enfim. Chegada da nossa cidade, minha gente. Muitas coisas boas tá acontecendo. Mas eu falo aqui, as obras grandes são essenciais, mas a gente tem que cuidar o pequeno. Eu acho que o básico, a cidade por ser uma cidade turística, o básico nós temos que fazer. E não podemos esperar. Daqui um pouco aí nós já estamos entrando logo aí, de novo, num período de verão. Cidade, uns pontos precisando ser pintado e nada acontece. Estabelecimentos fechando. E também só para finalizar, senhor presidente, a fiscalização que teve na nossa cidade aí nos últimos dias é lamentável, né? Dizer que pro colono vim vender seu litro de leite, a dúzia de ovo, um frango, qualquer empecilhos que é produzido na sua propriedade, e a fiscalização pega pesado, os pescadores têm que pegar o peixe e logo vender, não pode armazenar por muito tempo. E aí a gente vê a farra que aconteceu nos últimos dias da nossa cidade, lamentar isso aí, tá? Então, deixar um bom início de mês a todos, contem com esse vereador, que a gente está aqui levando sempre a demanda da nossa comunidade, desejar um ótimo início de mês. Seria isso, muito obrigado.
1: Ok, era essas manifestações que tínhamos para essa sessão. Também aproveitando aí, fazer o convite aí dos eventos, como falou o vereador Fernando também, sábado tradicional, almoço de carne de ovelha na Comunidade da Saúde. No próximo dia 18 de julho, no sábado também, jantar dançante na Comunidade de São Caetano, né? Um jantar bem elaborado, estilo gaúcho, com animação da banda Coração Campeiro, ingressos antecipados, né? E também fazer o convite para dia 2 de agosto, que é a tradicional festa municipal de São Caetano. Festa de São Cristóvão, onde sai aqui da cidade em procissão, sempre um grande número de veículos, onde chegando lá recebem a bênção, né? E aí temos às 10h30 lá a missa, a saída aqui da procissão é às 9h30, com chegada com a bênção. Também ao meio-dia, tradicional almoço. E à tarde, a animação de Rogério Magrão e Banda Magia do Amor, lá na Comunidade de São Caetano. Quem almoçar no local não paga ingresso para a tarde. Todos no convite, então. Era esses os assuntos que nós tínhamos. Gostaria de agradecer a todos e desejar uma boa semana a todos. E deixar convocado para a nossa próxima sessão no dia 20 de julho, ou a qualquer momento que fomos solicitados. Nosso muito obrigado e boa semana.
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8: 14 horas e 15 minutos.
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13: É 1:22, estamos aí chegando e já se despedindo, né? Tivemos hoje o áudio aí da reunião da Câmara de Vereadores, então hoje o nosso programa Expresso Bandas limita-se a poucas músicas, né? Mas amanhã, quinta-feira, a gente tá de volta com vocês. Luiz Otávio tá aí, manda um abraço e daqui a pouco vai fazer companhia pra gente aqui na programação da Rádio Salete. Um abraço, uma ótima quarta-feira pra todo mundo, até mais!

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1: 14:33.
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3: Fala, minha gente, muito boa tarde, sejam todos muito bem-vindos aqui à nossa 100.3 de Marcelino Ramos. E aí, como é que tá o teu meio de semana? Tudo tranquilo por aí? Eu espero que sim, para que juntos a gente possa curtir mais uma tarde super especial aqui na companhia da 100.3 de Marcelino Ramos. Obrigado desde já pela tua companhia. A gente vai juntos por aqui porque a partir de agora começa o nosso overdose. É a tua dose máxima das mais tocadas na programação da 100.3. Eu, seu amigo Luiz Otávio, te faço companhia até as 16:30. Bora de música, a gente começa todas por aqui hoje com ele, Xande de Pilares.
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3: Oh, Rio Preto. Diego Arnaldo, Zé Neto e Cristiano junto e misturado, hein?
4: Essa é complicada.
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0: Vai cair água, hein? Diego e Arnaldo na programação da 100.3, 14h40.
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0: Tô contigo, tarde especial de quarta-feira. Bom meio de semana pra você que tá aí na audiência aqui da 100.3, né? Tarde de quarta-feira com o solzinho brilhando, tarde com temperaturas mais amenas se comparado à segunda ontem, né, minha gente? Temos agora 18 graus de temperatura aqui na Praça Padre Basso, sensação térmica no sol de 19 graus, não muda muita coisa, né, minha gente? Mas é a máxima prevista aí pra essa quarta-feira, tá bom? 19 graus é a máxima aí, com temperatura mínima prevista para noite de aproximadamente 8 graus por aqui. Amanhã, quinta-feira, ainda teremos sol e sexta-feira deveremos ter o retorno da chuva, que deve acontecer sexta, sábado e domingo. Ou seja, final de semana novamente de chuva para nossa região. Aproveitar, tá bom, minha gente? Últimos dias aí de sol, hoje e amanhã, depois chuvas devem retornar aqui para Marcelino e para nossa região. Saudade de um final de semana de sol e tempo bom, né, minha gente? Vamos combinar. Mas enfim, estamos por aqui, ainda é quarta-feira, né? Vamos pensar no hoje, solzinho brilhando. Coisa boa demais, né? E a gente vai contigo trazendo a trilha sonora perfeita para a tua tarde. É só você aumentar o volume e curtir junto com a gente. 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
0: Bora para mais sucesso na programação? Primeira Internacional chegando com Dua Lipa.
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2: 14 horas e 46 minutos.
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E a gente segue por aqui juntinhos nessa tarde de quarta-feira. 10 minutos já estão nos separando aí da virada de hora aqui na programação da 100.3. Então a gente vai juntos, né? Até as 16h30 você segue daí participando também, pedindo sucesso da tua preferência, que ele com certeza toca aqui. Bora de música! Agora tem Luísa Sonza e Luan Santana com Não Preciso de Você Pra Nada. Bora!

0: 14 horas, agora 54 minutos. É a reta final da primeira parte do nosso Overdose. A gente vai também até as 16h30, tá bom, meu? A gente temos uma tarde completa ainda pela frente pra gente curtir o sucesso, pra gente curtir cada música, cada informação, os nossos quadros daqui a pouquinho também que chegam por aqui pra deixar essa tarde completa pra você, né? 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
0: Bora, minha gente, fechar então essa primeira parte do nosso Overdose. Daqui a pouquinho tem notícias na hora certa e logo depois a gente está de volta com muito mais música na tua tarde. Para fechar então essa primeira parte, tem ele, Michel Teló, nessa regravação maravilhosa. Daqui a pouquinho a gente volta.

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0: 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Notícia na hora certa, 3 horas. Prefeitura de Viamão abre investigação para apurar falhas de sistema de proteção em caso de missionário preso por agredir filho de 3 anos. Ex-prefeito de Espumoso, no norte do estado, é condenado a 16 anos e meio de prisão por fraudes em contratos de coleta de lixo. Douglas Fontana afirma que irá recorrer. Após anunciar fim do cessar-fogo, o presidente dos Estados Unidos, Donald Trump, ameaça atacar o Irã nesta noite. Tarde de sol em Porto Alegre, agora faz 19 graus. O tempo segue firme no restante do dia em todas as regiões do estado. 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
2: Na RS-020 em Gravataí, após atendimento a um acidente com morte envolvendo carro e moto próximo da região de Itacolomi. Em Porto Alegre, a chegada à capital pela Castelo Branco tem lentidão, mais perto da rodoviária. Teve um acidente relatado há pouco no local. Com trânsito, Ian Tambará.
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0: Equipes de resgate do Paquistão encontraram hoje os destroços do avião de carga Boeing 737 que desapareceu a noite passada após relatar um problema no sistema de navegação. Segundo as autoridades, os restos da aeronave foram recuperados a 98 quilômetros ao sul do porto da cidade paquistanesa de Ormara. As buscas pelos 5 tripulantes que estavam a bordo continuam. O Ministério Público de São Paulo denunciou 4 pessoas pela morte da mulher de 21 anos que foi lançada sem cordas em um salto de rope jump em Limeira, no interior de São Paulo. Foram denunciados por homicídio com dolo eventual 3 instrutores. Já a organizadora do evento vai responder por homicídio qualificado e fraude processual. O Ministério Público sustenta que os responsáveis pela execução do salto tinham conhecimento dos riscos envolvidos, mas deixaram de adotar medidas de segurança consideradas essenciais. Maria Eduarda Rodrigues de Freitas morreu em 13 de junho em uma queda de 40 metros. 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Notícia na hora certa, volta na Rede Gaúcha às 4 horas. Da redação, Paulo Rocha.
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5: 15 horas e 5 minutos.
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E a gente segue por aqui, 15 horas agora, 8 minutinhos, estamos de volta, segunda parte do Overdose, começando aqui pela Rádio Salete. Então a gente tem toda essa parte, ainda tem a terceira parte, enfim, você pode também aproveitar, participar, pedir a música da tua preferência através do nosso WhatsApp 549-8117-9296. Participa aqui da programação, tá bom? Bora de música? Tem Dilcinho pra abrir todas na segunda parte do Overdose.

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0: Bora lá, minha gente, comentar um pouquinho sobre a vida dos artistas e dos famosos aqui na programação da 100.3. E hoje sobre os jogadores também a gente vai comentar, porque esse foi o assunto mais comentado na internet, por isso que ele vai fazer parte aqui do nosso Dose Paparazzi de hoje, né? Bom, a eliminação da seleção brasileira para a Noruega, né? A eliminação amarga da seleção brasileira para a Noruega nas oitavas de final aí da Copa do Mundo repercutiu até na imprensa internacional. E aí, agora, dessa vez, foi um motivo curioso, no mínimo. O avião, fretado pela CBF, retornou ao Brasil ontem. E o fato que chamou atenção é que nesse avião só tava um dos 26 jogadores convocados para o Mundial. Pois é, apenas um jogador voltou pro Brasil, minha gente. Jornais como o inglês The Sun, o espanhol AS e o português A Bola destacaram o fato de que somente o lateral Danilo embarcou no voo de retorno ao Rio de Janeiro. Os demais atletas seguiram diretamente para outros destinos, já que os que atuam na Europa, por exemplo, iniciaram agora o período de férias, enquanto os jogadores de clubes brasileiros foram liberados antes da reapresentação, né? Muitos deles também ficaram lá nos Estados Unidos, né? Alguns já tinham alugado até mansão por lá para curtir o descanso, né, minha gente? Mas enfim, além de Danilo, viajou na aeronave apenas o Léo Nanetti, goleiro do Flamengo, que participou da preparação da seleção, mas não fazia parte da lista oficial da Copa. O restante do voo foi ocupado por integrantes da comissão técnica e por profissionais da CBF. A situação chamou a atenção da imprensa estrangeira e acabou se tornando uma das curiosidades mais comentadas após a despedida precoce do Brasil no Mundial. Então tá aí, minha gente, o avião fretado pela CBF trouxe de volta apenas um dos 26 jogadores convocados para a Copa do Mundo 2026. Esse foi o nosso Dose Paparazzi de hoje, que volta amanhã, quinta-feira, aqui na programação da 100.3.
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2: 15 horas e 18 minutos.
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0: Bora pra mais música? Sucessaço sertanejo com eles, Vitor e Léo. Essa daqui eu tenho certeza que você sabe cantar inteira. Bora.
10: Pra ficar bonito.
11: Fada.
10: Vamos lá.

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1: 15 horas e 33 minutos.
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10: 15h36, tá na hora de uma nostalgia. Alô, gurizado do reggae, aumenta o volume que hoje a gente curte um por aqui, hein?
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10: Bora lá então, overdose de nostalgia chegando, e hoje a gente vai viajar lá pro ano de 1978. Eu considero essa daqui uma das mais clássicas do reggae music. A música faz parte do álbum Kaya e é um dos maiores clássicos do reggae, consolidando esse cara como o rei do reggae, como um dos artistas mais influentes da história. A letra, ela fala sobre um amor verdadeiro, construído com carinho, simplicidade e o desejo de compartilhar a vida ao lado de uma pessoa amada. É uma declaração sincera de afeto, marcada pela esperança e pela tranquilidade. E aí, lembrou alguém? Se não, tamo na busca, né, minha gente? Bom, tecnicamente, a faixa reúne todos os elementos característicos do reggae. Uma guitarra com uma batida super marcante, um baixo também marcante, uma bateria suave e os vocais cheios de sentimentos que esse cara entregava pra gente, criando uma sonoridade leve, envolvente e inconfundível. Essa música atravessou gerações como um dos maiores hinos do reggae, provando que a simplicidade, quando vem acompanhada de verdade e emoção, pode sim se tornar eterna. Você com certeza já sabe de quem eu tô falando, né? Bob Marley na programação, minha gente. Is This Love? Bora curtir um dos clássicos do reggae music.

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1: 15 horas e 49 minutos.
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5: Horas 50 minutinhos, pois é, 10 minutos nos separam da virada de hora, então pode jogar o volume lá em cima porque tem mais música pra você curtir a tua tarde, pra você trabalhar, pra você descansar, enfim, uma excelente tarde pra ti. Por falar em tá trabalhando, mandar um abraço lá pro meu amigo Juliano Zampiva, né, deve tá levando a gente de carona e na audiência aqui da programação. Juliano, bom trabalho, obrigado pela companhia de sempre, tá bom? Bora de modão sertanejo na parada, ou bloquinho de música véia na programação, hein, minha gente? Bora então, lá pro fundo do baú, Bruno e Marrone, por um minuto a gente curte modão sertanejo na parada.

classicão, né, minha gente? Bruno e Marrone na programação por um minuto. 15h55, tá na hora da gente encerrar por aqui a segunda parte do nosso Overdose. Tem Harry Styles com Aperture pra fechar essa parte. Daqui a pouquinho tem notícias na hora certa. E logo depois eu tô de volta, então espera por aí.

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2: Irã afirma que fechará estreito de Hormuz caso ocorram novos ataques contra o país. O presidente dos Estados Unidos, Donald Trump, afirmou hoje que promoverá uma ação contra o Irã esta noite. Equipes de resgate do Paquistão encontram destroços de avião de carga que desapareceu enquanto sobrevoava o mar Arábico. Seguem as buscas a 5 tripulantes. Sol em Porto Alegre agora faz 19 graus. O tempo segue firme no restante do dia no estado. 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
4: O movimento melhorou no acesso ao centro pela Castelo e pela Mauá, onde tinha um pouco de fila ainda na última hora. Na Oswaldo Aranha, muita tranqueira no sentido ao bairro, em toda a sua extensão. Seguem as obras por ali com desvio dos ônibus do corredor para a pista comum. Com trânsito, Iantambará.
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2: 75% das internações por doenças respiratórias em Porto Alegre no primeiro semestre deste ano foram de crianças e idosos. Foram 4.570 hospitalizações, de um total de 6.078 pessoas. Conforme dados da Secretaria Municipal da Saúde, a maioria das internações ocorreu por gripe, covid, pneumonia, meningite e bronquiolite. Apesar de liderarem as internações, a cobertura vacinal de crianças e idosos está abaixo da meta. Apenas 46% das crianças menores de 6 anos se imunizaram contra a gripe até hoje em Porto Alegre. Entre os idosos, o índice chega a 62%. O FBI investiga movimentações financeiras da Federação Argentina de Futebol realizada nos Estados Unidos. A apuração busca esclarecer possíveis crimes como a lavagem de dinheiro e fraude. A informação foi divulgada hoje pelo jornal argentino La Nación. A publicação afirma que as autoridades norte-americanas buscam entender como a entidade máxima do futebol argentino movimentou os valores pelo sistema bancário dos Estados Unidos. O presidente da AFA, Cláudio Tapia, acompanha a seleção argentina na Copa do Mundo. Segundo La Nación, ele foi autorizado pela justiça argentina a viajar após pagar a fiança em outro processo no qual é investigado por suposta sonegação de contribuições previdenciárias e impostos. 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Notícia na hora certa, volta na Rede Gaúcha às 5 horas. Da redação, Paulo Rocha.
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0: 16 horas e 5 minutos.
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E estamos de volta em terceira e última parte do Overdose, começando aqui na programação da 100.3, 16 horas, agora 7 minutos. Sejam todos muito bem-vindos, obrigado pela tua companhia. Até agora tá aqui com a gente, seja bem-vindo. Tá chegando agora aqui com a gente, seja bem-vindo também. Até as 4h30 eu tenho muita música ainda pra compartilhar contigo. Começa daqui, que abre todas na nossa terceira parte, João Gomes, Piloto.

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2: Bora lá então, é só você aumentar o volume que a gente traz aqui na programação a música mais tocada desta quarta-feira. A gente já fez a pesquisa e traz pra você, primeiraça de hoje, Taylor Swift com The Fate of Ophelia. Pois é, voltou ao topo das paradas e a gente traz pra você no Top Music.

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1: 16:21.
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12: E assim a gente chega ao final do nosso overdose de meio de semana. Mas amanhã, quinta-feira, a gente tá de volta às 14h30, tá bom? Temos um encontro marcadíssimo aqui na programação. E daqui a pouquinho tem Território Sertanejo com a Raquel, pra você fechar a tua tarde de quarta-feira na companhia da 100.3. Fechando todas hoje, tem aquele positivismo do grupo do Nath Roots. Até amanhã, se cuidem, tchau, tchau.

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1: 16:33.
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0: Olá, muito boa tarde para você de Marcelino Ramos, para você da nossa região que está aí ligadinho com a gente na Salete FM 100.3. Agora são 16 horas mais 33 minutos e você ouve a partir deste momento mais uma edição do Território Sertanejo, o seu programa de todo final de tarde. Chegamos aí na metade da semana, quarta-feira, 8 de julho de 2026. Depois de um amanhecer bem frio, em Marcelino Ramos temos sol, agora uma tarde bonita com 20 graus de temperatura. E a partir deste momento, a gente te faz companhia por aqui com muito sucesso da música sertaneja, vamos curtindo os principais lançamentos, vamos recordando o sucesso por aqui também até às 5h50. Muito boa tarde para você que ouve a gente no trabalho, você que está por casa ou nos leva na carona, muito obrigada pela sintonia, pela audiência. Quem também chega junto comigo na parte técnica, seleção musical, é o meu colega, meu amigo Ebenezer, que deixa a todos os seu boa tarde e você acompanha aí o Território Sertanejo em um oferecimento 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Vamos começando a nossa edição de hoje com Humberto e Ronaldo. Boa tarde.
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Continuamos por aqui com o Território Sertanejo, 20 minutos faltando para as 5 horas da tarde. Ouvimos aí sucesso com Christian e Ralph na nossa programação. Vamos até as 5h50 com muito sucesso sertanejo para você. 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Vamos ouvindo mais música, chegando por aqui sucesso com Manu Batidão.

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1: 16 horas e 46 minutos.
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Estamos por aqui te fazendo companhia no teu final de tarde de quarta-feira com o Território Sertanejo, 12 minutos faltando para as 5 horas da tarde. Seguimos por aqui com muito sucesso até as 5h50. 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

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Mais música chegando na programação, conta Amy e Thiago.

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2: Irá responder a eventuais ataques dos Estados Unidos com ações firmes. FBI investiga a Associação do Futebol Argentino por suspeita de lavagem de dinheiro. 10 meses após inauguração, cadeia pública de Porto Alegre tem 96% de ocupação e apenas 13% de presos condenados. Tempo seco em Porto Alegre agora faz 18 graus. O tempo segue firme no restante do dia em todo o Rio Grande do Sul. 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
3: 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Já com bastante tranqueira na saída pela Castelo Branco, com fila desde a rodoviária até a estação São Pedro. Na BR-116 em Canoas já tem também um trecho de lentidão a partir da estação Fátima até passar pelo viaduto da Metrovel em direção ao interior. Com trânsito, Iantambará.
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2: A Comissão de Constituição, Justiça e Cidadania da Câmara dos Deputados aprovou hoje a proposta de emenda à Constituição que acaba com a aposentadoria compulsória como punição para juízes, desembargadores e membros do Ministério Público. O texto prevê a perda de cargo como a penalidade a ser aplicada. A matéria aprovada anteriormente pelo Senado segue agora para a Comissão Especial antes de ser analisada pelo Plenário da Casa. No final de junho, a primeira turma do Supremo Tribunal Federal confirmou decisão que acabou com a possibilidade de um juiz ser aposentado compulsoriamente como punição. A PEC busca dar mais segurança jurídica à determinação ao incluí-la na Constituição. O inspetor da Polícia Civil, baleado na cabeça em um ataque de traficantes na Avenida Brasil, na Zona Norte do Rio de Janeiro, morreu nesta tarde. Carlos Alberto Freire Neto, de 35 anos, chegou a ser socorrido em estado gravíssimo no fim da manhã e levado ao hospital, mas não resistiu. O oficial de polícia ingressou na instituição em 2023. Uma outra policial está hospitalizada com um quadro de saúde estável depois de levar um tiro. Após a emboscada, centenas de agentes se entraram na favela do Muquiço, onde escolas e unidades de saúde fecharam por segurança. Dois homens foram presos. 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Da redação, Maria Regina Eichenberg.
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6: 17 horas e 5 minutos.
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0: Intervalo finalizado, estamos de volta por aqui com o Território Sertanejo, 17 horas mais 7 minutos, tarde de quarta-feira, dia 8 de julho. Seguimos te fazendo sucesso até às 5h50 com mais música sertaneja. Daqui a pouquinho o nosso clássico chegando por aqui também. O Ebenezer continua na parte técnica, seleção musical. A gente vai abrindo a segunda parte do programa com Milionário e José Rico.
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0: Gil, e hoje vamos relembrando nos bares da cidade um dos grandes sucessos da dupla Rick e Renner. A música foi lançada em 2001, tem composição de Rick e marcou uma fase de enorme popularidade da dupla, tornando-se presença constante nas rádios e nos shows por todo o Brasil. A canção retrata o sofrimento de um homem que tenta superar o fim de um grande amor, buscando refúgio nos bares e na bebida para aliviar a dor da saudade. Com uma interpretação intensa, melodia marcante e uma letra que fala diretamente ao coração de quem já viveu uma desilusão amorosa, Nos Bares da Cidade se transformou em um dos maiores clássicos da carreira de Rick Renner e permanece até hoje entre as canções mais lembradas do sertanejo romântico. Nós vamos ouvindo agora no Território Sertanejo.
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1: 17 horas e 20 minutos.
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Continuamos por aqui levando a você o melhor da música sertaneja. Já se passaram aí 24 minutos das 5 horas da tarde e o Território Sertanejo segue por aqui até as 5h50. 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Vamos ouvindo mais música, chegando mais sucesso por aqui com Gino e Geno.

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1: 17 horas e 34 minutos.
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Continuamos por aqui com o Território Sertanejo, 17 horas mais 36 minutos. Um ótimo final de tarde para você que acompanha a gente pelo rádio, para quem nos sintoniza aí pelo site ou pelo aplicativo. Muito bom contar com a tua audiência. Continuamos por aqui levando a você o melhor da música sertaneja. 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Vamos ouvindo mais música, chegando por aqui Vitor e Léo.

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1: 17:54.
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4: Maria, mãe do silêncio e da humanidade, que vive perdida no mar sem fim do Senhor. Sem ti, tudo ficou parado. O tempo, o espaço, a palavra, a música, o silêncio e a mulher. Tu assumiste tudo. Jamais se viu na face da terra uma figura de tamanha doçura, candura e inefável encanto. Por este motivo, ao cair da tarde, os sinos repicam e as crianças, jovens e adultos de todas as raças reúnem-se e, com um olhar voltado para o infinito, rendem uma homenagem, uma prece a Maria.
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anunciou a Maria, e ela concebeu do Espírito Santo. Eis aqui a serva do Senhor. Faça-se em mim segundo a vossa palavra. E o Verbo se fez carne e habitou entre nós. Ave Maria, cheia de graça, o Senhor é convosco. Bendita sois vós entre as mulheres, e bendito é o fruto do vosso ventre, Jesus. Santa Maria, Mãe de Deus, rogai por nós, pecadores, agora e na hora de nossa morte. Amém. Rogai por nós, Santa Mãe de Deus, para que sejamos dignos das promessas de Cristo. Hoje, quarta-feira, dia dedicado a São José. Pedimos a intercessão de São José para cada um de nós, por nossas famílias e pelas vocações. Rezemos a oração pelas vocações, escrita pelo Santo Padre, o Papa São João Paulo II. Ó Virgem Maria, a vós recomendamos a nossa juventude, em particular os jovens chamados a seguir mais de perto o vosso Filho. Vós conheceis quantas dificuldades eles devem enfrentar, quantas lutas, quantos obstáculos. Ajudai-os a pronunciar também eles o seu sim ao chamamento divino, como vós fizestes no convite do anjo. Chamai-os para junto do vosso coração, a fim de que possam compreender convosco a beleza e a alegria que os espera quando o Onipotente os chama à sua intimidade para os constituir testemunhas do seu amor e os tornar capazes de alegrar a Igreja com a sua consagração. Ó Virgem Maria, fazei que todos nós possamos alegrar-nos convosco ao ver que o amor trazido pelo vosso Filho é acolhido, conservado e amado. Fazei com que possamos ver também nos nossos dias as maravilhas da ação misteriosa do Espírito Santo. Amém. Senhor Jesus, por amor do Pai e de toda a humanidade, suscita em tua Igreja numerosos operários que, cheios do Espírito Santo, anunciem o Evangelho até os confins da terra. Todos os povos precisam de ti e de uma nova evangelização. Amém. São José, rogai por nós. Jesus, Divino Mestre, que chamastes os apóstolos a vos seguirem, continuai a passar pelos nossos caminhos, pelas nossas famílias, pelas nossas escolas, e continuai a repetir o convite a muitos dos nossos jovens. Dai coragem às pessoas convidadas, dai força para que vos sejam fiéis, como apóstolos leigos, como sacerdotes, como religiosos e religiosas, para o bem do povo de Deus e de toda a humanidade. Amém. Glória ao Pai, ao Filho e ao Espírito Santo, como era no princípio, agora e sempre. Amém. Oração. Deus Pai, de infinita misericórdia, ouvi nossas preces, nossas súplicas, e atendei-nos pela intercessão de Maria Santíssima, de São José e do Divino Menino Jesus, a Sagrada Família de Nazaré. E abençoe-nos, ó Deus Todo-Poderoso, em nome do Pai, do Filho e do Espírito Santo. Amém. Uma boa tarde a todos.

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1: Na capital, agora faz 16 graus. O tempo segue firme no restante do dia em todo o Rio Grande do Sul. 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
3: Com muita tranqueira na Sertório, por conta de obras no asfalto, causando lentidão no sentido ao bairro, desde a Farrapos até a Souza Reis. Isso traz um reflexo no movimento de quem entra em Porto Alegre pela Ceará, com lentidão que se forma no cruzamento com a Sertório também, e já se estende até toda a região do aeroporto, ali pela Zaida Jatos. Com trânsito, Ian Tambará.
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1: Os Estados Unidos lançaram novos ataques contra o Irã. Em nota, o Comando Central das Forças Armadas Americanas informou que os bombardeios foram realizados para reduzir ainda mais a capacidade do Irã de ameaçar a navegação no estreito de Hormuz. Explosões foram registradas nas cidades de Bushehr, Bandar Abbas e Sirik, no litoral do país. O episódio acontece poucas horas depois de Donald Trump afirmar que o acordo de paz com o Irã acabou e ameaçar lançar novos ataques. A imprensa estatal iraniana disse que as Forças Armadas estão prontas para lançar um ataque massivo contra bases militares americanas no Oriente Médio. O governo da Venezuela pediu hoje a liberação de ativos do país congelados no exterior para ajudar a arrecadar recursos destinados à reconstrução após dois terremotos que deixaram pelo menos 3.685 mortos. Mais cedo, a ONU lançou um apelo urgente para arrecadar cerca de R$1,5 bilhão de reais destinados às operações de assistência. As Nações Unidas estimam que os tremores provocaram prejuízos de mais de 34 bilhões de reais, valor equivalente a cerca de 6% do Produto Interno Bruto da Venezuela. 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Da redação, Maria Regina Eichenberg.
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4: Está tudo definido para as quartas de final da Copa do Mundo. Argentina e Suíça ficaram com as últimas vagas e agora se enfrentam na próxima fase. A seleção argentina sofreu, mas venceu o Egito de virada por 3-2, depois de a seleção africana abrir 2-0 no placar. A Argentina chegou à vitória com gols de Romero, Messi e Enzo Fernandes. Por outro lado, a Suíça só conseguiu a classificação nos pênaltis após empatar com a Colômbia em 0-0. Agora, a Copa do Mundo volta amanhã com o duelo entre França e Marrocos às 5 horas da tarde. Na sexta, às 4 horas, se enfrentam Espanha e Bélgica. No sábado, são duas partidas. Às 6 horas, jogam Noruega e Inglaterra. E às 10 da noite, tem Argentina e Suíça.
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0: De volta com essa dupla fantástica, Paul McCartney e Michael Jackson, com 6, 6.
1: Só que hoje tá arrasador. É.
0: Tu sabe que eu sou bom pra escolher a trilha,
1: né?
0: Sei. Que bobagem. Estamos de volta com Hoje nos Esportes aqui, direto do Rockefeller Center. Essa área aqui, como eu falei lá no início, antes das 6, aqui tem uma área para os torcedores terem uma imersão completa em Copa do Mundo. Postei agora no meu Instagram, que é @lucianinhopérico, a taça de Lego. A pessoa deve ter postado, enfim, mas eu não tinha visto ao vivo ainda. Muito legal, né? Uma taça, a réplica da taça FIFA toda em Lego. Né? Aquelas pecinhas de montar, pecinhas muito de legal. Montar,
2: muito legal.
0: Então, muita gente vai ali tirar fotos, tem telões. Tem toda uma experiência de Copa do Mundo, né? Uma fanzone.
1: Eu fiz um videozinho agora chegando aqui no @seumauricio, Lucianinho, que eu mostrava essa taça, mas também o x-tudo das pessoas, o trânsito, a circulação, o não trânsito e a polícia, né? A segurança sempre muito forte em Nova York. Você sabe que Nova York teve um período nos anos 70 em que era uma cidade que você compararia aos piores momentos do Rio de Janeiro, de Medellín, de Bogotá, de violência urbana. E quem definitivamente acabou com isso, com o modo tolerância zero, foi o prefeito republicano Rudolph Giuliani. E de lá para cá alternaram-se prefeitos republicanos e democratas, o atual é democrata, inclusive é um imigrante, e a segurança se mantém. Você não tem um episódio de uma Nova York que voltasse a ser insegura.
0: Muito bem, hoje nos esportes aqui, direto na Gaúcha, moça, obrigado, querida, passou na frente. Como diria o, como é que é o Piangers? Obrigado, querida. Passou na frente da câmera aqui. Mas tá bem, nós estamos no meio da rua também, né? Não podemos reclamar,
1: tá,
0: né?
1: Bem.
0: A rua é pública, não é nossa, né?
1: Vamos.
0: Olha aqui, ó, Detona Colombo. 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E na trilha, voltamos com Sir Paul McCartney, juntamente com esse rapaz que infelizmente nos deixou. Um talento bárbaro, Michael Jackson. Com 666, a trilha de Nutri-Frango.
1: Desfrutemos com uma McCartney, que ainda tem não só vida, saúde, como acaba de lançar, não faz nem um mês que lançou obra de inéditas e está maravilhoso.
0: Ah, gênio, né, Maurício? 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Maurício Saraiva, este senhor,
1: pois não,
0: talentoso, elegante, ele,
1: obrigado,
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0: 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E sempre a gente falou de trânsito antes ali, né? 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Vou voltar para a Copa do Mundo. Rodrigo Oliveira. Era o jogo que a gente ia estar, Rodrigo. Mas não tá, né? Inglaterra e Noruega.
1: É o jogo da mágoa.
0: É. Mas eu não tô magoado mais. Eu até vou torcer se bobear pra Noruega. Eu queria que o Haaland seguisse. Rodrigo, mais destaques de Copa do Mundo ao vivo. Tudo bem, gente? Pessoal aqui passeando. Que legal, pessoal. Hi. Acho que são esses malucos gritando no meio da rua.
1: Deve ser. Tem gente
0: pessoal,
1: sentada no
0: chão. O tio aqui quase passou na frente da câmera. Enfim. Rodrigo Oliveira, vem junto. Mais destaques de Copa do Mundo.
2: Estou pertinho de vocês aqui na Times Square, viu, Lucianinho? Aqui o pessoal passa e faz de conta que não está acontecendo nada. Agora, está acontecendo é muita coisa nesse jogo Noruega e Inglaterra. Né? Nos dias que antecedem a partida, que era para ser a gente, era para ser o Brasil, sábado, 18 horas, horário de Brasília, em Miami. A Noruega teve que trocar de hotel às pressas. Segundo a imprensa norueguesa e inglesa, por conta de um pedido de Erling Haaland. Chegaram no hotel em Fort Lauderdale, perto de Miami. Tinha uma obra do lado do hotel com um barulho infernal e o barulho de trânsito. O Haaland teria liderado um movimento para trocar de hotel, porque eles não conseguiam descansar, e mudaram de hotel. Não bastasse isso, teve um surto de resfriado na Noruega. O Larsen, atacante, teve febre. Outros jogadores apresentaram tosse, resfriado. O próprio treinador, Ståle Solbakken, deu uma coletiva em que ele tossia em vários momentos. Segundo o médico da Noruega, não vai ser um problema para o jogo, mas é um ponto de atenção. E no lado da Inglaterra, o técnico Thomas Tuchel baixou uma ordem. É proibido pular a placa de publicidade na hora da comemoração. Tudo porque o Jordan Henderson, volante, na comemoração após a vitória sobre o México, ele pulou a placa, se desequilibrou e teve uma fratura em um dos punhos, Luciano. Está fora da Copa por conta de uma lesão na comemoração. E esse jogo está sendo muito aguardado por duas batalhas. Harry Kane versus Erling Haaland e também a batalha das, talvez, as comemorações mais emblemáticas dessa Copa. No lado da Noruega, a remada viking. No lado inglês, Wonderwall. A Inglaterra, quando vence os jogos, os jogadores cantam a música do Oasis, Wonderwall, ao mesmo tempo, né, em tom uníssono com a torcida. O alto-falante toca a música, mas o som da torcida acaba sendo mais alto. Então são duas. A gente vai ver no estádio Hard Rock, no sábado, uma competição emblemática, ganhe quem ganhar. E a gente vai reproduzir agora rápidos trechos do que disseram os treinadores. Primeiro, o Thomas Tuchel está falando sobre a importância que os títulos que quem ganhou no Bayern de Munique tem para o desempenho dele pela terra.
3: He got his titles, well deserved, with Bayern Munich. I think a huge weight off his shoulders. He's in the best moment of his career.
2: Ele está dizendo que o Harry Kane tirou um peso dos ombros com os títulos no Bayern de Munique, porque ele era cobrado por nunca ter sido campeão no Tottenham. E segundo Thomas Tuchel, ele ter sido campeão no Bayern de Munique deixou ele mais leve, mais solto, tanto que já fez 6 gols na Copa do Mundo. Agora vamos ouvir o técnico da Dinamarca, Ståle Solbakken, e ele está falando sobre o jogo contra a Inglaterra.
4: That will be a very strong opponent, but hopefully it be a even and tight game.
2: Ele disse que a Inglaterra é um adversário forte, mas que espera que pelo menos seja um jogo parelho. Sentiu um tom de vacina, viu? Lembra, Lucianinho, quando o Haaland dizia que as chances da Noruega contra o Brasil eram pequenas? Agora o técnico da Noruega está dizendo, espero que pelo menos seja um jogo parelho.
1: O método norueguês que deu certo até agora é jogar o favoritismo do outro lado, fazer o seu jogo. Quem concede que faça o seu jogo, paga o preço, o Brasil concedeu. Aliás, virgulinha, o Brasil já não está na Copa, mas eu quero reiterar o que tenho dito desde o fim da participação brasileira. O trabalho de Ancelotti na Copa foi ruim. Ao contrário do que ele disse, a Copa do Brasil não foi boa. Ao contrário do que Ancelotti disse, a Copa será determinada, sim, pelas estrelas. Ao contrário do que Ancelotti disse, sim, a França é franca favorita. E Ancelotti não podia ter 50 dias de férias depois de o Brasil cair em oitavas de final, com 30% de posse de bola, com metade do número de passes trocados pela Noruega em relação ao Brasil. 50 dias de folga, eu não aceito.
0: Tá brabo,
1: mas tá feito.
0: Hein? Tá brabo, Maurício,
1: tá errado,
0: hein, Rodrigo?
1: Tá errado.
0: Calma, Maurício. Pô, calma, amigo.
1: Já fiquei pianinho já.
2: Mas foi muito melancólico, né, Lucianinho? Ver o Brasil ganhar com dois jogadores, sendo que um deles nem inscrito estava, né? O goleiro Léo Nanetti estava para compor os treinos. É, chegou só o Danilo, dos 23 inscritos. E tudo bem, os jogadores têm o direito de curtirem as férias, mas Vini Júnior está em Ibiza, o Neymar está em Orlando, cada jogador está curtindo as suas férias, está tudo certo, mas é melancólico, né, ver o Brasil chegar dessa forma com um avião vazio, um jogador e só dirigente, funcionário e materiais.
0: É, enfim. Bom, Rodrigo, valeu, destaques de Copa do Mundo aqui, hoje nos esportes.
2: No momento em que, pô, tem um carrinho de cachorro quente aqui tapando meu cenário na Times Square, mas eu informo que eu falo de Copa aqui nos Estados Unidos para a KTO. 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Lucerinho.
0: Isso é senso de oportunidade do rapaz, cara. Ele aproveitou ali para fazer um merchan.
1: Compôs o cenário, né? É colorido e tal.
0: É, porque aquilo ali tem a ver com o cenário que tu tá também, Rodrigo.
2: Perfeito. E tem de tudo aqui na Times Square. Sabe, Lucerinho, é a primeira vez que eu venho no cartão postal de Nova York nessa cobertura. Aqui tem absolutamente de tudo. E carrinho de cachorro quente entra no absolutamente de tudo, mas é um lugar muito legal, muito agradável. Tem aquela atmosfera de povo, né? Tem muita gente, bem diferente da de Morriston, base da seleção brasileira, onde eu e outros colegas estávamos.
0: Valeu, Rodrigo! Destaques de Copa do Mundo, 6h20 no Brasil, é hoje nos esportes. É, mas tem gaúcha na Copa a partir das 8h. Aí do Brasil, estaremos obviamente falando mais de Copa do Mundo. Bom, deixa eu dar mais um bico no trânsito e a Tâmbara. Movimento do fim de tarde em Porto Alegre, certamente engarrafado na noite já aí de Porto Alegre, aqui ainda tarde alta. Temos uma hora a menos, 5 horas 21 minutos aqui em Nova York. Eu fico com uma máscara dizendo isso, Maurício. Estamos aqui em Nova York. Parece que o cara quer se exibir, né?
1: É, mas
0: eu
1: estou
0: aqui, o que eu vou fazer?
1: Não é uma opinião, é fato. Nós estamos no Rockefeller Center, nós temos um dia bonito, a temperatura é 30 graus. E aqui, felizmente, a gente está trabalhando com uma vontade extraordinária de fazer o melhor, que é o que a RBS está fazendo, porque na RBS sempre tem mais Copa.
0: Porque é o seguinte, Maurício, eu faço programa de vários lugares e eu sempre digo, estou aqui, sei lá, em Erechim, estou aqui em Caxias, estou aqui e sempre com a mesma alegria. E hoje a gente está aqui em Nova York.
1: Eu sou testemunha disso.
0: Então é o nosso trabalho, estamos aqui felizes também. E Otambará, informações do trânsito.
5: Lucerinho, com alerta para motorista, de novo ali, reforçando, né? Na Sertório com a Ceará, com a Souza Reis, está muito trancado. Na Sertório tem afunilamento por conta de obras no asfalto, ali naquela região. Tem um reflexo nela própria, a partir da Farrapos até o cruzamento com a terceira perimetral, ali na Ceará, na Souza Reis. Depois dá uma melhorada em direção aos trechos ali da Zona Norte, em direção ao bairro. Mas também tem um reflexo disso na região do aeroporto. Desde a transição já da 116 para Zaida Jarros, passando ali pela estação aeroporto, em frente ao laçador, tudo muito parado, bem congestionado. Motorista que vai mais pela faixa da direita, em direção a Farrapos, até ganha um pouco de vantagem, mas chegando ali na Farrapos, ele para também justamente no cruzamento com a Sertório, onde tem essa tranqueira. A melhor alternativa, se o trajeto do motorista permitir, é o acesso pela Castelo Branco. Mas seguindo depois, contornando o centro, porque se pegar em direção ao túnel e depois pelo Oswaldo Aranha, também trava bastante, o túnel congestionado, movimento. A Oswaldo Aranha também tem desvio por conta de obras ali no corredor de ônibus, os ônibus ocupando o mesmo trecho dos veículos em direção ao bairro, acaba trancando também. Essa é a melhor opção, fazendo contorno por fora ali, mais pela orla. E um alerta, inclusive falando de orla, é que as comportas agora sim, as duas liberadas, a 11 e a 12, para fazer esse acesso por ali da área portuária para voluntários da pátria. Hoje, durante a tarde, nós passamos na 11, que fica na altura da São Pedro e estava fechada. Mas agora passamos no final da tarde por ali e está liberada da Avenida Portuária para voluntários na altura da São Pedro. E também na Cairu, essa já estava liberada desde mais cedo, depois de um último teste nas comportas ali que foi feito pelo DEMAI, já também vira uma alternativa para o motorista fazer esse acesso na Zona Norte.
0: Obrigado, Iatambara. Informações do trânsito no fim de tarde da Gaúcha. 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Deixa eu pegar o recado bem certinho aqui, que eu tenho que me virar aqui, Maurício. Hoje é roteiro do programa, roteiro... Não, tá
1: adianta
0: bem,
1: segurar, não?
0: Não, não precisa, eu só tenho que abrir e fechar a página aqui. A gente se vira nos 30 aqui, né, Maurício? É, tem o glamour enorme todo, tá, Nova York, blibibi, bababá, mas tem que achar as coisas aqui, senão não funciona. Aqui, ó. Deixa eu ver aqui onde é que tá a clínica GSO, eu passei, ó. Tinha olhado antes, tarará, biriri. É que eu tô meio desacostumado com esse roteiro, Maurício. Agora é só gaúcho.
1: Tá meio goiaba? Tá meio goiaba.
0: Não, não tô. 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
0: 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E o trânsito com Iatambra, impressionante. O Thiago Cirqueira tá aqui, o nosso... Eu sempre vou dizer Haaland Miranda, não consigo mais dizer Haaland Miranda, Maurício.
1: Eduardo Raquel. Que é pra gente não pegar raiva.
0: Uma cena gaúcha memes tá ali. Não faz nenhum meme da gente aqui, impressionante. Só do sal.
1: Não apontou o telefone pra gente.
0: Eu tenho
1: um minuto.
0: Inveja disso,
1: eu tô só na, o teu nome tá embaixo do pé de Xangô, só pra tu saber com quem tu tá lidando.
0: Existe. Só sala de redação na vida.
1: Se não tiver o Pedro e o Guerrinha, não tem pra ninguém.
0: Gaúcha é só os dois. É. Agora eu tô aqui pra reclamar. Mas vocês estão aqui todos testemunhas, as pessoas passam e olham aqui, né? Hi, Marissa Saraiva. Os fãs do Maurício passando aqui na calçada, querendo parar. E claro, esses gradis agora dá para contar. São pela FanFest, vão mostrar que é importante. Mas também pela presença do Maurício. Né, o pessoal
1: Obrigado, da
0: polícia aqui de Nova York, Departamento de Polícia de Nova York.
1: Não precisa ser verdade. Não precisa ser verdade.
0: Para também proteger Maurício Saraiva. Porque senão aqui, ó, imagina aquela multidão toda invadindo a nossa live aqui. Não ia dar certo.
1: Já passaram quase dois fãs meus.
0: É. Maurício Saraiva. Bom, vamos com mais dupla Grenal, mais um destaque do Grêmio, Katsurayama.
6: Vamos lá, Lucianinho. O Grêmio tem negociações para tentar contratar um lateral direito. E é um nome que a gente já trouxe há algumas semanas, mas agora num novo formato. O Diego Caíto, lateral direito do Goiás. O Grêmio tentou há algumas semanas uma contratação por empréstimo, algo que foi recusado pelo Goiás. Também nas últimas semanas o Grêmio tentou uma negociação envolvendo atletas. O Grêmio cedendo jogadores, uma troca para receber o Diego Caíto, algo que também não faz sentido, que não quer o clube de Goiânia. E aí, agora o clube, o Goiás pede dinheiro, o Grêmio estuda essa possibilidade, tem uma negociação em andamento, mas tem também a disputa, a concorrência com o Santos. Então são dois clubes de Série A de olho no Diego Caíto, tem 22 anos. Nessa temporada tem 2 gols e 3 assistências em 25 jogos, é o alvo do Grêmio para essa janela de transferências.
0: É. Mais destaques agora do outro lado. Lucas Arruda, o Internacional, Arrudinha.
5: Bom, Lucianinho, deixa eu voltar no assunto do jogo treino para a gente falar um pouquinho mais dessa atividade do Inter, que acabou há poucos instantes no estádio Beira-Rio. Segundo jogo treino do Inter nesta intertemporada. Restam mais 2 atividades contra o São Paulo no próximo sábado e contra o Caxias na próxima semana. Bom, a escalação, Lucianinho, que começou a atividade de hoje, teve os seguintes nomes: Antony, Aguirre, Mercado, Vitor Gabriel e Bernabé, Bruno Gomes, Paulinho, João Vitor, Alex Carboneiro e Vitinho. Bom, o Vitinho fez um dos gols da vitória por 2-0 contra o Cerro Largo, e o Alejandro, que veio do banco de reservas, fez o segundo gol da atividade. O Alejandro, aliás, Lucianinho, teve aquela situação de se reapresentar fora da sua forma física ideal, trabalhou em separado, não participou do jogo treino do último sábado e voltou a campo nesta quarta-feira. É, do banco de reservas, o Alejandro, mas também a informação que trouxemos mais cedo da ausência do Rocher. Não esteve nem sequer entre os suplentes. O Diego Esser ficou no banco de reservas como goleiro reserva e o Antony participou desta atividade. 2-0, Lucianinho, mas aqui eu queria um ponto de atenção em relação ao que nós buscamos de informações do meio-campo. Bruno Gomes, mais uma vez, trabalhando neste setor da equipe.
0: Bruno Gomes, portanto, mudando aí de setor, né, Arruda? É isso?
5: É, pelo menos mais uma vez nessa atividade. O Aguirre começou o jogo na lateral direita, mas dando algum indício também de que o Bruno Gomes pode ser visado para o segundo semestre como mais uma alternativa de meio campo para o Internacional na formação do técnico Paulo Pezzolano.
1: Bruno Gomes, se tivesse sido a sequência que a lesão não deixou, foram 8 meses fora por uma lesão no gauchão em Bagé, o Bruno Gomes seria candidato, não me dá a camisa de força, seria candidato a estar na Copa de lateral direito. Porque quem esteve na Copa de lateral direito foi o Danilo, que no Flamengo não é mais lateral direito e fez uma Copa individualmente desastrosa. Não que ele tenha querido, obviamente, ele fez o melhor que pôde, mas o melhor que pôde na lateral direita de uma seleção brasileira em alto rendimento em 2026 não poderia ser o Danilo.
0: Muito bem, senhor Lucas Arruda, com destaques do Internacional. Estamos no Hoje nos Esportes, aqui na Gaúcha, 6h29 no Brasil, 5h29 por aqui. Sempre lembrando que depois teremos aí, obviamente, o correspondente no horário normal e na Voz do Brasil, né, no nosso FM. E, claro, a programação em Gaúcha Esportes segue direto. Antes do intervalo, tem um destaque do Gabriel Dias para a gente. É isso, Gabriel, e depois a gente volta direto aqui de Nova York.
7: Boa tarde, Lucianinho. 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

0: Estamos de volta. Eu tô dizendo, passou uma família aqui toda, viu, Maurício Saraiva? E eu falei, the best, the famous jornalista do Brasil.
1: É. Inclusive, ele perguntou para a esposa, é ele mesmo?
0: Isso, isso é o Saraiva? Yes, it's... Estamos de volta com... Hoje nos esportes da Gaúcha, 6h33, acho que tu não fica na parada 2 minutos aqui.
1: Leite Guerrinha, Leite Guerrinha.
0: No metrô, não fica na parada 2 minutos aqui, Maurício.
1: Meu medo é para onde me levaria.
0: Ah, bom, esse que é o perigo. Vamos fazer o nosso giro de informações aqui no Hoje nos Esportes, subindo a serra. Saudade de uma sopa de capelete, de um galeto.
1: Nossa senhora.
0: Alô, Paulo Jeremias, prepara que nós vamos voltar, estamos voltando, hein? Pode ir armando o Coreto.
1: Pode fazer um show dos esportes pós-Copa de lá, né? Uma sexta-feira.
0: Tiago, já temos uma ideia. Tiago, no telefone, uma ideia. Alô, Paulo Jeremias, Vicente Jeremias, queremos um show dos esportes da Di Paolo pós-Copa, naquele super balanço de Copa. Tá? Vamos fazer.
1: Mas, fizemos isso pós-Catar,
0: claro,
1: lembra?
0: Claro. Fizemos, é? Não lembro.
1: Fizemos, claro, fizemos.
0: É que eu vou tantas vezes na Di Paolo que eu nem lembro mais, amor. Vamos lá, então. Destaques da dupla Caju. Olha, outro senhor. Hello, how are you? Good. Também outro fã de Maurício Saraiva. Pena que a câmera a gente não pode virar. Mostra ali, Haaland, por favor. Haaland Miranda. Ali, ó. How are you from Brazil? Hello. Aí, o tio ficou
1: não
0: bravo,
1: ficou
0: bravo.
1: Muito feliz de ter sido mostrado. Acho que ele vai te processar e tu vai ficar por aqui mesmo.
0: Mostremos. Vamos lá, dupla Caju.
2: O Juventude enfrenta o Vila Nova na sexta-feira, às 7 horas da noite, 17ª rodada da Série B. Juventude sexto colocado com 26 pontos, encarando o líder da competição, Vila Nova, que tem 31. O time do técnico Maurício Barbieri tem uma invencibilidade de 4 partidas. Dos 12 pontos que disputou, venceu 10. 3 vitórias, Ponte Preta, São Bernardo e Ceará, e o empate contra o Náutico. Diogo Barbosa e Aderlan, laterais do Juventude, estão no departamento médico, não ficam à disposição. Allan Kardec retorna aos treinos, está à disposição do treinador. O Caxias joga no sábado, 11 da manhã, contra o Floresta, no Estádio Centenário, 14ª rodada da Série C, reta final desta primeira fase. O técnico Marcelo Cabo não poderá contar com o meia Ravanelli. O atleta teve uma lesão de grau 2 na coxa e fica de fora deste confronto. O centroavante Salatiel, principal desfalque da equipe nas últimas 2 partidas, com uma pubalgia, é dúvida. E ainda não se tem a confirmação se ele fica à disposição para o confronto no final de semana. Com as informações da dupla Caju, Eduardo Costa.
0: Às 6h36, hello, aqui ó. Esportes Internacionais. Ana, tu não tem ideia do que é a fama de Maurício Saraiva aqui em Nova
1: que
0: York.
1: Que bandido, cara, é meu Deus. Eu vou tomar um apartamento de
0: não,
1: ti.
0: E aquele, não, assédio moral. Aquele senhor que a gente mostrou lá, ele tá meio, sei lá, vai que não, ele é um figurão do governo. Nós estamos ferrados, Maurício.
1: Um aposentado da CIA.
0: Vai mandar nós tudo em cana. E aí, Ana, destaques aí de Esportes Internacionais. Tudo bem, Aninha? Boa tarde.
3: Isso, saudade de vocês, inclusive, viu? Vamos
1: beijo.
3: Falar... Vamos falar de Wimbledon, porque hoje a gente teve outras 2 partidas às quartas de final do Grand Slam de grama. O Alexander Zverev garantiu nesta manhã uma vaga inédita na semifinal do torneio. O número 3 do ranking mundial derrotou o norte-americano Taylor Fritz por 3-7-0, com parciais de 6-4, 6-4 e 6-2. E o outro duelo que aconteceu no dia de hoje foi entre Arthur Ferri e Flavio Cobolli. O britânico número 114 do mundo venceu o italiano, que até então era o favorito para o confronto, com um placar final de 6-4, 7-6 e 6-0, para atingir uma semifinal inédita. Agora o Zverev e o Ferri vão se enfrentar na sexta-feira, mas a partida ainda não tem um horário definido, assim como a outra semifinal que já está definida, que vai ser entre Djokovic e Jannik Sinner. E também só pra gente, como estamos falando de Wimbledon, um Seninho, destacar os brasileiros, né? Porque a brasileira Luísa Stefani se classificou para a semifinal do torneio de duplas ao lado da canadense Gabriela Dabrowski. Elas vão disputar vaga na decisão nesta sexta-feira, a partida também ainda não possui horário definido, contra a parceria formada pela japonesa Shuko Yaoma e a taiwanesa En Liang. 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
0: Obrigado, Ana Nazário. Esportes internacionais, agora Carolzinha Freitas. Futebol feminino. Carolzinha, quando acabar aqui, a gente vai começar regressivo para começar outra Copa, Carol. Tudo bem? Boa noite.
4: Tudo bem, Lucianinho. Boa noite, Maurício. Pois é, falta menos de um ano agora, hein, para a bola rolar na Copa do Mundo Feminina aqui no Brasil. E aí, enquanto isso, o Campeonato Brasileiro, a Copa do Brasil Feminina estão paralisados justamente para a disputa da Copa do Mundo Masculina. As equipes voltam a campo apenas no final deste mês. Pela Copa do Brasil, no dia 20 de julho, o Inter enfrenta o Coritiba. E no dia 24, as gurias coloradas duelam com o Fluminense e as mosqueteiras com o Flamengo pelo Brasileirão Feminino. O Juventude joga no dia 26 de julho contra a Ferroviária. E aí, enquanto isso, a galera pode ir assistindo, ouvindo, como preferir, o Resenha das Gurias. Nesta semana, a gente recebeu a Priscila, atacante formada na base do Inter, que está no América do México, voltou de um período lesionada, esteve no último período de treinos da seleção brasileira e busca conquistar a sua vaga na Copa do Mundo Feminina do ano que vem, que vai acontecer no Brasil. Então a gente falou muito sobre isso, sobre expectativas, sobre adaptação ao futebol mexicano, sobre seleção, sobre vários assuntos para a galera que quiser conferir lá no Spotify do Resenha das Gurias e também aqui no YouTube de Gaúcha Esportes, sempre para Trilegal. 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
0: Obrigado. Minha referência, Carol Freitas, com o futebol feminino aqui no Hoje nos Esportes. Tem na produção Ana Nazário, Gabriel Dias, na equipe técnica Vitor Scheide. Agora já está Kleber Moscopi, Fabrício de Carvalho, Lucas Jardim, Robert Abel, Rafael Manito, Wilson Vieira, Tomás Caran. E o Christian Rafael, tem uma turma que a gente nem conhece ainda, Maurício.
1: É verdade.
0: O Robert Abel, bem-vindo. O Thomas Caran, também não vi pessoalmente. Nas lives, o Matheus Furtado, Isabela Garbim e o Pedro Cardi. Acho que é Cardi, né? Se eu errei, Pedro, me desculpa. Primeira vez que eu falo teu nome aqui, seja bem-vindo também ao time do Hoje nos Esportes. Deixa eu ver se a Ana me respondeu. A gente vai até 46 agora, não tem mais intervalo aí, né?
1: Vem no ponto, Aninha.
0: Seguimos até 46, ó. Ah, tem intervalo então agora já. Now, intervalo e a gente já volta.

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0: 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Temperatura agora deu uma baixadinha aqui: 28 graus em Nova York, 15 em Porto Alegre, para a CRVR, a maior empresa de, enfim, de cuidado de resíduos do estado, do nosso estado, a CRVR, que trata todos os resíduos que a gente produz na nossa vida em energia limpa. 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Como a gente vai direto para o correspondente, tem um minutinho para cada um, para fechar com os Lucas Arruda. Primeiro, começando com o Inter, Arruda.
2: Bom, Lucianinho, o Internacional tem mais duas atividades antes da volta do futebol profissional nesse mês de julho, no Brasileirão contra o Cruzeiro. Bom, neste sábado o Inter enfrenta o São Paulo em jogo treino e na próxima semana mais uma atividade contra o Caxias. Nos mesmos moldes, Lucianinho, sem a presença de torcedores, sem a imprensa também presente nesses jogos. Bom, no mercado de transferências, para além do que trouxemos hoje da informação de que o Inter está buscando o goleiro venezuelano José Contreras, que atua no Barcelona de Guayaquil, o Inter também está atrás de jogadores para posições de meio e ataque. Um camisa 10 com características diferentes do Alan Patrick, visando o baixo desempenho que ele teve no primeiro semestre e a perda de espaço junto ao técnico Paulo Pezzolano. O Rômulo, do Novo Horizontino, pode ser uma alternativa, que pertence ao Palmeiras e está se destacando por empréstimo na Série B do Brasileirão. E no ataque, o Inter também busca um centroavante depois da saída do atacante Rafael Borré, já que o Alejandro é o dono da posição nesse momento e o Vitinho vem fazendo testes como o homem mais avançado na formação do técnico uruguaio.
0: Obrigado, Arruda. Fechando de Grêmio, Katsurayama.
3: Que pode ter alterações para o jogo contra o Cruzeiro. Último amistoso no próximo domingo, partida no Mané Garrincha. Vilhaçante e Monsalvin podem ganhar as vagas de Léo Pérez e Gabriel Meck. Vilhaçante é uma questão mais física de quem está retornando de lesão. E o Monsalve pelo desempenho dele em comparação com o de Gabriel Meck. O Everton,
0: sim.
3: O Everton e Balbuena, eles ainda desfalcam, se apresentam na segunda-feira.
0: Obrigado, Katsurayama. Bom, Maurício, fechamos a conta.
4: Até daqui a pouco em Gaúcha, na Copa Especial, projetando quartas de final da Copa do Mundo.
0: Vai estar no RBS Notícias daqui a pouco.
4: Ah, daqui a pouquinho.
0: E é o seguinte, ó. Abraço para Sandro Silveira, Andramara Leite, nossos colegas da RBS.
4: Beijos e abraços. Beijos
0: para vocês. Fechamos com o Rod Stewart para fechar com chave de ouro hoje nos esportes. Amanhã tem Gaúcha na Copa.
5: Tem Gaúcha na Copa, hein?
4: Que trilha.
0: Amanhã tem França e Marrocos. Amanhã
5: tem França e Marrocos.
0: Abraço, tchau.
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7: Estados Unidos lançam novos ataques contra o Irã após o presidente Donald Trump declarar fim de acordo de paz.
8: Ministério Público.

0: Público de São Paulo denuncia 4 pessoas pela morte de jovem que foi lançada sem cordas de ponte.
1: Comissão de Constituição e Justiça da Câmara aprova a proposta que extingue a aposentadoria compulsória como punição a magistrados.
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1: Bom início de noite, agora são 18 horas e 50 minutos.
0: A temperatura é de 14 graus na capital.
1: Os Estados Unidos lançaram novos ataques contra o Irã. Segundo o Comando Central das Forças Armadas Norte-Americanas, os bombardeios foram realizados para reduzir ainda mais a capacidade do Irã de ameaçar a navegação no Estreito de Hormuz. Explosões foram registradas em cidades no litoral do país. O episódio acontece poucas horas depois de Donald Trump afirmar que o acordo de paz com o Irã acabou e ameaçar lançar novos ataques. A imprensa estatal iraniana disse que as bases e que as forças armadas estão prontas para lançar um ataque massivo contra bases militares norte-americanas no Oriente Médio.
0: Em meio à escalada de tensões no Oriente Médio, o dólar operou com volatilidade ao longo do dia, mas encerrou em leve queda, cotado a R$ 5,14. O Ibovespa, principal índice da Bolsa Brasileira, recuou 0,79% aos 170.653 pontos. O cenário de incertezas também fez o petróleo subir mais de 4%, com o barril do tipo Brent cotado a cerca de US$ 78. Temperatura de 14 graus em Porto Alegre, Santa Maria e Passo Fundo, 12 graus em Caxias do Sul e Pelotas e 13 em Rio Grande. 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
3: Uma noite fria em todo o Rio Grande do Sul, a madrugada também fria. A expectativa é que o frio seja menos intenso que o dos últimos dias, mas mesmo assim é frio, tem que andar agasalhado no começo da quinta. Depois de tarde a temperatura até sobe um pouquinho. A expectativa é de uma sexta-feira com temperaturas um pouco maiores, mas muito mais abafada. Chove na sexta-feira em grande parte, se não em todo o Rio Grande do Sul, entre a tarde e a noite.
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5: Com muita tranqueira na Sertório, por conta de obras no asfalto por ali, que causam uma lentidão no sentido ao bairro, desde a Farrapos até a Souza Reis, e um reflexo também no movimento de quem entra em Porto Alegre pela região do aeroporto, travando em torno da Ceará e também na Zaida Jarros, à frente do Laçador. Para quem vai pela região da Farrapos, ainda pega um pouco de tranqueira também no cruzamento com a Sertório. Entrada pela Assis Brasil também trava, pegando o motorista desde as faixas da direita no acesso pela Freeway. Com o trânsito, Ian Tambara.
1: Ainda nesta edição, mulher confessa ter enviado o cachorro morto à vereadora no Vale dos Sinos.
0: Ex-prefeito de município do norte do estado é condenado a 16 anos de prisão por fraude em contrato de coleta de lixo.
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1: O Ministério Público denunciou 4 pessoas pela morte da mulher de 21 anos que foi lançada sem cordas em um salto de rope jump em Limeira, no interior de São Paulo. Foram denunciados por homicídio com dolo eventual 3 instrutores. Já a organizadora do evento vai responder por homicídio qualificado e fraude processual. O Ministério Público sustenta que os responsáveis pela execução do salto tinham conhecimento dos riscos envolvidos na atividade, mas deixaram de adotar medidas de segurança. Maria Eduarda Rodrigues de Freitas morreu em 13 de junho ao cair de uma altura de 40 metros.
0: A Comissão de Constituição, Justiça e Cidadania da Câmara dos Deputados aprovou hoje a proposta de emenda à Constituição que acaba com a aposentadoria compulsória como punição para juízes, desembargadores e membros do Ministério Público. O texto prevê a perda de cargo como a penalidade a ser aplicada. A matéria, aprovada anteriormente pelo Senado, segue agora para uma comissão especial, antes de ser analisada pelo plenário da Casa. A proposta preserva a exigência de decisão judicial para a perda definitiva do cargo. Agora em Porto Alegre, 14 graus, 6 horas, 55 minutos.
1: O prefeito de Viamão afirmou hoje que a tentativa de preservar o vínculo familiar fez com que a polícia e o Ministério Público não fossem acionados no caso envolvendo um menino de 3 anos agredido pelo pai, um missionário norte-americano. A criança está internada em estado gravíssimo. As agressões foram registradas domingo. A família vive no Brasil há 9 anos e se mudou para Viamão há cerca de 6 meses. Segundo o prefeito Rafael Bortoletti, equipes de assistência social acompanhavam a família e já haviam constatado agressões anteriores.
6: A maior falha nossa é a gente não entender a gravidade e a velocidade que precisava uma resposta do Estado. Estava se construindo esse relatório final, ou a decisão, talvez eu digo nem um relatório, mas se construindo na cabeça dos técnicos a decisão final desse rompimento dessa família, entende? Porque, e aí eu vejo um erro, tá? Mas é algo preconizado, não é o prefeito de Viamão ou o prefeito de Porto Alegre que decidiu isso, é preconizado a nível nacional insistir no vínculo da família, insistir que a família ainda pode dar certo.
0: Segundo o prefeito, nos últimos contatos com a família, o pai apresentou um comportamento regular, responsável e aparentou comprometimento em relação à mudança de comportamento. A prefeitura de Viamão abriu uma sindicância para apurar possíveis falhas. O pai, de 33 anos, está preso. Conforme a Polícia Civil, há um histórico de maus tratos contra outros 3 filhos. Eles foram encaminhados para acolhimento. A investigação também apura possíveis episódios de violência contra a esposa do missionário.
1: A Polícia Civil investiga uma mulher por ter enviado um cachorro morto em uma caixa a uma vereadora defensora da causa animal em Novo Hamburgo, no Vale dos Sinos. O animal foi entregue na Câmara na segunda-feira à vereadora Deza Guerreiro, do Partido Progressista. Segundo a investigação, o motorista de aplicativo de entregas que deixou o animal não tem relação com o caso. Conforme o delegado Rafael Saltier, a mulher prestou depoimento à Polícia Civil e confessou ter enviado o cachorro para a vereadora. O nome dela não foi divulgado.
0: O ex-prefeito de Espumoso, no norte do estado, Douglas Fontana, do PDT, e mais 5 réus foram condenados por fraudes em contrato de coleta de lixo. Fontana foi condenado pelos crimes de responsabilidade, fraude à licitação, corrupção passiva, contratação direta ilegal e desvio de renda pública. A pena é de 16 anos e meio de prisão. Ele foi prefeito de Espumoso entre 2017 e 2024. Os outros condenados, que receberam penas menores, são o ex-secretário de Obras e Serviços Urbanos, Leandro Keller, e o ex-coordenador-geral de Administração, Marcelo Valadares, além de 3 empresários. A decisão também determinou a reparação mínima de mais de R$ 110 mil aos cofres públicos. Os condenados negam irregularidades. Cabe recurso da decisão. Em instantes, FBI investiga a Federação Argentina de Futebol por movimentação suspeita de US$ 260 milhões nos Estados Unidos.
1: O Instituto Saúde e Cidadania, que atua em diversos estados brasileiros, incluindo o Rio Grande do Sul, é alvo de um processo instaurado após falhas na proteção de dados sensíveis de 500 mil pacientes, conforme a Agência Nacional de Proteção de Dados. Os registros continham informações pessoais de identificação e até o histórico de exames. O Instituto atua na gestão de diversas unidades públicas de saúde no Brasil. A ação é decorrente de um incidente de segurança ocorrido em 2025. O Instituto terá prazo de 10 dias úteis para a apresentação da defesa.
0: O FBI investiga movimentações financeiras da Federação Argentina de Futebol realizadas nos Estados Unidos. A apuração teve início em 2025 e busca esclarecer possíveis crimes, como lavagem de dinheiro e fraude. A informação foi divulgada hoje pelo jornal argentino La Nación. A publicação afirma que as autoridades norte-americanas buscam entender como a entidade máxima do futebol argentino movimentou os valores pelo sistema bancário dos Estados Unidos.
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0: A próxima edição será amanhã às 8 horas. Boa noite.
7: 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As notícias do governo federal que movimentaram o país no dia de hoje.
8: Olá, boa noite.
9: Boa noite para você que nos acompanha em todo o país.
8: Quarta-feira, 8 de julho de 2026.
9: Vamos ao destaque do dia na Voz do Brasil.
8: Vacinação infantil.
9: Pneumo 20 contra a pneumonia e meningite está disponível nas unidades básicas de saúde. Gabriela Noronha.
10: A Pneumo 20 é indicada para bebês no primeiro ano de vida e crianças menores de 5 anos que ainda não completaram o esquema de vacinação recomendado.
8: Proteção às mulheres.
9: Ligue 180 registra denúncias de violência e funciona 24 horas todos os dias da semana. Pablo Mundim.
11: O Ligue 180 também orienta familiares, amigos, vizinhos e qualquer pessoa que queira saber como agir diante de uma situação de risco.
8: E vamos falar hoje sobre a Rede Nacional de Proteção e Defesa dos Direitos Humanos das Pessoas Idosas.
9: Quem vai explicar para a gente mais sobre o tema é o secretário nacional dos Direitos da Pessoa Idosa, Alexandre da Silva.
12: São todas aquelas pessoas, aquelas instituições, aqueles órgãos que atuam no segmento da pessoa idosa e que garantam a defesa, a promoção, a mitigação de violações e violências e a garantia de mais direitos.
8: Hoje, na apresentação da Voz do Brasil, eu, Mariana Jungmann e Luciano Seixas.
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8: Crianças menores de 5 anos e grupos prioritários já podem procurar o posto de vacinação mais próximo para se protegerem com a Pneumo 20.
9: O imunizante previne contra 20 sorotipos da bactéria causadora de doenças graves, como pneumonia e meningite.
8: A ideia é diminuir as hospitalizações, sequelas e óbitos em função das doenças.
10: A vacina Pneumo 20 está disponível nas unidades básicas de saúde e demais pontos de vacinação em todo o país. Éder Gatti, diretor do Programa Nacional de Imunização do Ministério da Saúde, explica que o imunizante vai substituir gradualmente a Pneumo 10 contra a bactéria causadora de doenças como pneumonia e meningite.
13: O Ministério já tinha uma vacina no SUS, que era a Pneumo 10, é uma vacina que cobria contra 10 tipos da bactéria pneumococo, só que agora nós estamos atualizando para uma vacina que cobre contra 20 tipos de pneumococo, ou seja, é um número maior de tipos de bactéria que a vacina protege. E com isso, a gente espera diminuir ainda mais a ocorrência de meningite e pneumonias em crianças.
10: A Pneumo 20 é indicada para bebês no primeiro ano de vida e crianças menores de 5 anos que ainda não completaram o esquema de vacinação recomendado. Segundo Eduardo Jorge da Fonseca, presidente do Departamento de Imunizações da Sociedade Brasileira de Pediatria, a imunização nesta faixa etária é fundamental para prevenir internações e reduzir mortes associadas às infecções pneumocócicas.
14: Então, as crianças menores de 2 anos, as que mais internam e as que mais morrem, ou seja, tem maior incidência e maior letalidade. Então, esse é o grupo mais importante, é um grupo prioritário para a prevenção das doenças pneumocócicas invasivas, como a gente chama.
10: A Pneumo 20 também é indicada para indígenas com mais de 5 anos, sem histórico vacinal, idosos com 60 anos ou mais que estejam acamados ou institucionalizados e pessoas com condições clínicas especiais. O histórico de vacinação pode ser acompanhado pela caderneta digital de saúde da criança, disponível no aplicativo Meu SUS Digital. Reportagem Gabriela Noronha.
9: A doença de Chagas é transmitida principalmente por um inseto conhecido como barbeiro e pode levar à morte, especialmente em populações vulneráveis.
8: Isso porque a infecção pode evoluir de forma silenciosa por anos e, quando não tratada, pode levar a graves complicações cardíacas e digestivas.
9: Para tratar a doença, a Anvisa publicou o registro de um novo medicamento voltado a pacientes menores de 18 anos.
8: É o Lampti, feito de substâncias que danificam o parasita e que levam à sua eliminação do organismo.
15: A Agência Nacional de Vigilância Sanitária, Anvisa, aprovou o registro do medicamento Lampit, indicado para o tratamento da doença de Chagas em pacientes pediátricos. O produto pode ser utilizado desde recém-nascidos com peso mínimo de 2,5 kg até adolescentes menores de 18 anos. A doença de Chagas é causada pelo protozoário Trypanosoma cruzi e está entre as principais doenças negligenciadas no Brasil. A infecção pode permanecer sem sintomas por muitos anos e, quando não tratada, provocar complicações graves, principalmente no coração e no sistema digestivo. O Lampit é um medicamento antiparasitário que atua na eliminação do parasita responsável pela doença. A aprovação do registro foi publicada pela Anvisa no Diário Oficial da União, com a Resolução 2631 de 2026. Claudimário Carvalho, para a Voz do Brasil.
9: Buscar ajuda pode ser o primeiro passo para interromper um ciclo de violência contra as mulheres.
8: O Ligue 180 funciona gratuitamente, 24 horas por dia, e também pode ser acessado por canais digitais como WhatsApp.
9: Os atendentes são especializados para oferecer ajuda imediata, indicando os caminhos para a solução do problema.
16: É por meio do Ligue 180 que milhares de mulheres encontram acolhimento, orientação e encaminhamento para a rede de proteção em todo o país. Cada atendimento começa por uma escuta qualificada e humanizada. O serviço funciona 24 horas por dia, todos os dias da semana, e pode ser acionado pela própria vítima ou por qualquer pessoa que queira denunciar uma situação de violência contra a mulher. A coordenadora de atendimento da central do Ligue 180, Juliana Costa, explica como funciona o atendimento.
17: A denúncia é registrada pelas nossas atendentes. Posteriormente a isso, nós temos uma equipe também especializada que faz a análise dessa denúncia. Então, entrando em contato com a Ligue 180, a pessoa que nos contatar vai ter ali um atendimento especializado e essa atendente ela vai identificar qual é a necessidade dessa pessoa.
16: Segundo o Anuário Brasileiro de Segurança Pública, em 2025 foram registrados cerca de 1.470 feminicídios. O maior número desde que o crime passou a ser tipificado em 2015. Apenas no primeiro trimestre deste ano, já foram contabilizadas 399 mortes. Também cresceram os casos de violência no ambiente digital, como ameaças, perseguição nas redes sociais, invasão de contas e divulgação não autorizada de imagens íntimas. Nos cinco primeiros meses de 2026, o Ligue 180 registrou mais de 16 mil ocorrências desse tipo de violência. A coordenadora de atendimento do Ligue 180 do Ministério da Saúde, Nery Araújo, alerta que o combate ao feminicídio é responsabilidade de todos.
18: É importante que o Brasil inteiro, a sociedade inteira, todo mundo, igrejas, feiras, times de futebol, escolas, templos religiosos, todo mundo seja envolvido. Por quê? Porque não é um problema só da mulher, é um problema de todos nós.
16: Além de atender mulheres em situação de violência, o Ligue 180 também orienta familiares, amigos, vizinhos e qualquer pessoa que queira saber como agir diante de uma situação de risco. O atendimento é sigiloso e pode ser feito de qualquer lugar do mundo. Além dos 180, denúncias e informações podem ser feitas pelo WhatsApp no telefone DDD 61 9610 0180. Reportagem Pablo Mundim.
8: O cidadão conta com uma nova plataforma do programa Luz para Todos.
9: O aplicativo permite registrar e acompanhar solicitações de atendimento, facilitando a identificação de famílias que ainda vivem sem acesso à energia elétrica.
19: O aplicativo do programa Luz para Todos permite a cidadãos, lideranças comunitárias e instituições registrarem e acompanharem as solicitações de instalação de energia elétrica. A iniciativa é voltada para o público que mora em áreas rurais e regiões remotas do país. Segundo André Dias, diretor do Departamento de Universalização e Políticas Sociais de Energia Elétrica do Ministério de Minas e Energia, o aplicativo permite acompanhar as solicitações feitas ao programa e se existem subnotificações.
20: Hoje, nós estimamos que há no Brasil cerca de 220 mil unidades consumidoras, famílias sem acesso à energia, mas a gente entende que esse número pode estar subnotificado, possa ser maior, e aí o aplicativo vai nos dar justamente esse conhecimento.
19: O aplicativo Luz para Todos está disponível nas lojas de aplicativos para celulares e pode ser baixado por qualquer pessoa de forma gratuita. Ao abrir o pedido para instalação de energia elétrica, o cidadão deverá tirar foto da unidade a ser atendida. Por meio do georreferenciamento, o Ministério de Minas e Energia vai localizar o endereço e encaminhar a solicitação para a concessionária de energia elétrica responsável pela região. Não será preciso acesso à internet para registrar o pedido. Reportagem Luana Karen.
8: Embaixadores estrangeiros que não residem no Brasil participaram nesta quarta-feira, no Palácio do Itamaraty, da cerimônia de entrega das cartas credenciais.
9: O ato habilita oficialmente os diplomatas diante do chefe de Estado do país onde vai atuar.
8: As cartas foram assinadas pelo presidente da República perante o governo anfitrião e dão início à missão diplomática.
9: Ao todo, 14 embaixadores não residentes no país foram oficialmente credenciados.
8: Um espaço para que as mulheres idosas participem da construção de políticas públicas voltadas a elas.
9: O Fórum Nacional pelo Protagonismo e Mobilização das Mulheres Idosas reúne organizações, movimentos sociais e representantes do poder público.
8: Entre os desafios tratados no fórum estão a saúde mental dos idosos, autonomia econômica e combate ao preconceito etário.
9: A secretária nacional de Autonomia Econômica e Política de Cuidados, Joana Célia dos Passos, fala mais sobre o fórum.
3: Esse fórum, ele tem a duração de 2 anos e uma das competências dele é promover iniciativas para o fortalecimento das organizações de participação social de mulheres idosas, para que a gente possa ampliar a capacidade de mobilização, o protagonismo, a autonomia e a incidência no debate sobre as políticas para esse grupo de mulheres idosas.
8: Segundo o IBGE, o Brasil possui 32 milhões de pessoas com 60 anos ou mais, sendo 55% mulheres.
9: E vamos falar agora da Rede Nacional de Proteção e Defesa dos Direitos Humanos da Pessoa Idosa, RENAPID.
8: Ela tem como objetivo garantir uma articulação entre os órgãos públicos que atendem essa população.
9: Nós conversamos com o secretário nacional dos Direitos da Pessoa Idosa, do Ministério dos Direitos Humanos e da Cidadania, Alexandre da Silva, sobre como vai funcionar essa colaboração. Acompanhe. Boa noite, secretário. Explica pra gente o que é essa rede de proteção às pessoas idosas. Que entidades formam essa rede?
21: A RENADP é a Rede Nacional de Proteção e Defesa dos Direitos Humanos das Pessoas Idosas. É uma rede que vem sendo pensada e solicitada pela participação social desde a nossa conferência, do primeira conferência de 2006, e que agora, em 2026, ela se realiza. São convidados todos os entes federativos, todas as pessoas que atuam no parlamento, no sistema de justiça, entidades privadas, entidades públicas, ONGs, universidades, enfim, são todas aquelas pessoas, aquelas instituições, aqueles órgãos que atuam no segmento da pessoa idosa e que garantam a defesa, a promoção, a mitigação de violações e violências e a garantia de mais direitos.
8: Agora, secretário, essa rede ela funciona para um acompanhamento mais próximo, por exemplo, de idosos que estejam em situações vulneráveis, vamos supor, idosos que vivam sozinhos, precisem desse acompanhamento, essa rede atua assim também?
21: Esse é um dos focos, mas eu vou dizer que o foco central dessa RENADP é a intersetorialidade. Para quem não está acostumado com esse termo, é dizer que algumas soluções para as pessoas idosas, ou para outros grupos também, elas precisam sempre de uma articulação com mais de um setor. Um exemplo, pode acontecer uma dificuldade da pessoa idosa em acessar um serviço de saúde. Isso pode ser decorrente do transporte, isso pode ser decorrente da dificuldade dela em ler, então ela não consegue muitas vezes pegar um ônibus ou chamar um táxi porque ela não consegue ler. E aí pode ser um outro problema, o transporte em si, que pode estar disponível ou dificultoso, na intersetorial é o ponto central. E sim, é o objetivo também da gente, o quanto antes, enquanto sociedade, detectarmos que uma pessoa idosa está numa condição de violência ou de violação e que isso gera um risco para ela de vida, que o quanto antes ela possa ser retirada dessa situação ou que o agente causal ou a situação também possa ser o mais rápido possível eliminada ou eliminado.
9: E como é que os próprios idosos, os familiares ou amigos podem acionar essa rede?
21: A RENADP ela vai ter uma estrutura que precisará funcionar tanto no âmbito municipal, estadual e federal. Então, vejamos, se o problema for municipal, nós vamos criar essa rede no município para que essas entidades, esses órgãos, a gestão municipal, uma secretaria específica, consiga dar a resposta o quanto antes, mas por vezes um problema que envolva, por exemplo, uma questão de uma estrada estadual. Eu já teria que procurar a instância estadual para dar essa resposta, ou muitas vezes é uma questão ministerial, alguma ação que possa ser garantida por um ministério. Então, essa pessoa idosa ou familiar, quando perceba uma situação como essa, ela vai procurar algum desses agentes, dessas entidades, desses órgãos que estão vinculados a essa rede para poder acionar a resposta mais efetiva. Cabe lembrar aqui que o Brasil já tem dentro do seu estado a experiência de alguns municípios e alguns estados que já fazem uma rede. Então, nós não estamos partindo do zero, esse é um ponto positivo. A ideia nossa agora é entender o que nós podemos construir coletivamente, e já houve até uma oficina para começar a conversar com essas pessoas que já estão envolvidas em alguma rede, seja ela municipal ou estadual, e perceber como essa rede pode ser construída do que nós chamamos tanto de baixo para cima, ou seja, a partir das experiências e realidade dos municípios e o quanto os governos estaduais, distrital e a União precisam se organizar para concluir as boas respostas, ou também o contrário, o quanto a União vai também construir essa rede dialogando com os estados e o Distrito Federal para poder alcançar os municípios ou, no caso do DF, as regiões administrativas também.
2: Para a gente tentar deixar um pouquinho mais claro, secretário, sendo um caso como o senhor mencionou, né, um problema que o idoso tenha com o transporte, ele deve, nesse caso, por exemplo, procurar a prefeitura da cidade dele, e aí a prefeitura também vai estar, os órgãos da prefeitura vão estar ativos nessa rede, e aí caso se identifique outras necessidades desse idoso, a rede toda pode ser acionada? É assim que funciona?
21: Isso, um bom exemplo, exatamente isso. Então, se for uma questão de transporte, a pessoa idosa que consiga alcançar a prefeitura e a secretaria específica pode fazer da forma como você explicou mesmo, ou muitas vezes a gente pode ter uma liderança comunitária, você pode ter às vezes um agente, um pessoal da saúde ou da assistência que frequenta aquela casa e vai levar para algum órgão específico, seja o conselho municipal, caso exista na região, para poder muitas vezes chegar também a um órgão responsável, ou muitas vezes até se tiver uma empresa privada de ônibus que esteja vinculada nessa rede para querer de fato, já sabendo que muitas vezes isso já aconteceu, que ela também tenha uma resposta mais efetiva, ou muitas vezes até a prefeitura que vai pensar um ponto de ônibus. É um bom exemplo. Então, são vários caminhos que nós queremos criar justamente para que a pessoa, tanto aquela que tenha mais autonomia, independência e conhecimento, buscar a prefeitura, ou muitas vezes ver quem são os atores que vão circular naquele território que possa captar essa denúncia e poder encaminhar para um órgão mais específico.
9: Secretária, a rede também prevê a realização de diagnósticos sobre o envelhecimento populacional. De que forma isso pode se converter em políticas públicas posteriormente?
21: Esse diagnóstico ele é fundamental, é ele que vai balizar muito do que nós já fazemos no âmbito nacional, tanto União, Estados, DF, municípios, para ver quais são as demandas atuais. Então, hoje, quando falamos de envelhecimento de pessoas idosas, é muito importante que as ações sejam centradas a partir das demandas das pessoas idosas. E hoje nós temos uma série de informações que possam vir tanto das gestões municipais, com os dados obtidos por meio de suas secretarias, pode ser também a partir dos institutos de pesquisa que nós temos, geração de dados que nós temos no nosso país, e também a partir daquilo que é conduzido e pensado no âmbito governamental e também federal. Então, esse diagnóstico ajuda muitas vezes a criar programas que são feitos no âmbito federal, existem alguns criados já, também no âmbito estadual, e também pela pactuação que a gente pode fazer entre esses três entes, municípios, estados e governo. Então, é fundamental que os diagnósticos aconteçam, e mais do que fundamental para a gestão, que isso fique sempre à disposição da participação social, da sociedade como um todo. Então, a transparência, a divulgação, a linguagem simples desses diagnósticos também faz parte da RENADP de disseminar cada vez mais o conhecimento, porque esse também é um ponto bastante preocupante. Quando falamos de pessoas idosas, muitas vezes existe uma certa invisibilização de alguns dados. E a RENADP vem justamente para poder colocar isso mais à disposição da sociedade, de conselhos, de entidades, movimentos sociais que também estão atuando na defesa dos direitos para as pessoas idosas.
2: Agora, secretário, a gente tem só mais alguns segundinhos, mas o senhor mencionou aí que lideranças comunitárias, por exemplo, né, ou organizações da sociedade civil também podem compor a rede, assim como as prefeituras. E aí, quem quer fazer parte dessa rede, essa pessoa deve proceder como, né, ou esse organismo? Eles precisam procurar a Secretaria Nacional dos Direitos da Pessoa Idosa?
21: Sim, exatamente. Nós estamos agora, no próximo mês, mais ou menos, nós vamos concluir a instrução normativa que vai dar os melhores caminhos para qualquer entidade, qualquer segmento que queira aderir à nossa rede. Então, haverá a classificação, a possibilidade de ser um integrante de fato para a rede ou de ser um colaborador com papéis distintos. Então, isso é aguardar agora, que nas próximas semanas nós vamos divulgar essa instrução normativa que está dentro do tempo proposto, dentro da portaria que criou a RENADP.
9: Muito bem, nós conversamos com o secretário nacional dos Direitos da Pessoa Idosa, Alexandre da Silva. Muito obrigado, secretário, pela entrevista à Voz do Brasil.
21: Obrigado a vocês, a todos os ouvintes, as ouvintes. Uma boa noite.
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2: Quem for fazer o Exame Nacional de Desempenho dos Estudantes ainda tem tempo para solicitar atendimento especializado.
9: Saiba mais com Thaís Araújo.
6: Está aberto o prazo de solicitação de atendimento especializado e para o requerimento de tratamento pelo nome social para os participantes do Exame Nacional de Desempenho dos Estudantes, o ENAD 2026. Os interessados têm até o dia 24 de julho para fazer essa solicitação em relação ao ENAD de bacharelados e cursos superiores de tecnologia. O pedido deve ser realizado diretamente pelo estudante por meio do sistema ENAD e o resultado será divulgado no dia 31 de julho. Em caso de negativa, os estudantes terão prazo para recurso entre os dias 3 e 7 de agosto. A prova está marcada para o dia 29 de novembro. O Exame Nacional de Desempenho dos Estudantes é aplicado a todos que estão concluindo o ensino superior. Thaís de Araújo, para a Voz do Brasil.
2: Forças Integradas de Combate ao Crime Organizado realizam nesta quarta-feira operações em 16 estados em investigações envolvendo organizações criminosas.
9: As medidas incluem 181 mandados de busca e apreensão, 93 mandados de prisão e outras medidas cautelares determinadas pela Justiça.
2: Estão sendo apurados indícios de crimes como tráfico de drogas, de armas e também lavagem de dinheiro.
9: As Forças Integradas reúnem instituições federais e estaduais para atuação conjunta.
2: Essas foram as notícias do Governo Federal.
9: Uma realização da Secretaria de Comunicação Social da Presidência da República.
2: Com produção da empresa Brasil de Comunicação.
9: Fique agora com o Minuto do TCU. Em seguida, as notícias do Poder Judiciário e do Congresso Nacional. Boa noite.
2: Boa noite. Até amanhã.
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24: O Tribunal de Contas da União avaliou a política de autoprodução de energia elétrica, usada por empresas e outros consumidores que geram energia para consumo próprio. A auditoria identificou que as regras atuais dão incentivos econômicos aos autoprodutores, mas podem aumentar custos para os demais consumidores. O tribunal constatou que os autoprodutores usam a infraestrutura do sistema elétrico, mas não contribuem de forma suficiente para manter a estabilidade do serviço. O TCU também apontou baixo nível de maturidade no desenho, na institucionalização e no monitoramento da política pública. O tribunal recomendou que o Ministério de Minas e Energia formalize diretrizes, objetivos, metas, indicadores e estrutura de acompanhamento para a política. 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
0: 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Você vai ouvir agora notícias do Poder Judiciário.
1: Presidente do STF e do CNJ participa da instalação de varas especializadas no combate ao crime organizado em São Paulo.
4: STJ reconhece dano moral coletivo por demora na demarcação de território quilombola em Sergipe.
1: Desembargador pernambucano é indicado para ocupar vaga de ministro do TST.
4: Boa noite, eu sou o Arthur Filho.
1: E eu sou Walter Lima.
4: O presidente do Supremo Tribunal Federal e do Conselho Nacional de Justiça, ministro Edson Fachin, afirmou nesta quarta-feira que a criação de varas especializadas no combate ao crime organizado representa uma resposta concreta do judiciário ao avanço das facções criminosas no país.
1: O ministro participou da solenidade de instalação das novas varas estaduais especializadas em organizações criminosas e lavagem de bens, direitos e valores do Tribunal de Justiça de São Paulo. Marta Ferreira.
7: O enfrentamento ao crime organizado tem sido uma das prioridades da gestão do ministro Edson Fachin. Durante a cerimônia, ele afirmou que o crime organizado não é apenas um problema de segurança pública, mas uma ameaça ao próprio Estado de Direito Democrático. Fachin também ressaltou que o judiciário tem ampliado a atuação para combater novos mecanismos utilizados pelo crime organizado, como o uso de plataformas clandestinas de apostas eletrônicas e de empresas aparentemente lícitas para lavagem de dinheiro.
11: Não estou, é claro, a me referir ao mercado regulado, mas estou a me referir, sim, às plataformas clandestinas e também às empresas que têm sido utilizadas como instrumentos de organizações criminosas.
7: A instalação das novas varas está alinhada aos projetos conduzidos pelo Conselho Nacional de Justiça para ampliar a especialização judicial no enfrentamento ao crime organizado em todo o país.
4: A União e o INCRA terão de indenizar um quilombo em Sergipe.
1: O STJ reconheceu danos morais coletivos devido à demora na demarcação do território. Fátima Uchoa.
25: A comunidade Catuabo foi reconhecida como remanescente quilombola em 2006 e o território identificado e delimitado em 2017, mas até hoje não saiu o decreto de desapropriação para a continuidade da regularização territorial. O Ministério Público Federal ajuizou ação civil pública contra a União e o INCRA, pedindo a conclusão do procedimento e indenização por danos morais coletivos. O juízo de primeiro grau e o TRF5 determinaram a finalização do procedimento, mas não reconheceram dano moral coletivo. Já a primeira turma do STJ considerou que a demora injustificada do poder estatal em efetivar um direito constitucional gera dano moral presumido, que não exige prova de abalo psicológico. O relator foi o ministro Paulo Sérgio Domingues.
4: Presidente Lula indica desembargador para ministro do TST.
1: O pernambucano Sérgio Torres precisa ainda passar por sabatina no Senado. Marla Lacerda.
26: O desembargador do Tribunal Regional do Trabalho da 6ª Região foi indicado pelo presidente da República para ocupar a vaga aberta com a aposentadoria da ministra Dora Maria da Costa. Magistrado de carreira, Sérgio Torres já atuou no TST como desembargador convocado e, recentemente, foi eleito presidente da Academia Brasileira de Direito do Trabalho. Se aprovado na sabatina da Comissão de Constituição e Justiça do Senado Federal, tem ainda a votação no plenário da Casa.
4: Justiça Federal determina que a União formule plano para tornar acessíveis todos os sites da administração federal.
1: A decisão atendeu a pedido do MPF. Vanessa Pereira.
10: O aperfeiçoamento dos sites da administração pública federal é apenas um dos pedidos da ação, que busca garantir a autonomia de pessoas com deficiência no uso de plataformas digitais públicas e privadas. Ao final do processo, o MPF pretende que a Justiça Federal determine à União a regulamentação do artigo 63 da Lei Brasileira de Inclusão, que torna obrigatória a acessibilidade digital.
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4: A você, uma boa noite.
1: E até amanhã.
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13: Eu sou Paula Groba.
14: E eu sou Humberto Pinheiro.
13: E estes são os destaques de hoje do Jornal do Senado, que começa agora.
14: Senado aprova transferência automática de pensão alimentícia.
13: Chanceler Mauro Vieira será convidado a explicar alerta sobre intervenção militar no Brasil pelos Estados Unidos.
14: Crédito de 15 bilhões para exportadores vai à sanção após aprovação do Senado.
13: Boa noite.
14: Boa noite.
13: Quem depende de pensão alimentícia poderá ter mais segurança para receber o benefício em dia. O Senado aprovou um projeto que cria a transferência automática dos valores, o que pode reduzir atrasos e facilitar o pagamento.
14: Para isso, o beneficiário deverá pedir à Justiça que determine o repasse mensal, com a transferência automática do valor da conta do devedor para a conta de quem tem direito à pensão, na data fixada pelo juiz. A proposta, conhecida como Pix Pensão, segue agora para a sanção presidencial. Repórter Douglas Castilho.
15: O projeto, que teve origem na Câmara dos Deputados, visa garantir a pontualidade dos pagamentos e oferecer mais segurança jurídica às famílias envolvidas. A relatora da proposta, a senadora Ana Paula Lobato, do PSB do Maranhão, ressaltou a importância da aprovação.
17: Enfrenta problema recorrente nas execuções de alimentos. A necessidade de sucessivas provocações judiciais diante de inadimplementos mensais. Trata-se de solução simples, objetiva e compatível com a natureza urgente da obrigação alimentar.
15: Uma das formas de garantir que os repasses ocorram na prática é a possibilidade de indisponibilização automática dos ativos financeiros do devedor, se ele não possuir saldo bancário suficiente para o pagamento. Para evitar abusos ou erros, o projeto também prevê que esse procedimento deve seguir as regras do Código de Processo Civil, que asseguram um controle por parte do juiz, a intimação do devedor e a correção ou cancelamento de bloqueios excessivos. A operacionalização do processo de transferências será gerida por sistema eletrônico sob responsabilidade do Banco Central.
13: E a senadora Roberta Accioli, do Republicanos de Roraima, apresentou um projeto que torna mais flexível a concessão do benefício da prestação continuada, o BPC. A proposta evita a perda automática do benefício quando houver pequeno aumento na renda familiar ou o ingresso de um integrante no mercado de trabalho.
14: O texto também prevê um período de transição de até 12 meses. Segundo a senadora, a medida permite que os beneficiários melhorem de vida sem o risco imediato de perder o auxílio. O projeto será analisado pelas comissões do Senado.
18: O projeto garante que o ingresso no mercado de trabalho não resulte na perda automática do benefício. Além disso, prevê um período de transição com reavaliação social para que essa mudança ocorra de forma gradual e segura, oferecendo mais segurança às famílias nesse momento de conquista e de reorganização de vida.
13: Já o senador Cleitinho, do Republicanos de Minas Gerais, defendeu o endurecimento de regras para as apostas online e cobrou a votação de projetos que restringem a publicidade realidade das BETs. O parlamentar alertou que o avanço desse mercado tem impactos na saúde mental, compromete a renda das famílias e aumenta os gastos públicos com saúde.
14: Segundo Cleitinho, os prejuízos causados pelas apostas exigem uma ação conjunta do Congresso e do governo federal, acima de diferenças partidárias.
3: Se literalmente agora é uma época de Copa do Mundo, que a gente está vendo aqui 35% de aumento na questão dos jogos, é momento agora da gente refletir. Hoje, infelizmente, o Brasil é o Brasil das bets. Então, espero que todos os senadores da República, como eu aqui, possam combater de uma vez por todas essa porcaria de jogo online.
13: A Comissão de Direitos Humanos aprovou um projeto que cria categorias diferentes para os casos de desaparecimento de pessoas no Brasil.
14: O objetivo da proposta é aprimorar as investigações e as buscas de acordo com cada situação. Repórter Patrícia Oliveira.
5: A proposta classifica os casos de pessoas desaparecidas em três categorias. O desaparecimento voluntário é quando um adulto decide romper contato com familiares por vontade própria. O involuntário inclui situações como acidentes, desastres, problemas de saúde mental e o sumiço de crianças e adolescentes. Já o desaparecimento forçado envolve casos relacionados à violência, coação, sequestro ou abuso de poder. Atualmente, a legislação adota uma definição única para todos os casos. Para a relatora, senadora Damaris Alves, do Republicanos do Distrito Federal, a mudança pode contribuir na atuação das autoridades pela busca, identificação e localização dos desaparecidos.
8: Os dados mais recentes demonstram que o desaparecimento de pessoas permanece como desafio grave e crescente para o poder público.
5: Em 2025, foram registrados mais de 85 mil desaparecimentos no Brasil, cerca de um caso a cada 6 minutos. O projeto segue para análise da Comissão de Constituição e Justiça.
13: A Comissão de Direitos Humanos também aprovou um projeto que endurece a punição para agressões praticadas contra mulheres por razões de gênero. A proposta transforma esse tipo de violência em crime autônomo, que hoje é tratado apenas como agravante da lesão corporal, e também aumenta as penas nos casos mais graves. O texto segue agora para a Comissão de Constituição e Justiça.
14: E o plenário aprovou o projeto que torna obrigatória a divulgação do Ligue 180, canal nacional de denúncia e orientação para mulheres em situação de violência. A proposta determina que o serviço seja divulgado em meios de comunicação e em locais públicos e privados de grande circulação para ampliar o acesso às denúncias e às informações sobre a rede de proteção. O texto segue para a sanção presidencial.
13: O chanceler Mauro Vieira será convidado para esclarecer no Senado as recentes afirmações apontando risco de intervenção militar norte-americana no Brasil. O convite foi aprovado pela Comissão de Relações Exteriores.
14: O risco teria sido apontado a partir da classificação como terroristas de facções do crime organizado que atuam em nosso país. Repórter César Mendes.
16: A Comissão de Relações Exteriores aprovou o convite para que o ministro das Relações Exteriores, Mauro Vieira, esclareça aos senadores declarações recentes dadas por ele de que a classificação do Comando Vermelho e do Primeiro Comando da Capital como organizações terroristas pelos Estados Unidos traria o risco de uma eventual atuação de forças militares norte-americanas no Brasil. Autor do convite, o senador Hamilton Mourão, do Republicanos do Rio Grande do Sul, quer que Mauro Vieira explique melhor de onde tirou os dados que o levaram a fazer essa afirmação, que, na opinião de Mourão, tem uma certa gravidade.
19: Apesar dos Estados Unidos recentemente vinha exercendo de forma unilateral o seu poder militar, tanto no caso recente aí da captura do então presidente da Venezuela, o ditador Maduro, como também no ataque feito ao Irã, apesar disso ser um conflito que se arrasta há 46, 47 anos entre esses dois países, não é? Mas me chama a atenção, face à relação que nós temos com os Estados Unidos da América, inclusive na área militar, não é? Onde combatemos juntos na Segunda Guerra Mundial, e ver por parte de uma autoridade como o ministro Mauro Vieira, uma afirmação nessa natureza. Então, eu gostaria de ouvir isso aqui do ministro.
16: A declaração de Mauro Vieira foi dada no dia 1º de julho, em resposta oficial do Itamaraty a questionamentos feitos pela Câmara dos Deputados. O comparecimento do ministro em reunião da Comissão de Relações Exteriores ainda não tem data agendada.
13: E empresas brasileiras que exportam produtos para o exterior já podem contar com uma nova linha de crédito para enfrentar os efeitos das barreiras comerciais impostas por outros
25: outros países.
14: O Senado aprovou a medida provisória que libera até 15 bilhões de reais para financiar exportações por meio do Plano Brasil Soberano. Repórter Douglas Castilho.
2: A medida surge como resposta ao que ficou conhecido como tarifaços impostos pelos Estados Unidos, que elevaram as tarifas de importação daquele país a patamares de até 50%. O senador Randolph Rodrigues, do PT do Amapá, que solicitou a inclusão da votação na pauta, comemorou a aprovação e explicou a sua importância diante da instabilidade do contexto internacional.
6: O Brasil soberano é o significado de como um governo deve agir. Um governo, mesmo agredido por uma potência estrangeira, não deve ficar lamentando. Deve buscar superar a agressão, que o que ocorreu no fato do tarifaço é uma agressão ao Brasil e ao seu povo, e buscar soluções, sobretudo para suas empresas. A Brasil soberano vem para isso, para socorrer.
2: Além das tarifas alfandegárias, a MP apresenta uma resposta às chamadas barreiras sanitárias, que ocorrem por restrições à entrada de produtos não pelo aumento dos tributos, mas com argumentos como o utilizado pela União Europeia este ano. O bloco proibiu a entrada de carne bovina brasileira sob a acusação do uso indiscriminado de antibióticos por parte do setor pecuário brasileiro. O texto segue para a sanção presidencial.
14: Com edição de Paula Grova e trabalhos técnicos de João Lira, o Jornal do Senado fica por aqui. Acompanhe agora as notícias da Câmara dos Deputados. Boa noite.
25: Boa noite e até amanhã.
9: Jornal Câmara dos Deputados. Parlamentares aprovam sistema para enfrentar a violência de gênero.
20: Câmara amplia acesso das Santas Casas a linhas de crédito do FGTS.
9: Comissão de Orçamento aprova recursos contra a guerra e desastres.
20: Boa noite. A Comissão Mista de Orçamento aprovou despesas extras de 12 bilhões e 300 mil reais no orçamento de 2026. A repórter Silvia Munhato acompanhou a votação.
21: A Comissão Mista de Orçamento aprovou 8 medidas provisórias com despesas extras no orçamento de 2026, no valor de 12,3 bilhões de reais. Um total de 10,3 bilhões estão sendo utilizados para minimizar os efeitos da guerra no Oriente Médio nos preços dos combustíveis e gás de cozinha, e outros 2 bilhões de reais foram destinados para auxiliar os atingidos por desastres climáticos este ano. Os parlamentares deixaram para esta quarta-feira a análise de um projeto que pretende abrir um crédito novo no orçamento de 13,3 bilhões de reais. O texto original veio com apenas 1,3 milhão de reais para uma contribuição voluntária do país à Comissão Econômica para a América Latina e o Caribe. Mas o governo modificou a proposta para incluir recursos para financiamentos agrícolas e para o programa Desenrola Adimplentes. O deputado Domingos Sávio, do PL de Minas Gerais, e outros parlamentares pediram mais tempo para analisar a proposta.
22: Por outro lado, nos preocupa, e aí por isso é necessário esse tipo de análise, de reflexão. Nos preocupa, por exemplo, que o recurso que está sendo tirado, cancelado, é dentro do Ministério da Cidade, e na primeira análise que a minha assessoria fez seria justamente do Minha Casa e Minha Vida, que também é um programa tão importante e que nós temos preocupação em que a gente continue garantindo alternativa de moradia no país.
21: O deputado Igor Timo, do União de Minas Gerais, relator da medida provisória que destina recursos para os municípios de Minas Gerais atingidos por fortes chuvas este ano, ressaltou a importância do repasse.
24: Entre fevereiro e março deste ano, a nossa Zona da Mata enfrentou um período mais chuvoso da sua história, com um acumulado de 584 milímetros, 4 vezes mais acima da média acumulada. E o resultado foi trágico. Famílias desabrigadas, serviços públicos essenciais interrompidos e comprometidos, o comércio local severamente castigado.
21: As medidas provisórias aprovadas serão agora analisadas pelos plenários da Câmara e do Senado. Da Rádio Câmara de Brasília, Silvia Munhato.
9: Ciência e tecnologia. Merlon Solano, do PT do Piauí, defende a revisão das regras para o funcionamento das apostas esportivas e dos jogos online no Brasil.
0: Para o deputado, a regulamentação atual é insuficiente diante do endividamento crescente das famílias e dos impactos do vício em jogos.
20: Merlon Solano sugere discutir medidas como o aumento da tributação sobre empresas do setor, a restrição da publicidade e até a proibição de determinados jogos. Ele afirma que o país precisa enfrentar o tema como uma questão de saúde pública e proteção financeira.
0: Luiz Lima, do Novo do Rio de Janeiro, defende a regulamentação das apostas esportivas para impedir que a atividade se torne parte permanente da rotina do esporte nacional. O congressista argumenta que a publicidade excessiva estimula a ilusão de ganho fácil.
20: Luiz Lima adverte que a propaganda abusiva das apostas pode comprometer o orçamento de famílias brasileiras. Ele sugere restrições aos anúncios do setor nos mesmos moldes das proibições aplicadas ao mercado de cigarro.
9: Trabalho.
0: Paulão, do PT, manifesta solidariedade aos trabalhadores da Companhia de Abastecimento e Saneamento de Alagoas em paralisação pela falta de proposta da direção. Ele critica o adiamento da negociação para janeiro por considerar que a medida desrespeita a anualidade da convenção coletiva.
20: Paulão aponta falhas no serviço prestado por empresas privadas de saneamento, com tarifas altas e comunidades rurais que ficam meses sem abastecimento regular. O parlamentar levou o caso ao Ministério Público e à Defensoria Pública de Alagoas.
0: Tadeu Venere, do PT do Paraná, cita dados de pesquisa feita por 16 organizações da sociedade civil, segundo os quais quase 64 milhões de brasileiros com 15 anos ou mais não terminaram o estudo básico para defender o fim da escala 6x1 e as jornadas exaustivas de trabalho.
20: Na opinião de Tadeu Venere, reduzir a carga laboral semanal vai devolver ao trabalhador a oportunidade de desenvolvimento pessoal e o direito de estudar. O legislador conclama a sociedade civil a enfrentar o debate e pede que o Senado siga o exemplo

0: da Ponte Nova, mas também é uma estrada que liga ao litoral do Rio de Janeiro e ao litoral do Espírito Santo. Portanto, ela tem uma conotação realmente regional. Agora vamos acompanhar a última etapa, que é a execução da ponte dentro do município de Ervalha.
1: Rodrigo de Castro afirma que a entrega das pontes é resultado de articulações iniciadas em 2021, junto ao DENIT e aos ministérios. Ele lembra que a conclusão das obras atende a uma antiga demanda da população local, que conviveu por anos com lama e poeira.
2: Bebeto, do PP do Rio de Janeiro, destaca o avanço das obras na Serra das Araras e na rodovia Presidente Dutra, previstas em contratos de concessão do governo federal. Ele assinala que as intervenções são essenciais para quem se desloca da Baixada Fluminense em direção à capital.
1: Bebeto relata articulações entre governo federal, a concessionária responsável pelos trechos e a Light, para destravar viadutos, alças e duplicações na região. O deputado também pede a revitalização da ferrovia da Baixada, com passarelas, muros de proteção e sinalização nas passagens de nível.
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4: Desenvolvimento Regional.
2: A Câmara criou uma comenda com o nome do Padre Cícero para quem contribuir para o desenvolvimento do Nordeste. O repórter Antônio Vital explica como vai funcionar.
5: A Câmara dos Deputados criou uma honraria a ser concedida a pessoas ou instituições que contribuam para o desenvolvimento social, econômico e cultural da região Nordeste. A condecoração, batizada de Comenda Padre Cícero Romão Batista de Desenvolvimento Regional, será concedida a 5 pessoas ou entidades selecionadas a partir de indicações de deputados e senadores. A homenagem será entregue pela Comissão de Integração Nacional, Desenvolvimento Regional e da Amazônia e pela mesa diretora da Câmara em uma sessão solene todos os anos no dia 24 de março, data de nascimento de Padre Cícero. O projeto que cria a comenda foi apresentado pelo deputado Luiz Gastão, do PSD do Ceará, e aprovado pelo plenário da Câmara. A relatora do projeto foi a deputada Fernanda Pessoa, do PSD do Ceará. Ela retirou da proposta original a proibição de premiação a pessoas que estejam no exercício de mandato político e seus parentes até o segundo grau. Segundo a relatora, isso torna a comenda democrática e acessível a todos. Padre Cícero morreu em 1934, aos 90 anos de idade, em Juazeiro do Norte, no Ceará, onde exerceu sacerdócio e teve grande influência política. O autor da proposta, deputado Luiz Gastão, defendeu a comenda a quem contribuir para o desenvolvimento do Nordeste e a homenagem a Padre Cícero.
6: Hoje a Câmara fez justiça a um grande nordestino, a um grande brasileiro, que é o Padre Cícero, que foi, acima de tudo, um grande desenvolvimentista, não só para Juazeiro, para todo o Nordeste, referenciado ainda por gerações.
5: Não houve votos contrários à criação da comenda Padre Cícero Romão Batista de Desenvolvimento Regional. Da Rádio Câmara de Brasília, Antônio Vital.
2: Ranieri Paulino, do Republicanos, cumprimenta Dom Edelson Soares Nobre, quinto bispo a assumir a diocese de Guarabira, na Paraíba. Para o congressista, o lema episcopal do sacerdote, em tudo a caridade, reflete a doutrina social da Igreja em amparar os mais necessitados.
1: O deputado cumprimenta as autoridades presentes na posse de Dom Edelson e ressalta o papel fundamental do bispado de Guarabira para a região. Ranieri Paulino menciona ainda seu apoio à diocese e suas iniciativas voltadas à valorização da fé e do turismo paraibano.
4: Economia.
1: Pompeu de Matos, do PDT do Rio Grande do Sul, pede a criação de fundos constitucionais para as regiões Sul e Sudeste, nos moldes dos já existentes para o Norte, Nordeste e Centro-Oeste. Segundo ele, a medida promove uma redistribuição mais equilibrada dos recursos federais.
2: Pompeu de Matos diz que os novos fundos destinariam mais de 21 bilhões de reais por ano para cada uma das duas regiões. Ele argumenta que os recursos impulsionariam investimentos, desenvolvimento regional e obras de infraestrutura.
4: Saúde.
1: A Câmara aprovou projeto que permite acesso a linhas de crédito com recursos do FGTS para santas casas e hospitais filantrópicos. O repórter Antônio Vital acompanhou a votação.
5: O plenário da Câmara aprovou o projeto que reabre até 2030 o prazo para que santas casas e hospitais filantrópicos tenham direito a linhas de crédito que usam recursos do FGTS. A lei que trata do Fundo de Garantia por Tempo de Serviço previa o uso desse tipo de crédito.

0: crédito para entidades beneficentes apenas até 2022. A reabertura do prazo foi prevista em uma medida provisória editada este ano, mas que perdeu a validade sem ter sido votada pelo Congresso. Por isso, o projeto aprovado, que reproduz o texto da medida provisória, foi apresentado pelo líder do governo na Câmara, deputado Paulo Pimenta, do PT do Rio Grande do Sul. Na justificativa da proposta, ele disse que créditos com recursos do FGTS somaram 3 bilhões de reais e beneficiaram 140 hospitais filantrópicos que prestam serviço ao Sistema Único de Saúde, o SUS. Paulo Pimenta estima que essas linhas de crédito podem reduzir a taxa de juros para as Santas Casas dos atuais 18% para 12%, o que vai ajudar a aliviar a situação financeira dessas entidades, muitas delas endividadas. Além dos hospitais filantrópicos, o projeto também permite que instituições sem fins lucrativos que prestam atendimento a pessoas com deficiência também usem essas linhas de crédito. A condição é que as entidades também atuem para o SUS. O relator do projeto, o deputado Antônio Brito, do PSD da Bahia, diz que as linhas de crédito não comprometem a sustentabilidade financeira do FGTS. Ele explicou a proposta.
1: Esse projeto vem em função da medida provisória de número 1336, que expirou o prazo e que trata das Santas Casas e Hospitais Filantrópicos pela possibilidade dessas instituições terem o caixa hospital baseado na lei do FGTS.
0: O projeto foi aprovado de maneira simbólica pelo plenário, sem votos contrários. Para o deputado Hildo Rocha, do MDB no Maranhão, linhas de financiamento com recursos do FGTS beneficiam a saúde do trabalhador.
2: Esse projeto, ele é muito importante, porque o recurso do FGTS, ele tem um juro muito menor, que é um juro menor do mercado, é o do FGTS. O prazo de carência para o início de pagamento é bem elástico, portanto, é recurso do trabalhador que volta em benefício do trabalhador, porque as Santas Casas de Misericórdia atendem justamente os trabalhadores.
0: O projeto que reabre até 2030 o prazo para que hospitais filantrópicos e entidades de assistência a pessoas com deficiência tenham direito a linhas de crédito que usam recursos do FGTS seguiu para análise do Senado. Da Rádio Câmara de Brasília, Antônio Vital.
3: Vavá, do Avante de Minas Gerais, detalha sua atuação na Comissão de Saúde como relator da Política Nacional de Enfrentamento ao HIV e à AIDS. O legislador avalia que ajudou a construir uma proposta voltada a quem enfrenta dificuldade para manter o tratamento.
4: Vavá defende a criação de um auxílio deslocamento financeiro para viabilizar o transporte de pacientes que residem longe dos centros médicos especializados. Ele argumenta que o benefício combate o abandono terapêutico, reduzindo barreiras socioeconômicas e geográficas no acesso ao SUS.
5: Direitos humanos.
3: Luiz Couto, do PT da Paraíba, defende projeto que cria a Política Nacional de Prevenção de Quedas entre Pessoas Idosas. O deputado argumenta que o objetivo é reduzir acidentes, preservar a autonomia dos idosos e orientar ações de prevenção e acompanhamento em todo o país.
4: Segundo Luiz Couto, o projeto organiza medidas de prevenção, acompanhamento e conscientização para evitar quedas que podem provocar perda de mobilidade, internações e outras complicações de saúde. O texto já foi aprovado em duas comissões da Câmara.
5: Justiça.
3: A Câmara aprovou proposta que cria um Sistema Nacional de Enfrentamento da Violência contra Meninas e Mulheres. A repórter Daniela Lessa acompanhou a votação.
6: O Brasil chora com a morte de nossas mulheres, infelizmente, todos os dias, e gostaria, antes de promover a leitura do parecer por parte da deputada Jandira Fegali, pedir um minuto de silêncio em favor da senhora recentemente assassinada, a qual foi encontrada com seu filho amamentando enquanto agonizava nos seus últimos momentos.
7: Foi com um minuto de silêncio por uma vítima de feminicídio que o presidente da Câmara, Hugo Mota, iniciou a votação do projeto que cria o Sistema Nacional de Enfrentamento da Violência contra Meninas e Mulheres e prevê recursos para ações de combate ao feminicídio e de proteção à vida de meninas e mulheres. Nesta semana, em Cataguases, Minas Gerais, uma mulher foi encontrada morta em casa, enquanto seu filho de 2 anos dormia em um quarto e uma bebê de 1 ano ainda mamava em seu peito. O marido foi preso, acusado de feminicídio. Pelo texto aprovado, o sistema de enfrentamento será organizado pelo Ministério das Mulheres, em colaboração com estados e municípios. O dinheiro para financiar as ações virá principalmente do PROPAG, o Programa de Pleno Pagamento de Dívidas dos Estados, que permite aos estados renegociarem dívidas com a União, em troca de compromissos, como a realização de investimentos. No mínimo 10% desses recursos deverão ser aplicados no Plano de Ação de Enfrentamento da Violência contra Meninas e Mulheres. A relatora da proposta, deputada Jandira Fegali, do PCdoB do Rio de Janeiro, destacou que esse financiamento garantirá recursos por 10 anos.
5: E nós estamos agora colocando um bimeio de recursos existentes por ano por 10 anos. São recursos que estarão inseridos no PROPAG, como também no Fundo de Segurança Pública, para que a gente possa fazer com que os estados e os municípios, em ação integrada, possam agir na prevenção e também na responsabilização dos homens violentos deste país, que não conseguem compreender que essa relação é de igualdade, não de submissão.
7: A deputada Soraya Santos, do PL do Rio de Janeiro, também celebrou a garantia de recursos financeiros.
8: E quero chamar mais uma vez a atenção para a virtude desse projeto, que garante recursos. Não há política pública, não basta dizer que eu sou a favor do combate ao feminicídio, se não tiver dinheiro.
7: Para os demais estados que não estiverem no PROPAG, poderão ser usados outros recursos já destinados a ações de combate à violência contra a mulher. Os recursos poderão ser aplicados em ações de prevenção e enfrentamento da violência, fortalecimento da rede de atendimento às mulheres e políticas de educação para combater a cultura de violência contra meninas e mulheres, especialmente voltadas para homens e meninos. O texto também prevê medidas de enfrentamento à violência digital. O projeto, que cria o Sistema Nacional de Enfrentamento da Violência contra Meninas e Mulheres, com verbas garantidas para as ações, agora será analisado no Senado. Da Rádio Câmara de Brasília, Daniele Lessa.
9: Segurança Pública.
4: Roberto Fraga, do PL do Distrito Federal, critica a demora do Senado em analisar propostas aprovadas pela Câmara, como a redução da maioridade penal. Segundo o deputado, a falta de votação dessas matérias prejudica o combate ao crime organizado.
10: Na visão de Alberto Fraga, a redução da maioridade penal é fundamental para o enfrentamento da criminalidade. Ele sustenta que o tema é um anseio antigo da população.
4: Sérgio Turra, do PP do Rio Grande do Sul, critica a decisão que autorizou a busca e apreensão na residência de Jair Bolsonaro. Na avaliação do deputado, a medida foi desnecessária, desproporcional e representa perseguição política e abuso de poder.
10: Sérgio Turra também questiona a imparcialidade do ministro responsável pelo caso, Alexandre de Moraes, afirmando que não deveria conduzir processos relacionados aos atos de 8 de janeiro. O deputado manifesta ainda solidariedade ao ex-presidente e defende limites à atuação do judiciário.
4: Alfredo Gaspar, do PL de Alagoas, critica o andamento das investigações sobre fraudes no INSS. O deputado afirma que pessoas ligadas ao governo deveriam ser investigadas com o mesmo rigor aplicado a outros casos que envolvem agentes públicos da oposição.
10: Alfredo Gaspar também contesta o mandado de busca e apreensão realizado hoje na casa do ex-presidente Jair Bolsonaro. Na avaliação do parlamentar, há tratamento desigual por parte das instituições responsáveis pelas investigações e pelo judiciário. Homenagem.
4: Coronel Assis, do PL de Mato Grosso, condena as declarações de uma promotora de justiça sobre manifestações religiosas em um evento público. De acordo com o deputado, a liberdade de professar a fé é garantida pela Constituição e não pode ser restringida por agentes públicos.
10: O parlamentar lembra que o Estado brasileiro é laico, mas não antirreligioso, e defende o respeito às manifestações de fé da população. Coronel Assis também pede uma moção de repúdio à promotora e cobra a preservação da liberdade religiosa no país.
4: Termina agora o Jornal Câmara dos Deputados, produzido pela Rádio Câmara, com trabalhos técnicos de Everson Urani e apresentação de José Carlos Andrade e Márcio Aquilissardi. Uma boa noite para você.
10: Uma ótima noite. A Voz do Brasil volta amanhã.
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12: 20 horas e 1 minuto.
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0: É isso aí, galerinha. Estamos chegando. Agora são 20 horas, mais um minutinho. Estamos chegando aí na sua noite de quarta-feira, né? Hoje, quarta-feira, dia 8, né? 8 de julho de 2026. 12 graus é a temperatura aqui na nossa praça Padre Márcio. Fiozinho batendo já, né? É inverno, as temperaturas aí vão continuar assim, né? 12 na madrugada e fazem 3, 4 graus de temperatura. A gente que gosta, a gente que não gosta, mas vamos ter que passar do inverno do mesmo jeito, né? Pra quem gosta, acaba rápido, e pra quem não gosta, tomara que acabe bem rápido mesmo, né? Porque não é fácil esse inverno, né? A saúde véia pede socorro. Mas a gente tá chegando pra trazer muita nostalgia hoje, né? Até as 22 horas da noite. Mais uma edição aqui do nosso Blackout, nosso programa de flashbacks.
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0: É isso aí, eu sou o amigo Ebenezer. Vou trazer muito sucesso, muita música boa. Sua participação aqui no 981179296. 549-8117-9296. E o WhatsApp aqui na nossa solete, você pode participar, pedir música, pedir seu som favorito que a gente roda pra você também na sua noite. Nossos amigos aí de Santa Catarina, o pessoal do Rio Grande do Sul, nossos amigos de perto, de longe, né? Que sempre nos ouvem, também o pessoal que ouve a gente lá da praia, ouve a gente de longe, né? Inclusive meu amigo Nilo Han, que tá sempre ouvindo aqui a nossa programação lá de longe, né? Lá de Mariluz, acompanhando sempre a nossa programação também, né? Nos ouvindo online, pelo player, pelo aplicativo também. Aquele muito boa noite especial. E chega de conversa, vamos ouvindo música com ele, Eric Clapton, e depois, logo em seguida, tem Juice Newton no programa Blackout.

É isso aí, ouvimos as duas primeiras iniciais, as primeiras faixas aqui do nosso Blackout, né? 20 horas, mas agora pra você, né? 11 minutinhos. Blackout! Muito obrigado pela sua companhia. Vamos botando aí bastante casaco, botando lenha no fogo que tá esfriando, né? É de madrugada aí, previsão de 4, 3 graus aqui em Marcelino Ramos. Alguns lugares, né? Pode chegar até menos, lugares mais altos também, né? Mais baixos, dependendo aí a geografia do local, né? The Hurt aqui no nosso Blackout, depois já tem outro sucesso internacional pra você.

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1: 20 horas e 19 minutos.
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1: 20 horas e 34 minutos.
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4: Nostalgia pra você, né? Nosso programa de todas as noites, nosso programa Blackout, né? 20 horas mais 35 minutos. Agora o Lynyrd Skynyrd cantando Simple Man e depois tem Survivor, Eye of the Tiger aqui na nossa programação.

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1: 20 horas e 51 minutos.
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9 minutinhos, faltando agora para as 22 horas da noite, né? A gente vem levando para você muita música boa, muito sucesso.

até as 22 horas aí da noite. Som pra você, quem vai cantar pra gente agora é U2 e depois tem sucesso de Maná no Blackout.